0: mais uma transmissão ao vivo, direto do Parque de Exposições Wilde Viana. Vamos mostrar, Nilda Dantas, as principais atrações, conversar com autoridades, expositores, empreendedores, produtores rurais e com o público, que faz desta festa uma das maiores festas, um dos maiores eventos de agronegócio da Amazônia, Nilda Dantas.
1: É isso aí, Jefferson. E a gente lembra aí a composição da nossa equipe, eu e você na bancada aqui para bater um papo com os nossos entrevistados e também com o apoio e o suporte dos repórteres Jonathan Costa e Ivan de Carvalho. A produção é de Ângela Villanova, que dá todo o suporte para a gente realizar a nossa jornada por aqui. Na sonoplastia, o Gerderson. Na técnica, o Francenildo, dando todo o apoio técnico aqui à realização do nosso trabalho. E na sonoplastia, lá na nossa estação, Darlene Cardoso.
0: É, e na aldeia

0: Temos Jeanei, todo mundo das nossas rádios públicas, todo mundo aí de plantão durante essas 9 noites de Expo Acre, para levar muita informação, informação com qualidade e com muita informação para você. Olha só, a Expo Acre, Nilda, movimenta a economia, fortalece o agronegócio, impulsiona o comércio, valoriza a cultura criana e reúne todas as noites milhares de pessoas com a programação para toda a família, Nilda.
1: É isso aí, as atrações são imensas, tudo se torna lindo e atraente nesse evento. E uma das coisas mais esperadas também na Expo Acre todos os anos é o casamento coletivo, que acontece sábado que vem, não é, Jefferson?
0: Exatamente, Nilda. E a programação a mais extensa possível, né? Hoje temos o show do cantor Leonardo.
1: E amanhã, olha, tem Natanzinho que sobe no palco nesta segunda, né? A partir das 22 horas.
0: Na terça,
1: Padre Fábio de Melo, a partir das 22 horas também. Wesley Safadão se apresenta na quarta, dia 5. E a Ana Castela vai para o palco na quinta-feira, dia 6. A banda Som e Louvor se apresenta sexta-feira, dia 7. E o último show da Expo Acre 2026 vai ser com a dupla Bruno e Marrone, que vai encerrar a feira no domingo, dia 9.
0: Além dos shows, Nilda, todo mundo pode aproveitar tudo de bom que a feira oferece, né? Tem a área de alimentação com as nossas delícias regionais, tem o espaço onde estão nossos produtores rurais, com diversas culturas que estão sendo desenvolvidas aqui no nosso estado, como o café, o cacau. Temos o espaço indústria, até perto aqui do nosso setor de comunicação, né? O espaço indústria. E que mais? Bares, setor de leilões, estamos em frente aqui do setor de leilões, então muita gente. E onde ficam os estábulos, né? As baias, onde ficam os animais belíssimos. É, a gente tem um rebanho aqui no nosso estado de altíssima qualidade, geneticamente falando, inclusive. Então muita gente vem para ver também os animais. É, vejo sempre crianças, muita gente, muitas famílias nessa área onde tem os animais, porque é muito curioso, além de serem belíssimos, Nilda.
1: E o curioso também é que no espaço indústria, neste ano de 2026, ficou diferente a instalação da Academia Criana de Letras, que se faz presente todas as noites, trazendo aí livros para comercialização, para doação e também trazendo informações sobre a programação de aniversário e de uma expofeira que vai ser realizada no mês de novembro aqui em Rio Branco. Então, se você vai vir aqui na Expo Acre 2026 e quer dar uma relaxada assim, a básica, para ler algo precioso, é aqui, bem pertinho da gente.
0: É isso, estamos aí, são 7 horas e 10 minutos em todo o estado do Acre. Muito obrigado pela sua companhia, muito obrigado pela sua audiência. É sempre um prazer estar aqui todas as manhãs com você. Edmar Souza, mandando um abraço aqui pra gente, nosso sonoplasta. Hã? Todas as noites, né? Todas as noites. Muito obrigado mesmo. Valeu, Gederson, aqui fazendo a correção aqui pra gente falar o horário correto. É, Sena Madureira, grande abraço pro pessoal de Sena Madureira aqui, Edmar Souza, acompanhando a galera aí do interior do estado. Quem mais mandou um abraço aqui? A Thaís Caroline, nossa produtora, repórter, apresentadora, mandando aqui, ó, amanhã estarei de volta aí. Ela trabalhou ontem e amanhã vai estar de volta aqui conosco também, participando das nossas transmissões. E a Carla Moraes, Nilda, conhece a Carla Moraes?
1: Sim, ela é uma
0: peça. Disse que amanhã também vem por aqui. Sejam bem-vindos, meus amigos, é sempre bom ter vocês aqui. E ó, lembrando que se você quiser dar uma passadinha aqui, conhecer nossos estúdios também no Parque de Exposição, a gente fica bem na rua principal, né? Tem um setor de comunicação aqui, além das rádios públicas, Aldeia FM, Difusora Criana, estamos com nossa agência de notícia aqui, nossos profissionais e também toda a Secretaria de Comunicação instalados aqui. Tem outras emissoras de rádio, de TV também, num setor bem em frente à área do leilão, quem entra pelo portal principal do Parque de Exposição fica logo à direita, passando ali a parte das concessionárias. Ficamos logo à direita, Nilda Dantas.
1: É isso aí, Jefferson Dourado. E eu vou dar uns bônus pro Francenildo Pereira, que na entrada do parque, quando a gente entra aqui pela BR-364, pela aquele estacionamento, que parece que é do Betão, né? Aquele estacionamento isso, que o pessoal isso. fala. Quando a gente começou a adentrar na caminhonete, ele disse: Nilda, dá uma olhada nesses banheiros. As mulheres estão de parabéns pelos banheiros que foram trazidos agora, novidades. Ele disse que é o tipo do banheiro que você entra, se você tiver tomado umas a mais, você vai dormir. Porque é cheirosinho, arrumadinho, e as mulheres agradecem todo esse prestígio, né? Porque numa noite como essa, de domingo, e com o show do Leonardo, esse parque vai ficar pequeno para tanta gente. E as mulheres, de um modo especial, vão vir com força total, né? E na hora de procurar um banheiro, que tal um banheiro chique? Então, você que vai vir na feira, parabéns, viu, mulher? O Francinildo já deu uma olhadinha e confirmou. Eu não deixaria passar batida essa informação que ele me passou, tá?
0: O Francinildo, que a Nilda fala, é o nosso chefe de operações, cuida de toda a nossa transmissão aqui no Parque de Exposição, e ele desde o início da semana tem vindo aqui acompanhado a instalação dos estandes, inclusive os nossos aqui. Tá com moral, hein, professor Nildo? É, garoto. E ele destacou justamente isso, né, Nilda? É. Os banheiros femininos, uma novidade aqui na Expo Acre. Porque são containers com ar-condicionado e toda uma infraestrutura para fazer as necessidades com tranquilidade, sem aquele aperreio, né? Que a gente sabe que as mulheres têm
1: cheio de detalhes.
0: Cheio de detalhes, muitas roupas, às vezes aquelas
1: muitas
0: botas,
1: peças.
0: Precisa ter um espaço mais agradável, né? E aqueles banheiros químicos, nem sempre, até para os homens é complicado, imagino para as mulheres. Agora chegou aqui também com a gente a Ângela Villanova, nossa super produtora, está aqui cuidando da nossa transmissão também, atrás de convidados, pessoas que vão participar conosco nesta noite de domingo.
1: E por falar em Ângela, ela pediu que eu fizesse assim, enchesse de florzinha esse recado, né? Dá boas-vindas aí a um parceiro, que é os produtos Quinari. Então vamos lá passar esse texto que ela deixou. 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
0: É isso, depois do merchan, vamos de informação?
1: Vamos.
0: Temos informações aí, não tem? O nosso querido Jonathan Costa já circulou aqui pelo parque e traz informações pra gente. Manda aí, Jonathan!
2: Muito boa noite, Nilda Dantas, Jefferson Dourado e todos os ouvintes da Rádio Pública do Estado. Olha, eu me encontro neste momento aqui no estande da Secretaria de Indústria, Ciência e Tecnologia, SEICT. Vou conversar um pouco aqui com o nosso secretário, Márcio Agiolfi. Boa noite, secretário. Fala um pouco para a gente dessa abertura do espaço da indústria nesta noite em Expo Acre.
3: Bom, como já é bem tradicional, né? A gente sempre fazer a abertura do espaço, né? Esse ano a gente tem várias indústrias de vários segmentos. Se destaca bastante a indústria do café, que tem crescido muito no nosso estado. Mas também temos muitas indústrias aqui fazendo lançamento de novos produtos. E esse ano a gente tem duas grandes novidades. Uma é a CISA, que também faz fazendo parte aqui junto conosco no espaço, em anexo. E o Espaço Inovação, que é uma das grandes novidades da feira, né? É um espaço onde a gente fala muito de inovação, tecnologia, ciência. Então é um espaço que está muito bonito, foi tratado com muito carinho. É um espaço voltado mais para a juventude. Então a festa está ficando muito bonita esse ano. Realmente é um ano de muito destaque para a área da indústria e para a área também da tecnologia.
2: E importante também a relevância para a economia durante a feira, né, secretário?
3: Sem dúvida, a Expo Acre, ela, a gente costuma dizer que é a maior vitrine que um empresariado, comerciante pode ter, né? Então cria-se uma expectativa muito grande em torno da Expo Acre. não só pelos negócios fechados aqui, mas também pelo resultado que você tem dessa visibilidade durante todo o ano.
2: Perfeito. Olha, eu conversei aqui com o secretário de Indústria, Ciência e Tecnologia, Márcio Agioli.

0: sempre também um grande evento que as pessoas buscam e curtem aqui na Expo Acre. Já conosco aqui, nosso primeiro convidado da noite, vamos bater um papo com Roberto Oliveira, que vem, sabe de onde, Nilda Dantas? Direto de Cruzeiro do Sul, ao segundo ano expondo aqui na Expo Acre Rio Branco. Tudo bem, Roberto? Seja bem-vindo. Estamos ao vivo pelas rádios públicas Aldeia FM, Difusora Criana, em Rio Branco, Cruzeiro do Sul, Tarauacá, Sena Madureira, Brasileia e Chapuri. E por meio das nossas emissoras, todos os 22 municípios conectados com a gente. Então, você fala para todo o estado do Acre, meu amigo. E pela internet, aí o mundo inteiro. Boa noite para você.
1: Boa noite. Que satisfação poder estar aqui pela segunda vez, né, na Expo Acre, em Rio Branco. E também participando aqui da transmissão de vocês através da Rádio Aldeia FM. Para nós é um motivo de grande alegria, né, sabermos que nós estamos levando o nosso nome de Cruzeiro do Sul para o Acre e para o mundo. Como você bem falou, né, na internet não há limites, então com certeza tem gente aí fora do nosso estado, fora do nosso Brasil, que pode estar acompanhando o trabalho da Rádio Aldeia.
0: Seja bem-vindo, Roberto. O Roberto está com o stand aqui na Expo Acre. O que você traz de novidade aqui para o público de Rio Branco?
1: Isso. Eu costumo falar que a Cocacre, ela cresceu, né? Em um ano que nós estivemos aqui em Rio Branco, na primeira participação da Expo Acre, nós chegamos aqui com apenas 3 sabores de cocalé, que atualmente é chamado nosso produto. E hoje, ao retornar após esse um ano, nós estamos com 9 sabores diferentes, né? Para melhor atender ao nosso público no geral. E graças a Deus tem sido bastante aceitável essas novas criações. Eu costumo dizer que invenções, né? A gente pega o coco e transforma em arte, né? A Cocacre, ela tem a função de criar com aquilo que é regional nosso e fazer com que as pessoas comam mais do que uma cocada. Tenham, sim, uma experiência de fato com o nosso produto.
2: Roberto, e como surgiu essa inspiração?

0: E aí eu comecei a pensar, tudo que eu vejo, eu penso, será que combina com a cocada? E aí eu faço a experiência e dando certo eu já faço o lançamento oficial daquele sabor. Assim como aconteceu com a nossa cocada de açaí, por exemplo. Né? Hoje eu tenho aqui uma cocada cremosa no palito, onde há a junção do coco com a polpa do açaí. E aí ficou extremamente maravilhoso esse sabor. E como de fato é algo muito regional nosso, acaba se identificando muito com o que nós trabalhamos. Por exemplo, temos a cocada de cajá, que é um fruto muito comum também em Cruzeiro do Sul. E eu percebi que com a polpa do cajá também dava certo. E aí a gente vai trabalhando essas combinações, nunca fugindo do que é regional nosso, né? Sempre trabalhando essa regionalidade, porque essa questão, o próprio nome da Cocacre já leva em si o nome do Acre. E o meu objetivo sempre foi fazer as pessoas conhecerem o nosso estado pela nossa cocada, né? E automaticamente já pelo próprio nome as pessoas conhecem o nosso estado pela Cocacre.
1: Roberto Oliveira, de Cruzeiro do Sul, proprietário da empresa Cocacre Arte, participando com a gente ao vivo aqui nesse bate-papo na Expo Acre 2026. Nilda?
2: Quando ele começou a falar, responder, né, baseado na minha primeira pergunta, eu viajei e imaginei quem seriam os profissionais que ajudariam a dar esse suporte para essa produção. Quais são os profissionais que você utiliza para essa produção, Roberto?
1: Antes, desculpa,
2: Sim.
1: Roberto.
2: Fica
1: Nossa rainha, obviamente, fez essa pergunta, mas eu queria complementar. Primeiro, ela tem como sede em Cruzeiro do Sul,
0: Sim,
1: certo?
0: Cruzeiro
1: Vocês
0: do Sul,
1: iniciaram lá?
0: exato.
1: Já tem algum outro
0: Não.
1: município, não, né?
0: Hoje nós temos a nossa sede em Cruzeiro do Sul, no entanto, nós temos alguns pontos de vendas em outros locais, né?
1: Ok.
0: Como aqui em Rio Branco, a gente tem uma loja parceira que faz a venda dos nossos produtos e a gente faz o envio, né, desses produtos para essa loja.
1: Aí, pergunta da Nilda
2: Pois
1: Dantas.
2: é,
1: Como é
2: quem
1: que é a
2: são os
1: linha de produção
2: profissionais?
1: de vocês?
2: Exatamente.
0: Então, para explicar melhor, a Cocacre, ela nasceu de forma artesanal, dentro
2: Isso.
0: da cozinha de casa,
2: Isso.
0: né? Então, é uma receita de família e as pessoas que atuam diretamente na produção é a minha família, é a minha mãe, o meu pai ainda também ajuda quando ele tem um tempinho extra no trabalho. O meu irmão entrou na nossa linha de produção também, a namorada dele, e aí assim a gente vai contratando sempre aquelas pessoas que estão no âmbito familiar, né, para que elas possam também ter a sua fonte de renda e automaticamente contribuindo para o nosso crescimento, né? Então, eu como CEO, eu como a pessoa que gerencio essa loja, a gente pega e vai fazendo os experimentos e passando para essas pessoas, né? Então, eu pego a receita, que já é a receita base, e com os complementos a gente vai ajustando a questão de medidas, pesos e tudo mais.
2: Pois é isso aí que eu queria essa observação, porque eu achava que vocês contratariam alguém, um profissional da área de gastronomia, alguém
0: Sim.
2: com essa experiência, né, com a formação
0: Sim.
2: acadêmica.
0: Na verdade, eu fui me profissionalizando à medida que a gente foi trabalhando. E vou
2: Ah, tá.
0: todos os dias. Porque quando eu não tenho um sabor que já existe, por exemplo, o de açaí, que não existia, eu fui tendo que ir me adaptando com a questão das medidas até saber a quantidade de açaí que era suficiente para deixar uma cocada bem saborosa.
2: Então não
0: Então,
2: engorda, né? Porque
0: não,
2: você é bem magrinho,
0: então,
2: né?
0: não, todos os dias eu acabo estudando, né, e
2: Isso.
0: me aperfeiçoando para que eu tenha de fato umas experiências que são agradáveis para o nosso
1: E qual é a
0: público.
1: tua formação, Roberto?
0: Eu sou
1: Curiosidade.
0: advogado. Eu sou
1: Advogado,
0: advogado.
1: empreendedor, inovador, com a
2: Isso.
1: empresa familiar, não é
0: Sim.
1: isso? E além dos sabores, ele trouxe umas mostras aqui pra gente. Tem cupuaçu,
0: Trouxe. Eu
1: né?
0: trouxe os mais
1: Tem o
0: regionais,
1: tradicional,
0: que é somente o
1: que é de
0: coco,
1: coco,
0: e
1: óbvio,
0: tem o de
1: e o de açaí.
0: açaí, que inclusive está chegando o Festival do Açaí lá em Feijó. A gente já está se organizando
1: Mas
0: para
1: você.
0: que nós possamos estar presente, né? E vai ser um sucesso aí, com certeza. A cada evento, cada feira realizada é uma experiência nova, é algo que transforma aí a nossa mentalidade.
1: Mas você disse também
2: Roberto,
1: que já, desculpa, Nilda,
2: fica à
1: tem
2: vontade.
1: cajá já.
0: Tem cajá também.
1: Cajá já é ótimo.
0: Cajá. Hoje nós temos tradicional, cupuaçu, maracujá, Nutella,
2: Acerola?
0: negresco.

0: limão, açaí, café e
1: Nossa.
0: cajá.
2: Outra curiosidade, Nilda, antes da sua pergunta, que não é uma cocada para você que está só escutando a gente, né? Não é uma cocada, digamos assim, num modelo tradicional, né?
1: Isso.
2: Ela é como se fosse um picolé de cocada, sabe, gente? Tem um palitinho com a cocada, né?
0: Sim, a cocada
2: Uma
0: cremosa
2: cocada
0: é envolta
2: cremosa,
0: de
2: e aí você
0: chocolate,
2: vai
0: né?
2: saboreando a cocada sem precisar pegar na cocada,
0: Só que aí tem
2: já
0: um
2: tem o
0: parêntese na
2: palitinho,
0: sua
2: né?
0: colocação. Porque lá em Cruzeiro do Sul, como nós temos a nossa loja física lá, na verdade a nossa sede lá, nós temos a nossa loja física. E aí, lá em Cruzeiro nós temos outros segmentos também, que é aquela cocada mais tradicional, né? Que não é tão tradicional assim, porque nós demos a esse sabor, demos a esses modelos também segmento novos sabores. Como é aquela cocada mais crocante, nós temos sabor tradicional, tem também de cupuaçu, de limão, maracujá. É como se fosse, as mesmas receitas, só que num formato também diferente. E tem o segmento mais vendido da loja, que é a cocada de forno. A cocada de forno, ela tem uma produção inicialmente, no fogão mesmo sendo cozida, né? E depois ela vai para o forno para ela ser assada. Só que esse segmento nós não conseguimos trazer para Expo Acre em Rio Branco devido à alta, complexidade de produção.
1: É, a pergunta é minha, viu, Jason? Dá
2: Fica à
1: licença, que eu
2: vontade.
1: tô nervosa, tô ansiosa,
2: É?
1: né? É,
2: Eu que falo,
1: Roberto.
2: diz, tu fala muito já, deixa eu perguntar, né, Nilda?
1: Roberto, e com relação à questão da validade do produto, ele tem quanto tempo para que, por exemplo, se desloque de Cruzeiro para ser vendido nos
0: Sim.
1: mercados aqui das outras
0: Hoje
1: cidades?
0: nós trabalhamos com um prazo de 45 dias, né, de validade após a produção. No entanto, as nossas produções, elas são constantes. À medida que a gente vai, vendendo, né, ou vão sendo consumidos os nossos lotes, nós vamos produzindo diariamente, então a nossa produção é diária, para que nós não tenhamos nenhum tipo de problema porque nós não usamos conservantes no nosso produto. E eu sempre prezo por isso. Eu estou indo a todo momento não buscando usar conservantes. Eu acredito que não sei se vai chegar a algum ponto que eu vou precisar. Mas até o momento eu tenho prezado por essa questão mais natural mesmo, né? Por questão de saúde mesmo. Mas a gente tem esse prazo e a nossa produção é diária.
2: Maravilha. Nilda Dantas, vamos precisar encerrar porque a gente
1: Já?
2: tem que seguir aqui com as nossas transmissões, sem
1: Mas
2: muita
1: ainda
2: pauta
1: falta
2: hoje.
1: muita
2: Diga,
1: coisa,
2: diga.
1: Jefferson.
2: Muita coisa?
1: Fica faltando coisa
0: É
1: aí.
0: muito curioso, né? Um
1: É
0: produto
1: muito
0: que nunca.
2: Quem quiser saber mais informação sobre a Cocacre, onde
1: Isso.
2: é que a gente te encontra aqui no parque?
0: Pode encontrar no parque de exposição aqui o Wildviana, no espaço da indústria, próximo à Secretaria SEICT, tá? E também ao lado do espaço de tecnologia, né? Nós estamos lá com o nosso stand, pronto para receber vocês e com certeza fazer você ter a melhor experiência da sua vida no que tange a cocada artesanal.
1: E
2: Maravilha.
1: nas redes sociais,
0: Ah,
1: Jefferson.
0: claro,
2: Não,
0: nossa rede
2: manda aí.
0: social hoje é uma das maiores ferramentas de venda, né? Onde as pessoas estão conectadas, inclusive pessoas em outros países conhecem o nosso produto pelo Instagram. E para que você que não segue ainda possa conhecer, arroba Cocacre com K. Você vai encontrar aí o nosso perfil e com certeza vai estar por dentro das nossas novidades.
2: Conversamos com o Roberto Oliveira, direto de Cruzeiro do Sul, proprietário da Cocacre Artesanal. Muito obrigado, sucesso, meu amigo.
0: Eu que agradeço. Até a próxima feira,
1: Sucesso.
0: se Deus
2: Até a
0: quiser. Se
2: próxima.
1: Deus quiser.
2: Vamos para um esquenta? Vamos para um esquenta aí. Hoje tem show do Leonardo. Vamos para um esquenta aí. Tem alguma música no ponto aí? Diga qual é a música, o Gerderson. Pensa em mim. Pensa em mim?
1: É pra
2: Gosta?
1: ti.
2: Gosta? Pensa em mim,
1: Gosto.
2: Nilda
1: Tá bom,
2: Dantas.
1: deixa comigo.
2: Com Leonardo. É só um esquenta para daqui a pouco.

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1: Estamos de volta com a nossa transmissão ao vivo aqui direto do Parque de Exposição Wilde Viana, da nossa 51ª Expo Acre. E o nosso bate-papo de agora é com o diretor de operações do Detran Acre, Argos Maia. Argos, seja bem-vindo aqui ao nosso bate-papo. Nilda Dantas e eu aqui batendo um papinho com Argos Maia, diretor de operações. Detran, importantíssimo nesses grandes eventos. Como é que está o trânsito? Hoje é dia de show nacional, sempre uma preocupação, o trânsito. Para quem está escutando a gente, já caminho daqui do Parque de Exposição, trânsito fluindo tranquilamente?
2: Boa noite.
1: Boa noite, boa, boa noite, noite, boa noite.
2: Obrigado pelo espaço, dia de show, mais um Expo Acre, o Detran trabalhando. Por enquanto, o trânsito está fluindo normalmente. Ontem nós tivemos a nossa cavalgada, hoje, primeira noite de show. É, a gente sabe que o público, ele deixa para chegar um pouco mais tarde no dia do show, mas nesse momento o trânsito está fluindo, nós estamos com os nossos agentes, juntamente com o BPTran, juntamente com o RBTrans, ajudando na travessia, ajudando ao trânsito fluir.
1: Eu não vou falar muito não, porque a Nilda já reclamou no outro entrevistado que eu pergunto demais, falo demais, vou deixar com ela agora, tá, Argos?
3: Pois é.
1: É uma honra para todos nós estar aqui, então temos que ouvir a rainha.
3: Bem, a primeira pergunta aqui é com relação ao estande do Detran implantado aqui na Expo Acre. Como está esse ano? Com alguma diferença do que foi implantado ano passado?
2: O nosso

0: Infantil.
1: Ah, acho essa ideia fantástica, porque eu sempre falo que nós, como motoristas, e a maior parte dos acidentes são provocados por imprudência, né, do condutor, a única salvação é realmente as futuras gerações, né? E as nossas crianças, eu falo isso porque eu tenho filhos, né, já estão um pouco mais crescidos, mas eles, sempre que estavam comigo no carro, eram os primeiros a me cobrar o respeito às regras no trânsito, né? Então é fundamental esse trabalho com as crianças e os nossos adolescentes para termos um trânsito mais seguro agora e para o futuro principalmente, né?
0: Sim. Por isso que a nossa educação de trânsito ela está constantemente nas escolas. A gente faz um trabalho com os pequenos, a gente dá palestra, a gente dá conscientização para que eles tenham essa ideia e, como o senhor falou, passe para os seus pais. Eu também sou pai de uma menina que também me corrige no trânsito. Quando ela entende que eu estou um pouco estressado, que eu estou um pouco alvoroçado, ela me corrige porque ela me cobra que eu seja exemplo. Então, a gente mostra isso para as
1: A gente
0: crianças.
1: acaba se corrigindo por conta dela, né?
0: Exatamente isso. É por isso que o nosso stand traz essa ideia da responsabilidade e da conscientização.
2: O Detran, ele tem vários programas dignos de muitos elogios. Para mim, no meu entendimento, o melhor e o maior, com maior alcance que tem, é a CNH Social. Vocês já alcançaram a meta deste ano de 2026?
0: Nós iniciamos agora, no primeiro semestre, disponibilizando as primeiras habilitações. A gente tem uma meta de chegar ao fim do ano com 5 mil só para esse ano. No total, desde que o programa iniciou, a gente vai chegar a uma média de 22 mil CNHs ofertadas totalmente gratuitas. E a gente fala totalmente gratuitas, isso inclui retestes, isso inclui aulas de reforço para todo o processo de habilitação construído. Do exame, à biometria, ao teórico, ao prático, totalmente de graça. A gente vai chegar a esse número espetacular, como a senhora falou. O maior programa social da história do Detran é a CNH Social.
2: Eu gostaria de acrescentar
1: Vai,
2: algo
1: depois eu não
2: mais
1: vou
2: nessa
1: perguntar mais, não.
2: pergunta.
1: Depois você fica reclamando que
2: Existe.
1: eu pergunto demais.
2: Tá bom, nós vamos nos entender. Existe uma atenção maior para pessoas com autismo que querem dirigir, tem algum impedimento ou eles são incluídos num programa diferenciado?
0: Não há impedimento.
2: Não.
0: Inclusive, todo o processo de CNH, o primeiro passo é passar pelos exames médicos. Então, a pessoa que ela tem o autismo, ela passa, o médico vai analisar ela. Inclusive, os nossos psicólogos, eles participaram de maneira própria de capacitação, porque nós temos casos também de autismo em adultos, não só em
2: Isso
0: jovens.
2: é.
0: E que eles buscam os benefícios que são a isenção na compra de veículos, então eles também passam por esses exames. Então, não há restrição, desde que passe e seja aprovado, que apresente seu laudo, eles seguem todo o processo normalmente.
2: Essa minha pergunta foi baseada em algumas pessoas que têm o diagnóstico e que elas não convivem bem com o barulho, né? E o trânsito provoca isso, né?
0: Exatamente, por isso é a importância das
2: Boa.
0: aulas práticas.
2: Ah, tá.
0: Entendeu? Na aula prática, ele vai ter essa experiência ali. Ele vai passar pela dificuldade dele, tanto que dentro do programa nós ofertamos mais de 20 aulas práticas para os alunos, que eles possam ter toda a experiência para poder chegar na hora do exame, poder ser aprovados normalmente.
2: Eu vou deixar você agora com o outro programa que eu acho também bem interessante,
1: Eu não vou
2: Gerson.
1: perguntar sobre isso, não. Se você está mandando agora.
2: Tá muito
1: Não,
2: caprichoso.
1: antes de a gente falar sobre o programa A Prova Mais, que é muito legal também, mandar um abraço aqui para o Albani Moraes, de Tarauacá, Floriano Oliveira, da nossa aldeia FM, o James, lá de Cruzeiro do Sul, Jusa Bispo, de Sena Madureira, Léo Costa, de Brasileia, tá por aqui o Léo Costa. Teve que fazer uma visita pra gente aqui, veio assistir o show do Leonardo, Raimari Cardoso, de Chapuri, e o meu querido Reinaldo Moreira, de Feijó. Gente, muito obrigado aí, todo mundo conectado. São os nossos coordenadores das nossas rádios nos municípios, em Cruzeiro do Sul, Tarauacá, Feijó, Sena Madureira, Brasileia e também Chapuri. Então, Agus, fala mais pra gente aí sobre o programa

0: Prova Mais, por favor.
1: Antes de entrar no Prova Mais, eu queria só destacar, como ela tocou no assunto da CNH Social, recentemente a gente fez uma pesquisa, uma consulta pública sobre os programas do governo, uhum. E mais de 90% dos entrevistados, eles aprovam o programa, mais de 91% já ouviu falar ou tem alguma pessoa que foi contemplada. Então é um dado que traz que realmente o programa ele funciona e lá na ponta a pessoa realmente consegue sair com a sua CNH. Uhum. Só queria destacar isso.
0: Claro.
1: E entrando no Aprova Mais, é outro programa que eu tenho um carinho espetacular. Por quê? Porque o Aprova Mais é feito para aquelas pessoas que também são de baixa renda, aquelas pessoas que têm a dificuldade de ter uma aula prática de veículo ou de pagar por essa aula prática, seja por autoescola, seja por um instrutor autônomo. Então, o Detran ele disponibiliza. Nossos instrutores estão lá com veículos adaptados, caso a pessoa tenha PCD. Recentemente, a gente até publicou, nós tivemos um PCD que ele andava de cadeira de rodas e nós temos o veículo adaptado. Ele é de Sena Madureira, ele veio para Rio Branco, passou a semana em Rio Branco, teve as aulas e conseguiu passar na prova.
0: Maravilha, maravilha.
1: Dentro do nosso programa Prova Mais, que também é um programa fantástico.
0: Nilda, manda abraço pro sobrinho aí. É sobrinho?
2: Ah, meu sobrinho, Lucas Dantas. Qual é a função dele lá?
1: É analista de trânsito.
2: Olha aí, viu?
0: Poderoso. Nilda, Dantas, como sempre...
2: Ligação. Dantas não é fraco, não.
1: É nosso assessor da presidência, Tainara. Um ótimo funcionário.
0: Um abraço para nossa presidente do Detran, Tainara Martins, que não pôde estar presente aqui, mas muito bem representada pelo Argos Maia, diretor de operações. Argos, fala um pouquinho mais sobre a ação aqui no Detran, do Detran aqui na Expoacre, né? A gente vai ter durante toda a semana aí uma série de shows nacionais, de artistas de renome, e todos os ingressos já estão, né? Já foram trocados por alimentos, enfim, casa lotada a noite toda. Você falou que por enquanto o fluxo de veículos está seguindo normalmente. Mas a recomendação para os nossos motoristas nunca é demais falar, né? Prudência e, nos casos de dias de shows, nessas 9 noites, tentar sair mais cedo de casa para evitar congestionamento, né?
1: Exatamente. Todo ano a gente traz, na segunda rotatória aqui após a Expoacre, um carro sinistrado dentro de uma garrafa alcoólica para trazer esse alerta que direção e álcool eles nunca combinam. Tanto que os nossos agentes, eles estão nas ruas todas as noites, todos os dias. Esse ano, em fevereiro, a governadora Maílson, ela empossou novos servidores no Detran. E nós aumentamos a nossa capacidade de fluxo e nós aumentamos o contingente. Então, dobramos os nossos agentes que estão na rua. Eles estão fiscalizando. Por exemplo, temos um dado que só na noite de ontem nós tivemos mais de 230 bafômetros aplicados. Não significa que
0: só
1: todos...
0: Na noite de ontem.
1: Isso. Mas de fiscalização. Não significa que as pessoas estavam ingerindo álcool dirigindo.
0: Sim, sim.
1: Mas é só para mostrar que nós estamos na rua. Por quê? Porque o papel do Detran é fiscalizar, é trazer segurança para quem se desloca, para quem vem, para quem retorna. Por exemplo, desses 230, 20 foram pegos no artigo 165 de álcool zero. Graças a Deus não houve sinistro em relação a esses. Mas é para mostrar que aquela pessoa que ela sai de casa, vim, que ela vai estar no parque, ela vai estar... O Detran vai tentar trazer ela em segurança e que ela retorne em segurança também para casa.
0: Maravilha.
2: Eu quero pedir permissão a vocês dois, ao nosso diretor e nosso jornalista, Jefferson Dourado, e a você, diretor Argos, para mandar um alô para um músico lá de Senador Guiomar, nossa querida Kinari, que nesse momento está acompanhando a nossa entrevista aqui, ele e o pai dele. Boa noite para você, Carlos, da dupla Carlos e Vinícius aí no Kinari. Muito obrigada aí pela tua sintonia. Eu estava observando aqui que eu ainda algo me inquietava com relação aos programas do Detran. Com relação às pessoas que precisam tirar sua CNH e têm necessidade de comunicação com Libras. Como é que é esse atendimento no Detran?
1: Isso. Nós temos, tanto no nosso atendimento, como na nossa educação de trânsito, como lá no nosso pátio de exames, servidores capacitados que fazem essa interpretação. É, nós temos lá na nossa empresa que presta o serviço também no exame teórico, que a pessoa tem a necessidade na hora da prova. Então, a gente tem essa previsão de auxílio para essa.
2: Mas não é diferenciado esse exame das pessoas falantes, não?
1: Não é. A única coisa que muda é que ela necessita de uma adaptação. A mesma coisa de uma prova de concurso, onde a pessoa marca lá que ela tem necessidades especiais e precisa de auxílio. O DETRAN também disponibiliza.
2: Ai, que ótimo.
0: Marcos, para a gente fechar, as últimas recomendações aí para os nossos motoristas, nossos condutores e para as pessoas que vão vir para essa Expo Acre, as orientações finais aí, as recomendações finais, por favor.
1: A mensagem do DETRAN sempre é de salvar vidas no trânsito. Então, a mensagem que a gente deixa, aquela pessoa que ela vem se divertir, que ela vem para a Expo Acre e que ela vai ingerir bebidas, que ela opte por um transporte alternativo, que ela opte pelo aquilo que a gente chama de o amigo da rodada, que ela entregue a direção para uma pessoa que não está consumindo bebida, que ela opte por um taxista que é credenciado ou por um motorista de aplicativo, para trazer segurança para a nossa festa, que está muito bonita esse ano.
0: Ou por um busão, né?
1: Ou por um ônibus.
0: Ou por um busão.
1: Ou por um mototáxi.
0: A gente vai ter ônibus, ó, para quem vier para a feira, vai ter ônibus circulando também durante a madrugada em dias de shows. Ou seja, todos os dias aqui a gente vai ter ônibus saindo do Parque de Exposição até o centro da cidade. Isso. Um serviço aqui para também quem quiser vir para a Expo Acre. Conversamos, bate-papo massa aqui com o Argos Maia, diretor de operações DETRAN. Seja sempre muito bem-vindo, toda a equipe também de assessoria do DETRAN. Olha só, Jane aqui, a gente está com vidro aqui transparente, então as pessoas chegam, dão um tchauzinho para a gente, muito legal o nosso stand. Quem quiser também vir participar aqui, a gente já convida, né, Nilda?
2: Mas claro,
0: Argos,
2: obrigada,
0: obrigado.
2: Viu?
0: Temos reportagem.
2: Tem.
0: Jonathan Costa ao vivo com a gente aqui na participação, na nossa transmissão, na segunda noite de Expo Acre.
3: Jefferson Dourado, Nilda Dantas e ouvintes das rádios públicas do estado do Acre. Olha, eu me encontro neste momento aqui na Arena de Rodeio. Afinal, hoje começa a prova dos três tambores, uma prova tão aguardada pelo público da Expo Acre. Quem vai conversar comigo aqui é o Tânio Bader, ele que é juiz de prova. Boa noite, Tânio. Conta pra gente da expectativa dessa competição, da prova dos três tambores.
4: Boa noite a todos. A expectativa sempre será a maior, porque é a maior prova do estado do Acre, sendo realizada agora, nesse dia de hoje. Então você que não conhece os três tambores, né, tira um tempinho, vem aqui na arena, vem participar com a gente, vem vibrar com essa galera aí. Tem categoria para crianças, tem categoria que é só para mulheres, tem categoria aberta que são os profissionais. E é a prova dos três tambores, é uma prova que ela gera muita emoção, né? Muita adrenalina. Se você estiver aqui mesmo na arquibancada, você vai ver como é bom.
3: Tânio, conta pra gente quantos competidores vão estar aqui nessa competição dos três tambores.
4: Olha, hoje tem em torno de umas 130, 140 inscrições feitas pra noite de hoje.
3: Vai até quando?
4: Vai até... Termina hoje, né? Hoje é o único dia dos três tambores, é hoje.
3: Perfeito. Então, grande a expectativa para receber esse público aí nessa prova tão esperada.
4: Grande, grande. Corre para cá. 19 horas vai dar abertura ao campeonato, né? A mais uma etapa do campeonato dentro da Expo Acre. E logo mais a gente começa a disputa das categorias.
3: Portanto, eu conversei com o Tânio Bader, ele que é juiz de prova aqui da prova dos três tambores, direto da Arena do Rodeio. Jonathan Costa para o Sistema Público de Comunicação do Acre.
4: É,
3: obrigado, querido.
0: Aí, mais uma participação do Jonathan Costa, trazendo aí informações da Expo Acre 2026. Estamos na segunda noite, Nilda Dantas, de Expo Acre. E você, qual é a sua expectativa, Nilda, para mais uma edição? Você, né, que tem toda... Acompanhou o quê? Quantas Expo Acre já, Nilda?
2: Quase todas. quase todas, Jefferson.
0: Quase todas, né?
2: Poxa, a gente já teve transmissão aqui de dentro de uma van.
0: Eu tava conversando com o Zezinho Melo e ele me disse que você e ele foram os locutores oficiais durante um bom tempo aqui da Expo Acre, não é isso?
2: Isso.
0: Na época que tinha o alto-falante pelos corredores daqui, né?
2: Isso, exatamente.
0: Conta um pouquinho dessa história.
2: A gente aprendeu muita coisa nessa nossa vivência com a Expo Acre. Porque um aprendia com o outro. A gente não tinha nem... Não tínhamos ninguém com formação jornalística, então era na tora mesmo, sabe, Jefferson?
0: Na tora, inspiração, mas com o dom da comunicação, né, Nilda?
2: Exatamente. Então, olha, o que mais me marcou, o Francinildo já estava com a gente aqui, foi aquela transmissão de baixo, onde tinha o banheiro do palco antigo, não era, Francinildo? Do palco principal. A gente competia com as portas do banheiro, nossa equipe se instalou lá. E a outra experiência bem curiosa foi quando a gente transmitiu de dentro daquela van. Não era? Era uma van aquele carro, era? Então o nosso estúdio era dentro da van, viu, Jefferson? Todo mundo bonito e perfumado e dando conta do recado.
0: É isso, meu amigo. Isso é comunicação pública, informação, prestação de serviço, utilidade pública. É um serviço fundamental para todo mundo. Nilda, falando Diga. Em serviço, só complementando aqui as informações sobre o acréscimo de linhas de ônibus para quem quer vir e voltar para casa de ônibus e aproveitar, obviamente, a Expo Acre. Estou aqui com o card, com o informativo, olha só, reforço das linhas, saídas diretas da Expo Acre para você voltar para casa, linhas acrescentadas, todas saindo aqui da Expo Acre, pela via Chico Mendes até o centro, itinerário normal, viu? Linha 103 Santa Maria, linha 201 Tancredo Neves, linha 204 Mocinha Magalhães, linha 502 Universitário, linha Cidade do Povo 116, linha 203 Alto Alegre, 301 Sobral, Apolônio Salles e Mangueira 702 A e a 704 São Francisco Incra. Então, são essas linhas que foram acrescentadas aqui, saindo diretamente, Nilda, aqui do Parque de Exposição, um serviço bem legal, né? Porque muita gente, às vezes, fica sem ter como sair daqui de ônibus, né? Ou um transporte coletivo. E o transporte coletivo aqui, dando aí essa oportunidade para as pessoas que saem um pouco mais tarde aqui da Expo Acre, querem aproveitar o show, né? O show geralmente são depois das 11 horas, termina depois da meia-noite. E para quem não quer pegar aí um carro de aplicativo, um mototáxi, porque às vezes o trânsito fica mais complicado, mais perigoso, tem esse transporte de ônibus com as linhas acrescentadas para essas regiões. Santa Maria, Tancredo Neves, Mocinha Magalhães, Universitário, Cidade do Povo, Alto Alegre, Sobral e Apolônio Salles e também São Francisco. Todas saindo daqui de frente do nosso Parque de Exposição.
2: É isso aí. 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
0: Exatamente. Nilda Dantas, vamos para um rápido intervalo?
2: Ivan?
0: Vamos chamar o Ivan na volta? Isso. Na volta a gente chama o Ivan. A gente está com o nosso repórter também, Ivan de Carvalho, circulando pelas nossas ruas aqui da Expo Acre. E daqui a pouquinho o Ivan de Carvalho traz muita informação para você do que está acontecendo de mais importante na nossa Expo Acre 2026. É só a segunda noite, eu, Jefferson Dourado e Nilda Dantas fazendo aqui as transmissões ao vivo, direto do Parque de Exposição Wilde Viana. Mais uma vez, muito obrigado você pela sua companhia, pela sua audiência. Voltamos em instantes e o intervalo sempre com aquele esquenta. O que temos aí do Leonardo pra agora? Te amo demais? Te amo demais, Leonardo!

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1: Volta com você, Nilda Dantas. Ou volta comigo. Volta com você, né, o senhor.
2: Pois é, eu quero dizer que daqui a pouquinho nós vamos ter uma outra entrevista bem sedutora, né? Bem saudável, não
1: é
2: isso?
1: É isso mesmo. Vamos bater um papo aqui com o diretor industrial do refrigerante Esquinari. Daqui a pouquinho o Antônio Bastos bate um papo com a gente. Mas vamos circular com os nossos repórteres aí pelas ruas da nossa querida Expo Acre. Agora, Ivan de Carvalho, meu amigo Ivan, fala aí.
3: A reciclagem para o meio ambiente é algo muito importante, de um modo geral, para a preservação ambiental. Estou aqui com a Karina Souza, ela que é a pessoa que está com a demonstrativa de todo o material que é arrecadado, que é polido. No dia a dia, vai falar pra gente dessa experiência que ela está aproveitando na Esportinê do Espaço do Sebrae. Enfim, a importância de reciclar e reaproveitar é algo que a população precisa botar em prática, então, Karina.
4: Isso mesmo. E a gente trouxe aqui no nosso stand uma amostra de vários materiais que a gente tem, que a gente consome no nosso dia a dia, da nossa casa, e que são embalagens que às vezes a gente descarta de forma inadequada e que você pode, além de trazer para o Sucatão Rio Branco, para dar uma destinação adequada, gerar renda e a destinação correta de todo esse material. Você vindo aqui no nosso stand, você vai conhecer uma amostra aqui de vários materiais que a gente trouxe.
3: Como é que é o combinado entre a população, os grupos de catadores, para chegar esse material até vocês?
4: Então, eles fazem a coleta deles, né? Se for um catador, ele faz a coleta dele. Não só o catador, mas a gente atende também empresas, oficinas, pessoas mesmo da residência. E eles levam esse material até a empresa. A gente faz a classificação, a pesagem e o pagamento por esse material.
3: Detalhe que o descarte vai e volta, porque ele vem de outra forma, com material, alguma coisa. O que, que nós já temos no nosso dia a dia em Rio Branco que são aproveitados esses descartes aí?
4: Olha só, um dos exemplos que a gente está trazendo aqui, que é o trabalho que a gente faz, por exemplo, com o plástico. Que a gente tem no plástico o processo desde a triagem até a granulação. E esse grão é o que vai ser transformado numa embalagem nova. E esse processo todo a gente já faz aqui em Branco.
3: Bem, obrigado aí. Você quiser deixar o contato, o pessoal agregar a sua oportunidade e faturar um extra aí, fica à vontade.
4: Isso. É só entrar em contato no nosso WhatsApp, 9215-8665. E vai ser um maior prazer atender. Vim aqui na Expo Acre. Venha conhecer, visitar o nosso stand para ter melhores informações.
3: Para o Sistema Público de Comunicação na Expo Acre, Ivan de Carvalho.
2: Estamos de volta aí, em boa companhia, eu e Jefferson Dourado, no comando aqui dos bate-papos, das entrevistas na Expo Acre 2026, nesta segunda noite, onde são muitas as atrações todos os dias. O especial de hoje é o show do Leonardo, mas no momento aqui, nos estúdios da 104.5 Difusora, em companhia da aldeia e também conectada com todas as rádios do interior, nós estamos trazendo um convidado trazido, recomendado e reverendado pela Ângela Villanova, que é o Antônio Bastos, diretor industrial dos produtos Esquinari, e que já convive com o povo acreano desde 1975 como profissional, chegando no Acre para desenvolver a sua profissão como eletrotécnico.
5: Perfeito.
2: No distrito industrial onde se instalou a Coca-Cola, né? E hoje, e além do mais, ele tem muita história para a gente contar. Fascinante ele fazer essa volta ao passado, que ele também tem formação em economia e já foi professor na UFAC.
5: Tá.
2: Nossa senhora, e sorri muito. Jefferson, te entrego o nosso entrevistado.
1: E gente boa, né? Chegou aqui já contando história, que já sintonizou a Difusora Criana FM, 104.5 FM. Gostou?
5: Oh, perfeito. Um som
1: já
5: ótimo.
1: Já acompanha a Difusora há muito tempo.
5: É...
1: Há quanto tempo o senhor está no Acre?
5: Desde...
1: O senhor é natural de...
5: Guajará. Sou de Guajará-Mirim.
1: Rondônia.
5: Rondônia. A primeira vez que nós viemos para o Acre foi de Guajará-Mirim direto para Cruzeiro do Sul. Meu pai era gerente do Banco da Amazônia. Naquele tempo era Banco de Crédito da Borracha. E em 1959 ele foi transferido de Guajará-Mirim para
1: Cruzeiro do Sul. Pai?
5: Rui Bastos.
1: Rui Bastos.
5: Né? Nome ele bom. Foi superintendente da SUDEV, é o primeiro superintendente da SUDEV na época do governo Mesquita.
2: Uhum.
5: Né? E depois ele foi transferido para Cuiabá, uma época, em 67. E em 1971 eu ingressei na Escola Técnica Federal de Mato Grosso. Uhum. Lá eu fiz eletrotécnica, que é a minha formação principal como eletrotécnico, e vim trabalhar aqui em Rio Branco.
1: Maravilha.
5: Me mudei para cá definitivamente em 75.
1: Trabalhou na Coca-Cola. Isso. Já disse que fez
2: Na Teleacre também, né?
5: Eletroacre.
1: As instalações da antiga TV Acre ali na Silvestre.
5: Sim. Filho.
1: O homem é rodado.
5: TV Rio Branco,
1: mas aí vamos
5: Gazeta, todas elas eu trabalhei.
1: Aí vamos voltar para a Difusora Criana.
5: Vamos lá na Difusora.
1: Não foi nenhum comercial, não. O senhor estava buscando um assunto interessante na rádio, não é isso? Uh-huh. Aí encontrou quem?
5: A Nilda Dantas.
1: Pode contar a história.
5: Saiu no carro e sempre eu fico escutando a rádio. Aí eu coloquei para ela voltar algumas escalas, estações, né, para procurar 104.5. Daí eu falei, uai, uma rádio nova, FM nova, não tinha essa FM aqui. Muito bem, aí a Nilda Dantas, peraí, aí eu, vamos ver que rádio é essa.
2: Aí saiu.
5: Saiu lá, né?
2: A vinheta lá.
5: Alguém de fora tinha sintonizado a rádio, estava mandando os parabéns.
2: Ah,
5: e vocês estavam agradecendo.
1: Ah, e aí, viu?
2: É assim.
1: Né? É isso. Então, Difusora Criana 104.5 FM. Depois de 82 anos, a gente fez história mais uma vez com a nossa querida Difusora. Enfim, mais uma ação aí importante, histórica, dessa emissora que é. É a mãe de todas as emissoras de comunicação.
5: Já não era sem tempo, né?
1: É a mãe de todas as emissoras aqui do estado, não só de rádio, mas, enfim.

0: começamos a funcionar. E nessa de ficar ajudando ali, quando foi em final de dezembro de 2009, eu fiquei como sócio. Tinha terminado a minha parte onde eu trabalhava na manutenção do aeroporto de Rio Branco e fiquei só no refrigerante. E em janeiro de 2010, fiquei como sócio da indústria, né?
1: Senhor Antônio, conta agora pra gente. Ela é estabelecida mesmo em Senador Guiomar?
0: Senador Guiomar.
1: Senador Guiomar, quantos funcionários vocês têm? Como é que é a estrutura hoje do nosso...
0: Entre produção, depósitos e distribuição, já são 160
1: colaboradores. 160
0: colaboradores,
1: produto de alta qualidade, tudo fabricado aqui.
0: Todos fabricados.
1: No Acre, né, em Senador Guiomar?
0: Além do Guaraná.
1: Tem a estrutura toda de envasamento, essas
0: tudo,
1: coisas.
0: Tudo, desde a fabricação de garrafa, nós fabricamos a garrafa e é o produto final, do início ao fim. Né? O processo. Primeiro, a fabricação da garrafa. A garrafa passa por rotulagem. Depois ela vai para um rinse, que é para fazer um processo de lavagem. Envase, fecha, depois vai para o pacote.
2: De todos os produtos que o Quinari produz, qual é o mais queridinho, o que mais vocês vendem?
0: Dois. Guaraná Quinari em primeiro lugar e em segundo lugar o Quina Power, o energético.
1: O energético.
2: Ah, tá. Uhum. Por isso que a Ângela colocou aqui essa informação do energético.
0: Isso.
2: E quando surgiu a ideia do energético? Foi logo agora, recentemente?
0: Não, não. Já o energético nós já temos há algum tempo já.
1: O Guaraná já é um energético natural, né?
0: Isso. É porque natural. Inclusive o nosso energético...
1: Deu uma pitadinha, mas...
0: Ele é sabor Guaraná.
1: A Nilda está cochichando aqui sobre a matéria-prima. Pode ficar à vontade.
0: Não, exato. O que que vai dentro do Guaraná? Isso. O principal é a água. E qual é a melhor água da nossa região aqui?
2: Do Quinari.
0: A água do Quinari. É. Então nós estamos no, né, ali do lado da Ribeira Água.
1: Fica ali, ali perto da Ribeira Água? Ali?
0: Não tem ali onde tem o 10, a captação de água do que distribui para o Senador Guiomar?
1: Sim, sim.
0: É ali do lado. Nós somos vizinhos.
1: O falou de Águas do Quinari, que fim levou aquele... Tinha um clube ali, não tinha?
0: Parece que estão reformando.
1: Estão reformando?
0: Então.
1: Perdão. Foi só uma curiosidade aqui que passou durante
0: Mas está surgindo bate-papo. Um outro empreendimento de, também com águas, que é ali a Mai Parque, né? Que é logo na chegada de Senador, ali nas Mangueiras.
1: Tomara que saia, né? Tem uns 300 anos que está construído lá, né?
0: Devagarzinho, mas nunca parou.
1: Foi?
0: Não, só é de então, lá... Eu passo da frente todos os dias.
1: A gente fica sempre preocupado com os empreendimentos daqui, porque a gente quer o desenvolvimento, quer...
2: Com certeza. Quer emprego e renda.
1: Mas, isso. Às vezes, as coisas um pouco...
0: Então, vamos voltar lá no nosso refrigerante.
2: Vamos.
0: Os sabores. O Guaraná e o Guaraná Zero. O Quina Cola. Quina Laranja. Quina Uva. A novidade, que é o Guaraná com abacaxi. O Quina Power, né? O Quina Power Zero, e nós estamos em degustação com os clientes, três novos sabores do Quina Power. São sabores

0: frutas.
1: Mas essa degustação veio aqui para o parque?
0: Não.
1: Ah, ainda está em fase de experiência,
2: fala,
1: né?
2: Fala um pouquinho, a Nilda abriu aqui essa deixa. Fala um pouquinho, vocês estão aqui no parque? Estão
0: tem um stand.
2: Aqui. Fala aí para quem está ouvindo a gente, onde encontrar, onde chegar, onde...
0: O stand ali no galpão, hora, tudo. Também. Tem o galpão da indústria, né? É, nós temos ainda a participação do Feito no Acre, tá certo? E além do refrigerante, nós temos uma fábrica de salgadinho, que é o de milho extrusado, no sabor de queijo, presunto e cebola, que faz um par gostoso guaraná com
2: salgadinho. Vai bem. Como é que está o mercado, os negócios...
0: Crescendo.
2: Expansão, como é que tá?
0: Já chegamos até Jaci-Paraná.
2: Jaci-Paraná, interior de Rondônia. Estou bem de geografia, né?
0: Gente.
2: Interior de Rondônia, passando de Porto Velho.
0: Antes, 70 quilômetros antes de Porto
2: Nem
0: Velho.
2: Nem tão bom de

0: mundo aqui.
1: Obrigada. Antônio Bastos, você acha importante que todo empreendedor deveria estar desempenhando o seu papel em mostrar a sua produção, a importância da tua obra num evento como esse, né?
0: Como a Expoacre.
2: O momento é esse.
1: É, né?
2: E se você fica escondido em casa, né? Então você, quem quer ser conhecido, que então, apareça.
1: Você acha importantíssimo,
2: sim,
1: né?
2: Sim, sempre. Uhum. Né? Então, eu acho que eu sou, assim, um dos maiores. Eu sou aquele que visto a camisa da empresa.
1: Isso.
2: Hoje, infelizmente, eu não vim com... Mas eu só ando uniformizado a semana toda. As pessoas estranham quando não me veem com a camisa da empresa. Né? Então, eu gosto de divulgar os nossos produtos.
0: Então, Antônio Bastos, diretor industrial da refrigerante Quinari, convido o público para conhecer o seu espaço, para vir para a Expoacre e, obviamente, conhecer lá o estande da Quinari.
2: Não, os ouvintes, né, da nossa difusora criana e a Aldeia FM. Né, são a difusora criana, então, isso daí ninguém fala. Ela tem ouvinte cativo já, que tá vovô ali, mas está escutando a difusora.
1: 82 anos, agora em agosto ela faz, olha aí.
2: E eu esse ano vou fazer 71.
0: Olha aí, né? novinho, tá cheio de gás,
2: então,
0: e empreendendo ainda.
2: Empreendendo. Venham para Expoacre, passem o nosso estande, lá vocês vão provar os nossos refrigerantes, a nossa água com gás, tá, gente? E o energético e os nossos salgadinhos.
0: Maravilha, tá certo? Maravilha. Conversamos aqui, um bate-papo bem legal, com um pouquinho da história, inclusive, né, Nilda Dantas? Como é que é? Kina Power.
1: Estamos
0: vendo os produtos aqui. Isso. Obrigado pela sua presença, Antônio Bastos.
2: Por nada.
0: Seja sempre muito bem-vindo. Parabéns, sucesso sempre.
1: Obrigada por ter trazido alegria, informação, história e incentivo para muita gente através da nossa querida comunicação do Acre, exatamente, Aldeia e Difusora.
2: Muito obrigado, boa noite a todos.
0: Vamos agora com mais uma reportagem do Ivan de Carvalho. Chegou agora? Está no ponto? Roda, meu amigo.
3: Jeff Soberado, Nilda Dantas, todos os ouvintes do nosso sistema público, estamos aqui bem na entrada já na Arena de Show, como as pessoas chamam, né? E tem esse momento para assistir logo mais. É o show do Leonardo, onde tem aqui muitas pessoas que já adquiriram ingresso, estão aqui à beira para realmente assistir. Alguns dizem que vão chorar, outros vão relembrar aquele tempo do passado, quando a dupla também veio ao Acre pela primeira vez. E aqui, muitos, né, neste momento de prestigiar esse show através de um ingresso que vai ajudar muita gente. Então, estamos aqui aos arredores, movimentação aqui bastante considerada. Inclusive, aqui tem uma jovem que preparou aqui os acessórios com o copo aqui, com a foto do Leonardo. Deixa eu falar com essa jovem, tudo bem?
4: Tudo bem.
3: Você sempre participa dos eventos, implementa nessas criatividades do formato dos artistas aí?
4: Não, a primeira vez.
3: Primeira vez? E a expectativa tá boa? Tá saindo bem aí o acessório? Como é que dá o nome desse copo mesmo?
4: É o copo neon, né? E o copo neon.
3: E aí já tem um óculosinho também?
4: Sim.
3: É um buquezinho de flor com
4: Ursinho. Rosa, óculos, chapéu e copo.
3: Tá saindo bem aí?
4: Tá.
3: É? Muito bem, jovem. Falar com esse jovem aqui. Vai assistir o Leonardo, chefe?
5: Hã?
3: Vai assistir o show do Leonardo?
5: Vou mesmo.
3: Achou dessa iniciativa de trocar o quilo de alimento pelo ingresso aí?
5: Como é que é?
3: Como que você achou dessa iniciativa de trocar o quilo de alimento pelo ingresso?
5: Boa, boa, boa.
3: Boa, né? Primeira vez que vê de perto o Leonardo?
5: Primeira vez.
3: Beleza. Qual a sua música preferida?
5: Rapaz, eu não sei muita música desse.
3: Sabe, não, macho? Ainda vai aprender a cantar a música do Leonardo aqui pra relembrar, né? Mas tem muita gente aqui que tá aos arredores, chamada com esse jovem aqui. Você tem o Leonardo hoje?
6: Opa, certeza.
3: E aí, o ingresso aí, você achou dessa iniciativa de tocar por um quilo de alimento?
6: Muito bom, parabéns aí a organização, o governo do estado. Muito bom, parabéns, estão de parabéns toda a equipe.
3: Você é da capital? Sim. É a primeira vez que chega de perto o Leonardo assim pra assistir?
6: Primeira vez.
3: O que você achou da iniciativa aí de trocar o ingresso por um quilo de alimento?
6: É, muito bom.
3: Muito bem, portanto aí a opinião das pessoas que vieram prestigiar e com certeza se deliciar diante deste grande evento. É a Difusora Criana, a sua nova FM 104,5 na Expoacre, com vocês.
1: Obrigada, Ivan de Carvalho.

0: E agora vamos chamar o Jonathan Costa com também a sua participação com nova entrevista.
1: Jefferson Dourado, Nilda Dantas e ouvintes das Rádios Públicas do Estado do Acre, eu volto mais uma vez aqui da fila, do portão de entradas aqui da Arena de Shows. E quem vai conversar comigo é a...
2: Neide Maciel.
1: A Neide Maciel, ela que é fãzaça do Leonardo. Grande a expectativa, Neide?
2: Nossa, a expectativa é grande demais. Eu tenho que chegar lá pertinho de Leonardo. Eu sou muito fã dele. E eu sou fã daquela primeira música dele, Namoro Novo. E sou cantor e compositor. E tenho música aqui para entregar para ele. Se eu pudesse entregar, meu Deus, era top demais.
1: Olha aí, uma cantora e compositora aqui, fãzaça do Leonardo. Pode cantar uma palhinha?
2: Tá se agarrando, se esfregando, tá gostoso. É namoro novo, em todo canto, toda hora quer de novo. É namoro novo, todo começo é amor pra todo lado. Um agarrado, um beijo a beijo, um vai e vem. No meio do povo, no canto da parede, no balanço de um arreio, tudo anda muito bem. Depois de um tempo, tudo fica diferente. É um calado e o outro a reclamar. Um tá cansado e o outro... Aí vai.
1: Olha aí, esse é o clima, Jefferson Dourado, Nilda Dantas, é o clima dos fãs do Leonardo aqui, aguardando a abertura dos portões para assistir o show que está previsto para começar às 23 horas. Olha, eu volto com vocês nos estúdios, Jonathan Costa, para o Sistema Público de Comunicação do Acre.
3: Valeu, Ivan, cada um num ponto ali da região próxima à entrada do show, trazendo informações, a expectativa do público para esse show nacional de hoje, o show do Leonardo. Vamos então para mais um intervalo e com mais um esquenta, tá na agulha aí o Dia de Rodeio? Dia de Rodeio, Leonardo, mais um esquenta aqui na transmissão das suas rádios Aldeia FM e Difusora Acreana para todo o estado do Acre.

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2: Estamos de volta, muito boa noite para todo mundo acompanhando a transmissão ao vivo aqui direto do Parque de Exposição de mais uma noite, a segunda noite da Expo Acre em Rio Branco. Lembrando que estamos ao vivo pelas rádios Aldeia FM e Difusora Criana FM aqui em Rio Branco, conectadas com toda a nossa rede rádio pública em Cruzeiro do Sul, Feijó, Tarauacá, Sena Madureira, Chapuri e Brasileia, e por meio da nossa rede, todos os demais municípios do estado do Acre conectados com a gente, além da internet, que aí é em todo o estado, no Brasil e no mundo. Nossa última meia hora de transmissão começa com ela, a mulher que coordena, uma das coordenadoras aqui da Expo Acre 2026, comandou aí a nossa estrutura aqui do parque, Temile Silva, que também é secretária de Estado de Agricultura. Temile, muito boa noite, seja muito bem-vinda à transmissão das rádios públicas aqui da Expo Acre.
3: Boa noite, que honra estar aqui com vocês, esse time tão maravilhoso fazendo essa transmissão, que é tão importante, né, para o nosso estado, para as famílias, para os produtores das mais distantes regiões do nosso querido Acre.
2: Temile, deu certo, tá linda a estrutura da Expo Acre e queria que você falasse como foi essa reta final, né? A gente sabe que foi um desafio, mas casa cheia, o espetáculo pronto para toda a população acreana.
3: É desafiador, né? Cuidar de uma Expo Acre, é a maior feira agropecuária do nosso estado. Nós estamos falando de várias instituições, nós estamos falando do agro, que envolve o pecuarista, o agricultor, o pequeno agricultor, o agricultor da agricultura familiar, nós estamos falando de empreendimentos grandes, mas nós também estamos falando dos pequenos empreendimentos, os ambulantes, aquelas famílias que esperam o ano todo para ter nesse momento a oportunidade de ter a renda, que muitas das vezes, se você perguntar para algum deles, é a renda que vai sustentá-los até a Expo Acre do ano que vem. Então, tem muita coisa, é a pluralidade da Expo Acre. A Expo Acre é isso. Muita gente fala, Expo Acre é festa. Não, Expo Acre não é só festa. A Expo Acre é a junção do que representa o nosso estado do Acre.
4: Falou muito. Todo mundo
2: está esperando a sua pergunta.
4: Eu fiquei tão envolvida com a desenvoltura dela nessa resposta aí da primeira pergunta que eu viajei, sabe?
3: Que honra,
4: imaginar uma mulher que, de repente, é surpreendida com a responsabilidade tão grande. Que se você for olhar, né, dos bastidores, uma coisa louca isso aqui, essa estrutura toda, e acompanhar e fazer reunião e cobrar. Você passou por essa experiência também lá na agropecuária de Cruzeiro do Sul?
3: Ah, sem dúvida. A Expo Acre de Cruzeiro do Sul, ela tem uma dinâmica diferente. Nós não temos estruturas físicas que nem temos aqui, né? Nós temos construções, tem prédios aqui, estruturas que foram construídas há bastante tempo, que sempre estão passando por adaptações. Cruzeiro do Sul não. Cruzeiro do Sul é no formato do que acontece em outros estados, do que acontece numa Rondônia Rural Show, que você vai modulando a feira conforme você quer, conforme a necessidade. Você vai desenhando ela. Aqui em Rio Branco, não. Em Rio Branco nós temos uma estrutura de muitos anos, né? Ano passado nós aí completamos o nosso cinquentenário, 50 anos de Expo Acre, né? Então, com tudo isso, esse é um dos maiores desafios nossos, porque, veja bem, você construir uma casa do zero é diferente de você reformar. Ela demanda mais trabalho, dá mais um pouco de dor de cabeça. Às vezes até o custo ele acaba sendo maior. Mas estar à frente de uma feira, junto com uma equipe tão extraordinária, são equipes assim que deram seu sangue, porque a gente tinha um tempo muito curto, nós tínhamos menos de 30 dias para fazer a feira, e por um momento as pessoas às vezes até acreditaram, não vai acontecer, não vai dar tempo. Quem veio quem veio fazer uma visita na Expo Acre na quinta-feira ou na sexta-feira, olhava e dizia, não vai dar tempo. E tá aí essa festa linda. E quem chega hoje, entra pelo portal da Expo Acre e vê tudo isso pronto, não imagina o desafio que é fazer essa feira todos os dias, debaixo do sol, debaixo de uma chuva, que nesse período, inclusive, é atípico. De vez em quando vem aí um vendaval, derruba um alambrado, quer levar uma estrutura, um telhado. Então, a gente começava muito cedo e ia até muito tarde, mas graças a Deus, com muita força de vontade, com muita coragem, com o envolvimento de muitas pessoas, a feira está aí, linda, para que as famílias do nosso estado possam usufruir, aproveitar, fazer negócios, se divertir.
2: A gente que acompanha, Nilda, toda essa mobilização, né, a gente da comunicação, acaba aprendendo também como as dificuldades do dia a dia aqui para se trabalhar, para se construir essa estrutura, é um desafio incrível e parabéns, secretária, por essa realização. Toda a comissão, né? Temos aí a Kelly, o doutor Cristóvão, que participaram
3: aí. Os coordenadores gerais aí que nos lideraram, né?
2: Parabéns a toda essa equipe, porque a gente acompanhou, foi um trabalho árduo e está tudo muito perfeito, bem organizado. O trânsito para cá, mesmo com esse show nacional que vai ter hoje, está fluindo bem, enfim. E as pessoas vão encontrar aqui estruturas de primeira qualidade. A gente estava falando aqui, parece simples, mas um serviço essencial para as mulheres que visitam o parque, que são os banheiros, que foram montados em containers, né? Com ar-condicionado, enfim, as mulheres vão estar com muito mais comodidade aqui no parque e, enfim, tudo foi pensado com muito carinho, parabéns.
4: Vamos agora...
2: Vamos falar do que também é importante, que é negócio, é agricultura, agronegócio, que é a sua área. Queria que a senhora falasse um pouquinho de como está a estrutura montada aqui da agricultura nessa Expo Acre 2026.
3: Olha, se vocês me permitirem, eu quero partir do ponto dos banheiros, né? Foi a Secretaria de Agricultura quem buscou trazer o melhor que tinha na Rondônia Rural Show, que são os banheiros em container, para que as mulheres, as pessoas com deficiência, as mães que vêm possam trazer suas crianças, ter um lugar para trocar os filhos, que muitas das... Isso é dignidade. É isso que o nosso governo vem buscando dar às pessoas, ter um foco olhado para as pessoas. E nós fizemos, inclusive, dentro do rodeio, um camarote para os autistas PCDs, que mais na frente a gente vai poder falar. Mas é que nós trouxemos, nós ampliamos aquele espaço da tenda do galpão da economia solidária e agricultura familiar. São pequenos empreendimentos que muitas das vezes eles vendiam lá fora, eles nunca tiveram a oportunidade de entrar, ser vistos como empreendedores e venderem dentro do parque. Então, em 2023, nós trouxemos essas pessoas, essas famílias, e começamos ali com 80 empreendimentos. Hoje nós temos no espaço da agricultura familiar 140 empreendimentos lá dentro, entre alimentação, artesanato, agricultor familiar mesmo. Você vai chegar lá, eu até gravei um vídeo comendo ingá, você vai chegar lá, você vai comer ingá, você vai poder comprar abóbora, você
2: ingá.
3: Ingá.
2: Sabe o que é ingá, né, sim, dona Hilda Dantas?
4: Tem a de macaco e tem a comprida verde, não sei.
3: É a verde comprida. Eu adoro ingá. E o mais engraçado é que eu postei no outro dia, um monte de gente mandou isso, acabou as ingá, a gente comprou tudo. E, além disso, a Secretaria de Agricultura, ela não tem um estande. E foi uma estratégia do governo diminuir a parte institucional e dar mais espaço, mas a Secretaria de Agricultura nunca teve um estande. O que a Secretaria de Agricultura tem? A Secretaria de Agricultura tem vários estandes voltados para o produtor. Como assim, Temiles? O núcleo do café tem o estande do café, onde os produtores de café estão lá demonstrando seus produtos. O do mel, da mesma forma, nós temos produtores do mel aqui, tanto da Bonal quanto do Bujari, que estão aqui para vender os seus produtos. Mel de qualidade, mel feito no Acre, inclusive mel com selo. Hoje a gente tem mel com selo, que por muito tempo era uma luta, era uma reivindicação. Hoje nós temos, hoje o mel do nosso estado pode ir para os supermercados porque tem um selo. Nós temos o estande da mandioca, banca, o estande da pecuária, nós temos o estande do cacau, que é uma cultura que vem se desenvolvendo muito no nosso estado, inclusive nós temos produtores lá de Cruzeiro do Sul, do Ramal dos 12, com chocolate pronto para você comprar, para você poder degustar, e coisas de qualidade. Então, é isso que a gente vem buscando, lógico. Além disso, a gente transformou o espaço da fazendinha um espaço exclusivamente para o agro, para a agricultura do nosso estado. Então, lá você vai ver empreendimentos, empresas, a gente tem lá bancos, negócios voltados para o agro. Isso foi uma das coisas que a gente veio buscando aí e fazendo esses últimos 3 anos, né, que nós estamos aí cuidando da Expoacre, porque muitas das vezes é muito misturado. Aí você tá lá, nada contra a pessoa que vende carro, por exemplo, carro elétrico. Mas tem que ter o setor do carro, tem que ter o setor das motos, tem que ter o setor dos empreendimentos, da tecnologia, de tudo, da gastronomia e o espaço do agro. Porque as pessoas que chegam no parque, elas precisam ter um endereço. Eu quero isso, então ela já sabe onde ela vai encontrar.
2: Tá. Queria mandar um abraço aqui para quem está escutando a gente, obviamente, pelas nossas rádios. Nosso querido Carlinhos Bahia, dizendo que está ligado, o som está maravilhoso. Nossos repórteres também estão demais, nossos entrevistados também arrebentando. Obrigado, Carlinhos. A Ângela Silva, nossa sonoplasta, obrigado também, mandando aqui um vídeo dizendo que está tudo lindo e maravilhoso. Secretária, queria... Nilda, por favor.
4: Não,
2: essa é prioridade sempre.
4: Eu gostaria de falar que eu tenho escutado em muitas reportagens que o café está sendo o queridinho do nosso estado. E Cruzeiro do Sul parece que o foco é, né, é a terra onde tem o melhor café. Vamos para aquela pergunta aí do Quali Café?
3: Eu acho que Cruzeiro não está assim melhor, não. Ano passado, quem ganhou o melhor foi Chapuri. Tem uma disputa. Essa disputa é muito gostosa, porque os municípios começam a se movimentar e eu adoro tocar fogo.
4: Eu só atissei para ver o que é que você ia responder. Pois é, o Quali Café, ele tem revelado produtores e cafés de alta qualidade no Acre. O que faz esse concurso ser diferencial para a cafeicultura acreana e quais as novidades ela traz nessa edição?
3: Então, Nilda, é importante destacar que o Acre plantava café, não na proporção que tem hoje, não isso. Nessa proporção. Hoje é lógico, a gente tem tecnologias, assistência técnica, a gente tem aqui estados vizinhos que estão se desenvolvendo muito com a cultura do café. Então, você começa a ver o vizinho dando certo com aquilo, você quer que aquilo também, você começa a implementar, a estudar. O Quali Café, a ideia do Quali Café era mostrar, primeiro, para o acreano, que era possível ter uma renda, viver da sua terra, porque por muitos anos o agricultor, principalmente o agricultor da agricultura familiar, ele nem sobrevivia da terra. E nós precisamos que os nossos agricultores, eles vivam e vivam com dignidade da terra, da sua propriedade, porque é a sua maior riqueza. Além disso, o Quali Café, através do Quali Café, nós apresentamos o café do Acre para o mundo. Nós levamos o nosso café, inclusive, para a Itália. Nosso café já é exportado para outros países. Nós temos produtores aqui que mandam café para outros países e estão vivendo muito bem com isso. Lógico. O que é que o nosso governo fez? Vamos criar o Quali Café, vamos dar qualidade a esse café, porque nós nunca vamos disputar mercado em quantidade, até porque nós não temos território para isso, mas nós vamos vender um café de qualidade. E hoje, nossos produtores vendem saca de café a quase R$2.000, mandando para Rondônia e para outros estados. E isso é o boom, e é isso que motiva o produtor. E lógico, a gente, enquanto governo, sempre com uma preocupação de que esse investimento traga retorno, que ele possa ter dignidade e torcendo para o café se manter aí sempre em alta, para que os produtores possam continuar avançando.
4: Só mais uma emenda aí com essa resposta dela, Jefferson. E os nossos vizinhos aí dos países do Peru e da Bolívia já conhecem o Quali Café?
3: Já conhecem o Quali Café, mas nós temos... Inclusive, olha, agora você falou, eu lembrei. Há uns 15 dias atrás aqui, enquanto a obra estava acontecendo, eu tive uma reunião com um senador da Bolívia, que queria conhecer os trabalhos em termos de agricultura, do que a gente vinha desenvolvendo. Inclusive, agora, no final do mês, depois da Expoacre, nós vamos ter um encontro com eles ali na fronteira, para a gente poder fazer essa troca de experiência. O que eles querem? Eles querem levar para a Bolívia as experiências daquilo que a gente vem desenvolvendo. Quali Café, Rota do Cacau, o Programa Estadual de Aquisição de Alimento, que é a compra do alimento direto do produtor, entregando para as famílias do Cade Único. Então, são muitas coisas, isenções que a gente vem desenvolvendo, que a gente vem aplicando para o produtor, para poder incentivar, para ele poder continuar produzindo. Então, tem muita coisa aí de troca de experiência. Ao mesmo instante que a gente tem a apresentar, a gente também tem a aprender. Por exemplo, a gente vem aprendendo muito com o Peru na questão do cacau. O Peru vem nos ensinando muito. Tanto que hoje nós temos Embrapa, IDAF, SEBRAE, FUNTAC, Secretaria de Agricultura, tantas instituições hoje fomentando o cacau. Por quê? Porque se a gente não tiver a parceria do MAPA, a parceria do IDAF, a gente vai estar plantando no risco por conta da monilise. E hoje, com as tecnologias que a gente tem, é possível sim plantar cacau, é possível sim combater as pragas e é possível sim dar renda para o produtor.
4: Apaixonante. Numa resposta, só ela disse tudo, Jefferson.
2: Eu estou calado aqui porque eu estou embasbacado. Estou honrado em estar ao lado de duas mulheres, uma comunicadora, né, histórica, e a Temiles, que tem uma
4: bagagem,
2: comunicação, né, e uma capacidade técnica no que ela fala, e falando tão simples, que eu tenho certeza que nossos ouvintes estão compreendendo com muita facilidade. Então, eu estou aqui só assistindo vocês, ouvindo vocês. Mas o nosso tempo, infelizmente, está encerrando, Temiles. Oh, e eu queria que você, obviamente, falasse sobre os nossos rodeios, que são, depois, acho que, dos shows, né? A grande atração aí das nossas noites da Expo Acre. Conta pra gente. Sei que você, já estou olhando aqui, estou rolando o teu celular. Parece que tem informações aí sobre inscrições. Conta pra gente.
3: Bem, nós já encerramos as inscrições, né? Já atingimos aí 60 peões. A gente começou com 45, depois 50, agora 60, sempre uma procura muito, muito alta. Está acontecendo agora a prova de 3 tambores, né? Hoje encerra, começou ontem. Amanhã a gente inicia o rodeio, a abertura do rodeio. São 30 peões que vão fazer montaria. Na terça, mais 30 peões. Na quarta-feira, a semifinal. E na quinta, a grande final do rodeio. Muita gente pergunta, tá, e aquela cerimônia linda, a oração, os fogos, aquela festa, a arena tremendo, acontece todos os dias, faz parte desse ritual, né, do rodeio, que é uma coisa que encanta, e como você disse, só perde em público para os grandes shows, e não é qualquer show que derruba a participação do público no rodeio, não. Nós preparamos uma festa linda, a arquibancada ampliamos, aumentamos cada vez mais. Ano que vem eu acho que não tem mais para onde crescer. Arquibancada, né? Uma arena lotada, sempre muita gente participando. Temos o espaço dos PCDs que nós implantamos ano passado, estamos ampliando. O camarote
2: é uma referência nacional, né? Eu participei de uma reunião que você citou isso, acho que é bom a gente citar aqui também, para que o público acreano entenda que o Acre é referência também na organização desse tipo de evento que é grandioso em todo o país.
3: Exatamente. A gente recebe muitos profissionais de fora que vêm, inclusive da Liga Nacional de Rodeios, e aí eles disseram, é o primeiro estado da federação que a gente tem um espaço para autistas, um espaço adaptado para as pessoas sensíveis. Então, assim,
2: isso é inclusão.
3: É a inclusão.
2: Isso é democracia.
3: Muita gente fala assim, é o camarote dos autistas. Eu digo, não, é o camarote da inclusão. Para que todos nós vivemos essa experiência, né? Esse ano ainda vai ser mais gostoso ainda, porque tá vindo uns aparelhos. E eu sou muito honesta quando eu não sei dizer o nome, mas é um aparelho, eu não sei dizer o nome. Mas para as pessoas que são cegas. Elas vão ouvir
2: aparelho de audiodescrição.
3: É isso aí, pronto. Esse aparelho, não vou esquecer mais, aparelho de audiodescrição. Isso é muito importante.
2: É um serviço a mais.
3: É um serviço a mais.
2: Vai ter uma pessoa narrando tudo que está acontecendo na arena.
3: Exatamente. Então, isso é muito importante. E a gente preparou tudo isso com muito carinho, né? A gente amanhã, na sexta-feira, a gente vai ter sexta e sábado, a gente tem a nossa prova de laço. Domingo tem o grande motocross. Então tem muita coisa que a gente está fazendo.
4: Não vai embora sem falar, pelo amor de Deus, sobre o casamento coletivo, que é sábado.
3: Ah,
4: lindo, né?
3: Tem o casamento coletivo, eu quero estar lá para prestigiar. Eu só não vou casar dessa vez.
2: Casamento coletivo com a realização do Tribunal de Justiça do Estado do Acre. Nilda Dantas, foi um prazer ter aqui.
3: Obrigada,
2: a Temiles Silva, né? Obrigado mesmo. parabéns mais uma vez, não vou me cansar de dar os parabéns, porque eu sei o quanto você se envolveu e toda a equipe da comissão também se envolveu para a gente realizar essa grande festa. Eu tenho certeza que vai ser um sucesso absoluto.
3: Ah, muito obrigada, Jefferson, é sempre uma honra estar com você, mas hoje em especial com essa mulher que eu cresci ouvindo. A minha avó era ouvinte assídua, já se foi, boa. Que Deus a tenha. É. Mas eu cresci ouvindo a senhora e essa voz, ela é muito
4: marcante.
3: É, tempo, tem gosto, né? De infância.
4: Ai, que bom.
2: Emílio, obrigado. Valeu. Vai aproveitar o parque agora?
3: Eu vou aproveitar o parque e com certeza o show do Leonardo daqui a pouco.
4: Olha que lindo. Aí. Parabéns.
2: Obrigado, conversamos com a Temile Silva, secretária de Estado de Agricultura e uma das coordenadoras da Expoacre 2026. Vamos com reportagem. Ivan de Carvalho.
4: Pois é, obrigada, tá? Você é...
5: Vamos falar aqui com o secretário Marcelo Messias, ele que vai dar detalhes pra gente desse espaço aqui que recebe a população, que recebe os
6: turistas. A ideia, o stand está lindo e a nossa ideia é justamente isso.
5: Vamos falar aqui com o secretário Marcelo Messias, ele que vai dar detalhes para a gente desse espaço aqui que recebe a população, que recebe os turistas, enfim, aquilo que o senhor falou, que temos muita coisa para mostrar do Acre durante a Expo Acre, se concretiza e se concentra exatamente nesse espaço aqui.
6: É isso aí, é a nossa ideia, o stand está lindo e a nossa ideia é justamente isso, não é só mostrar os nossos pontos turísticos, mas fazer tipo uma vivência, as pessoas sentirem realmente cada pedacinho turístico que nós temos, cada esses pedaços que são mágicos, são lindos, e conhecerem, né? Porque é o mais importante desse, e a intenção desse espaço dentro de uma feira como a Expo Acre Rio Branco, não só de Rio Branco, mas de Cruzeiro do Sul, é justamente a gente divulgar esse turismo interno. Porque o acreano, ele precisa saber que nós temos sim turismo e acreditar no nosso turismo. Porque a gente já vem crescendo tanto aí turisticamente, né? Os números, todo ano a gente vem batendo recorde. E nada mais justo do que a gente saber o que nós temos para poder receber esses turistas que vêm conhecer nossa cidade.
5: Isso aqui seria uma vitrine, porque você observa que quando chega o período de férias, as pessoas se preocupam em ir para outros estados, ir para o Nordeste. Mas precisa conhecer mais o Acre também, né, secretário? O senhor concorda?
6: Super. Eu acho que a gente... tem que conhecer o que nós temos aqui, a gente tem que valorizar o que nós temos, e sim, fazer turismo fora de outro estado, ok, isso é super normal, mas saber o que nós temos até para a gente, para as pessoas quando estiverem fazendo seu turismo em outros estados, vender também o seu estado lá. A gente sabe que o acreano é um povo que ama de falar que é do Acre quando está em outro estado, né? Então,
5: tem orgulho,
6: então vamos levar esse orgulho também para o nossos pontos turísticos, né? E dizer o que nós temos aqui, que a gente tem tantas maravilhas aqui, e o que o mundo hoje procura, que é justamente florestas intactas, a nossa artesanato, que é também extremamente procurado. Nós estamos aqui com a loja do artesanato também dentro do stand. Então venham nos visitar, a gente está aqui do lado da prefeitura, não tem erro.
5: Muito bem, muito obrigado pela sua atenção aí, que o povo realmente possa visitar aqui até a última noite.
6: Com certeza, e aí estamos na segunda noite e a procura está muito grande, é o tempo todo o stand lotado.
5: Muito obrigado. Então, essa informação diretamente aqui, né, desse espaço que é a sete junto todo mundo aqui com esse demonstrativo da vitrine, como eu falei anteriormente, que é o nosso Acre, a nossa capital, os nossos

0: O Acre 2026. Gente, lembrando, olha só, o parque já está cheio com muita gente. Nós estamos aqui com um estúdio panorâmico, vendo as principais ruas aqui do parque e cada vez mais aumenta o número de pessoas chegando aqui no parque para o show de logo mais do cantor Leonardo. Os portões já abriram. A partir das 20 horas já foi liberada a entrada do público para a área de show do parque de exposição. E muita gente já aqui no parque para curtir essa segunda noite com a atração, o cantor Leonardo. Nilda Dantas, amanhã tem Natanzinho, segunda-feira. Gosta de Natanzinho, Nilda?
1: Gosto.
0: Gosta, né? Dia 4 tem Padre Marcelo, terça-feira. Dia 5, Wesley Safadão.
1: Gosto.
0: Dia 6, quinta-feira, Ana Castela. E dia 7 tem Som e Louvor. Tem mais dois aqui, né? Dia 7. Cadê? Falta mais aqui. Falta 8 e 9.
1: Dia. Pera um pouquinho. Cadê os. Eu sei que Bruno Marrone é para fechar, né, filho?
0: É, Bruno Marrone é no domingo, no bingo. Vamos lá, na sexta-feira tem o show. Tem o show evangélico, né? Banda, da banda Som e Amor. No sábado. É sonho? É Som e Louvor. Som e Louvor. No sábado vamos ter também a atração nacional, que é o EcoFest, um evento com foco na sustentabilidade, na valorização da cultura. E no domingo vai ter o Super Show com Bruno e Marrone. Gente, essa é a programação musical, as atrações nacionais. Lembrando que o Parque de Exposição aqui tem o Espaço Indústria, o Espaço da Agricultura, o Espaço dos Leilões, as baias onde tem os animais geneticamente aqui enriquecidos, e muitas outras atrações, as atrações dos pequenos e microempresários, enfim, tem muita coisa legal que você não pode deixar de visitar durante esses 9 dias. É só a segunda noite, Nilda Dantas. Muito obrigado pela parceria nesta noite de domingo, ao vivo aqui.
1: Obrigada a você, toda a nossa equipe, por nos colaborarem com a realização da nossa missão de hoje, tá?
0: É isso. Amanhã também tem um rodeio, enfim, atração aqui não falta, meu amigo, para você vir visitar o parque. Se não der, acompanha tudo aqui pelas nossas rádios públicas, Aldeia FM e Difusora Criana FM 104.5. A todos, muito obrigado pela companhia. Abraço ao meu parceiro aqui, Francenildo Pereira, Gederson, todo mundo aqui da nossa equipe técnica, o nosso querido Jeanei, que mandou um recado aqui, dizendo que no próximo sábado e domingo vai participar das competições de motocross. Cuidado com o coração, meu amigo. Grande abraço pra você. É isso. Se desfaz quem? Darlene, na nossa difusora lá, cuidando também da nossa parte de operação, pra deixar todo mundo aí conectado. Obrigado a todo mundo envolvido nessa noite de transmissão. Amanhã tem mais, a partir das 7 horas, ao vivo, direto aqui do Parque de Exposição Will de Viana, na 51ª Expo Acre.
1: Obrigada, gente. Boa noite.
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Ave Maria, cheia de graça, Senhor convosco, bendito sois vós entre as mulheres, bendito o fruto do ventre, Jesus. Santa Maria, Mãe de Deus, rogai por nós, pecadores, agora, na hora da nossa morte. Amém.

Maria, cheia de graça, convosco, bendito é o vosso Pai, bendito é o fruto do nosso ventre, Jesus.

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0: Pô. Um disco. Tá.
1: Ela arrasou, foi boa. Foi bom pra caralho.
0: Agora, não, não tá aí. Marisa não tá gostando. Por que você não faz?
2: Eu vou fazer.
0: Marisa vai fazer.
3: Pou, pou, pou, pá, pá. Pou, pou, pou, pá, pá. Ah, não sei, mais ou menos. Acho que pode ser mais molando, sabe? Pá, pá, sabe? Mas acho que o Brown fez muito bem ali dentro aquela hora. De tentar fazer mais um. Não eu, ele. Thank you.

Eu tenho um prazer muito especial agora de convidar uma cantora, uma musa da música brasileira. Tem uma voz incrível, maravilhosa. E, para mim, é uma alegria muito grande receber essa cantora incrível que é Zizi Bossi.

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0: Hoje eu acertei. Hoje estava muito nervoso, né? Mas hoje eu acertei. 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
1: Muito bem, é a hora.
0: Olha, senhor Orlando, olha o que ela vai me fazer cantar.
1: Essa mulher é poderosa. Olha como ele canta lindo isso. 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

0: a Copa do Mundo e trouxe as figurinhas. Quando a gente olha que as figurinhas, esse ano, cada figurinha estava custando R$1, mas na Copa do Mundo que teve no Brasil em 2014, ele custava 20 centavos. Então, eu vou explicando para eles o que é inflação. Vou trazendo exemplos do dia a dia e, às vezes, até exemplos um pouquinho mais complexos.
1: Catarina Escardo, a empresária e mãe de Maria Flor, de 8 anos, diz que já está conseguindo ver resultados da educação financeira que a filha tem aprendido na escola e que eles vão além dos conteúdos teóricos.
2: Hoje a gente pode ter uma conversa muito mais aberta, muito mais clara sobre custos, gastos, a importância também de poupar dinheiro para que a gente possa fazer compras ou viagens ou algo que a gente queira muito.
1: Em abril, 80,9% das famílias brasileiras declararam possuir alguma dívida, segundo o levantamento feito pela Confederação Nacional do Comércio de Bens, Serviços e Turismo. Para evitar que situações como essas se repitam na vida adulta desses jovens, Rafael Coelho explica que a educação financeira deve começar dentro de casa.
0: Mostrar para eles que é uma família que tem educação financeira, é uma família que cuida bem do seu dinheiro, esse é o primeiro ponto. E segundo, compartilhar decisões.
1: Caso a medida seja aprovada, a educação financeira deve ser trabalhada de forma transversal, ou seja, em

0: Desde ser abordada em uma única disciplina, o tema vai poder estar presente em diferentes áreas do conhecimento, como matemática, história e geografia. Da Rádio Educadora FM, diretamente de Salvador, Jéssica Paulo, para a Rádio Nacional.
1: Muito obrigado, Jéssica Paulo, direto de Salvador. Agora são 10h19, só para registrar aqui, chegando a mensagem do Michel. Michel está ouvindo, mandou o vídeo. O som do carro aí ligado aqui no Gente Debate. Um abraço, Michel. Muito obrigado pelo carinho da audiência. Bom, seguindo, para você que se inscrever no Enseja 2026, o INEP já liberou a cartilha de orientação sobre redação. Documento ajuda na preparação dos jovens e adultos inscritos na prova. Quem conta pra gente é Carolina Pessoa.
2: Já está disponível a cartilha de redação do participante do Enseja 2026, Exame Nacional para Certificação de Competências de Jovens e Adultos, no portal do INEP. O material foi feito para ajudar na preparação dos inscritos, com orientações sobre critérios de correção e exemplos comentados de textos, entre outras informações. A cartilha detalha as 5 competências avaliadas na produção textual, esclarece como a redação é corrigida e apresenta situações que podem gerar nota zero. O documento também explica como ocorre o processo de avaliação das redações, que são corrigidas por, no mínimo, 2 avaliadores independentes e passam ainda por uma terceira avaliação, em caso de divergência significativa entre as notas. O material orienta que a redação deve ser um texto dissertativo argumentativo, escrito em língua portuguesa, com, no mínimo, 5 linhas, abordando o tema proposto na prova. Além disso, a cartilha recomenda que o participante utilize a folha de rascunho para planejar e revisar o texto antes de transcrevê-lo para a folha de redação definitiva. Outras dicas são evitar a cópia dos textos motivadores, manter a legibilidade da escrita e reservar tempo para revisar a redação antes da entrega. O Enseja é voltado para jovens e adultos que não concluíram os estudos na idade apropriada. A participação é voluntária e gratuita. Neste ano, a aplicação acontece no dia 23 de agosto em todo o país. Da Rádio Nacional no Rio de Janeiro, Carolina Pessoa.
3: De olho no mundo.
1: Grécia luta contra incêndios florestais que já deixaram 5 mortos na França. Os incêndios estão controlados e moradores que haviam sido retirados já se preparam para voltar. Sobre os conflitos no Oriente Médio, o Irã negou o acordo anunciado pelo presidente dos Estados Unidos, Donald Trump. Vamos saber mais detalhes sobre essa e outras notícias agora aqui com a Adriana Brandão, no Giro Internacional. Dessa situação, dessas guerras aí, o Trump fala uma coisa, aí o, sabe, do outro lado diz que não teve acordo de nada, parece que eles estão querendo continuar guerreando e quem sofre é a população. Mas vamos conferir na reportagem.
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5: Paris, 3 de agosto de 2026. Vamos aos destaques do noticiário internacional desta segunda-feira. Bombeiros lutam contra incêndios florestais na Grécia, que já deixaram 5 mortos. 9 aviões-tanque reforçam o combate às chamas que atingem a região de Atenas. As cidades atingidas estão situadas entre 45 e 70 quilômetros a oeste da capital, nas proximidades do balneário do Porto Germeno, evacuado na sexta-feira. Na manhã desta segunda, a Proteção Civil grega informou que ocorreram novas evacuações na região em plena temporada turística. O risco de novos incêndios continua muito elevado e permanece ao nível 4 de uma escala de 5. Em uma semana, mais de 12 mil hectares de florestas e áreas agrícolas foram queimados na Grécia. Os incêndios florestais que destruíram milhares de hectares no sul e sudoeste da França estão controlados e, a partir desta segunda-feira, milhares de moradores que haviam sido evacuados na região de Bordeaux vão poder voltar para casa. Até agora, 4 bombeiros morreram e 260 ficaram feridos na França, mais de 100 deles por intoxicação. Ao menos 72 migrantes morreram durante tentativa de entrar em Ceuta, segundo o balanço do governo espanhol. Já o Marrocos contabiliza 11 mortos após a onda migratória sem precedentes ao enclave espanhol no norte da África, enquanto a Associação Marroquina de Direitos Humanos fala em até 130 vítimas fatais e dezenas de desaparecidos. A maioria das cerca de 60 mil pessoas que cruzaram ilegalmente a fronteira já retornou ao Marrocos. Os ministros do interior da União Europeia devem se reunir nesta terça-feira para elaborar uma resposta a essa onda migratória em Ceuta. O Irã nega negociações com os Estados Unidos. O Ministério das Relações Exteriores iraniano afirmou nesta segunda-feira que está conversando apenas com Omã sobre a gestão do Estreito de Hormuz. O anúncio da retomada das negociações entre os Estados Unidos e o Irã havia sido feito por Donald Trump no domingo. O presidente americano fez a declaração após suspender os bombardeios contra a República Islâmica. Segundo o presidente americano, as discussões com Teerã começariam na tarde desta segunda-feira. De Paris, Adriana Brandão, da Rádio França Internacional, em parceria com a agência Rádio Web.
1: Agora no Acre são 10 horas e 25 minutos, é a hora do ouvinte. Para você que mandou a sua mensagem no nosso WhatsApp, a hora é agora. Eu registrei aqui a mensagem do Michel. Michel é primo da minha esposa, né? Michel está no carro, ele mandou até a foto, o vídeo aí, que está ouvindo aqui o Gente em Debate 104.5 agora, meu amigo. Ninguém segura. 104.5 FM é a Rádio Difusora Criana. Márcio, solta a vinheta. A nossa Rádio Difusora Criana 104.5 FM, para você que está sintonizado do outro lado do rádio, vai ouvir aqui a nossa vinheta.
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1: É desse jeito agora, 104,5 FM, você pode mandar sua mensagem através do nosso WhatsApp. Acesse aí o nosso, anote o nosso WhatsApp e mande a sua mensagem. A exemplo do nosso amigo Nivaldo Sampaio ali na Rua Belém, Nova Estação ligada aqui no Gente Debate. Também, Bairro das Placas, muita gente ouvindo o Gente Debate ali no Bairro das Placas. Muito obrigado pelo carinho da audiência, pela companhia de todos os dias. A exemplo, meu caro Márcio Beto, vamos chamar a Adilouça aqui. A Adilouça está mandando a mensagem aqui para a gente lá em Sena Madureira. Adilouça, Raimunda Adilouça, está ouvindo juntamente com seu esposo, o Davi, que é motorista de aplicativo. Tem mais gente ouvindo o nosso programa. Vamos saber o que a Adilouça está mandando aqui? Vamos lá.
6: Bom dia, meu amigo Damião Viane, Gesso Parada e todos vocês aí da rádio. Estou ligadinho no programa, viu? Estou vindo o Mano a Casa, mas estou ligadinho aqui. Um alô para todos vocês aí.
1: Coisa boa. Está arrumando a casa, mas ouvindo Gente em Debate. Nós temos mais ouvintes para
7: todos. Bom dia, Adilouça. Uma semana de paz e de bênçãos para ti e para tua família, filha.
1: E aí?
7: Tem sim, Damião. Manda. Inclusive, lá no Adalberto Aragão, nós temos a Jussara e o Sebastião ouvindo a gente. E lá no Canaã, nós temos a Luana e o Isaías, que são os meus fornecedores de planta, e que ouvem o Gente em Debate todos os dias.
1: Aonde, parada?
7: Lá no Canaã.
1: Canaã, essa turma boa do Canaã, que não perde aqui o Gente em Debate. Muito obrigado pelo carinho da sua audiência. Olha, tem mais ouvintes. Lá, hein? Tarauacá, sabe quem está ligada? Lide Santos. Ela diz, olha...
7: A Lide é maravilhosa,
1: eu não envio a mensagem, mas eu estou ligadinha no Gente em Debate. Todos os dias ela está ouvindo Gente em Debate lá em Tarauacá.
7: Assim faz também a galera lá do Panorama, a Preta, o Edmundo e toda a galera lá da Associação do Panorama.
1: Muito bem. Você que está ouvindo Gente em Debate em qualquer lugar do nosso Acre, Fique à vontade, mande a sua mensagem, nós estamos aqui, é hora dos nossos ouvintes, né, Parada? E já nós vamos para o intervalo comercial, já são 10 horas e 28 minutos, lembrando que hoje tem muita coisa ainda. Vamos lá, Márcio Alberto. E ainda hoje aqui no Gente em Debate.
7: Daniel, foi um domingo de parque lotado. Música com sofrência, o Leonardo garantiu a atração da Expo Acre.
1: É verdade, hoje tem sequência, Natanzinho se apresenta na terceira noite da Expo Acre. A expectativa é de que será uma noite de casa cheia, Jesse Parada.
7: É, Damião, e a Expoacre também tem impulsionado negócios de microempreendedores e também reforçado parcerias com o Sebrae.
1: É, o Galpão do Empreendedorismo reúne destaques da gastronomia, jardinagem e artesanato na Expoacre.
7: Também teremos detalhes, aliás, informações sobre o prazo para atualização cadastral de aquicultores. Foi prorrogado até 31 de dezembro, viu?
1: Isso, essa e outras nós trazemos aqui a pouquinho para você, tá certo? Vamos ao intervalo comercial, já já a gente volta.
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9: Agora no Acre são 10 horas e... Opa, vamos dar uma baixada aqui que está meio alto o nosso retorno. 10 horas, agora sim, 10h33, estamos de volta para a segunda meia hora do Gente em Debate. Para você que está em casa com o seu rádio ligado, nós vamos voltar a conversar com você ali por volta das 10h55, não é isso, Jéssica Parada?
10: Exatamente, inclusive já tem mensagens aguardando aqui, Damião.
9: Isso, vamos seguir em frente, né? Prazo para atualização cadastral de aquicultores é prorrogado até 31 de dezembro. Quem nos conta é a repórter Dejanine Oliveira.
11: O Ministério da Pesca e Aquicultura, o MPA, informa que o prazo para atualização cadastral destinado à concessão da licença na categoria de aquicultor e aquicultora foi prorrogado até o dia 31 de dezembro de 2026. A informação foi divulgada por meio da portaria MPA de número 736, de 24 de julho de 2026. A aquicultura está relacionada ao cultivo de órgãos aquáticos, como alimentação controlada, monitoramento constante e boas práticas de produção. A atividade pode ser realizada em águas marinhas e continentais, dentro de espaços como rios, lagos, reservatórios, utilizando a água destes em viveiros escavados em terra ou em aquários. Há diversas formas de cultivo e diversas espécies. A aquicultura envolve a criação de diferentes organismos. Entre eles está relacionada a piscicultura, que é o cultivo de peixes, a carnicultura, que é o cultivo de camarões, a ranicultura, que está relacionada ao cultivo de rã, a agricultura de algas, malacocultura, que é o cultivo de ostras e mexilhões, e ornamentais, relacionados aos peixes, corais e demais invertebrados. Atualmente, a atividade produz mais da metade do pescado consumido.

0: no mundo. Segundo o painel unificado do Registro Geral da Atividade Pesqueira, há 35.284 aquicultores registrados no Brasil. De Jonane Oliveira, Sistema Público de Comunicação.
1: Segue. Agora vamos falar de uma excelente notícia. Eu amo trazer notícias de conquista para o nosso estado. E o café que é produzido aqui no Acre vai estar no formato para venda em cápsulas. É isso mesmo. O lançamento acontece agora no próximo ano. E a Dejanaine Oliveira fez uma matéria para a gente e vai falar sobre isso.
0: Na segunda noite da Expo Acre 2026, o produtor rural Jorge Pereira da Silva Souza foi entrevistado de um site local. Jorge também é o idealizador da marca Raízes da Floresta, que fica na reserva extrativista Chico Mendes. Durante a conversa, Jorge falou sobre os desafios de produzir café em unidade de conservação, o apoio de instituições públicas, os planos de exportação e os novos investimentos da marca. Questionado sobre as dificuldades enfrentadas no início da cafeicultura dentro da reserva extrativista Chico Mendes, Jorge afirmou que o principal desafio foi adaptar a produção às exigências da legislação ambiental. Jorge pontuou que no início foi muito difícil para a gente produzir café, principalmente dentro de uma preservação ambiental de uso sustentável. Segundo ele, todo o trabalho é realizado em parceria com o Instituto Chico Mendes de Conservação da Biodiversidade, o ICMBio, e demais órgãos responsáveis pela gestão da reserva. A gente tem uma parceria muito grande com o ICMBio, com os órgãos responsáveis, com os órgãos gestores da reserva, para que a gente tenha uma facilidade nessa questão do trabalho com a lavoura dentro da reserva. Jorge fez questão de destacar que nunca enxergou a legislação ambiental como um obstáculo, jamais. A gente sempre trabalha junto com os órgãos gestores para que ande sempre de mãos dadas. Jorge explicou que a recuperação da área mostrou que a cafeicultura pode ser alternativa econômica e ambientalmente sustentável para os moradores da reserva. Outro investimento destacado pelo produtor foi a implantação do sistema de irrigação. Segundo Jorge, a expectativa é elevar a produtividade de 100 para 200 sacas por hectare. Agora a gente vai irrigar os nossos 4 hectares e meio de café e aí a produtividade vai dobrar. Se a gente produzir 100 sacas por hectare, a gente vai produzir 200 sacas por hectare. Ao falar sobre os próximos passos da marca, Jorge afirmou que o objetivo é consolidar o café acreano no mercado internacional. A nossa prioridade é trabalhar um café com bebida diferente de todas as tradicionais que existem. Ao final da entrevista, Jorge revelou que a marca prepara novas linhas de produtos. Além do café fermentado, o Raízes da Floresta deverá lançar, a partir de 2027, uma linha de café expresso em cápsulas. Dejanaine Oliveira, Sistema Público de Comunicação.
2: Muito obrigado, Dejanaine Oliveira. Agora vamos com informações ao vivo. Solta a vinheta, Márcio Roberto.
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2: Vamos achar por aí a sexta edição do programa Prefeitura na Comunidade Rural leva atendimentos e máquinas agrícolas à comunidade São João do Guarani. Durante o final de semana, quem vai contar pra gente é Joseni Oliveira. Bom dia, Joseni.
4: Olá, Damião. Muito bom dia a você, bom dia, Jesse, bom dia, amigo ouvinte do Gente em Debate em todo o estado. A Prefeitura de Chapuri realizou no último sábado, dia 1º, a sexta edição do programa Prefeitura da Comunidade Rural, atendendo os moradores da comunidade São João do Guarani e regiões vizinhas. Comunidade essa distante 42 quilômetros aqui da zona urbana. A iniciativa...

0: orientações sobre o Cade Único. A programação incluiu ainda ações educativas, orientações sobre os direitos das mulheres e espaços voltados à agricultura familiar, ao café, à mandioca, ao cacau e à bioeconomia. Com atrações para diferentes públicos, a segunda noite da Expoacre reuniu entretenimento, conhecimento e oportunidades, reforçando a diversidade da maior feira de agronegócios e entretenimento do Acre. Thaís Caroline, para o Sistema Público de Comunicação. Notícia.
1: A segunda noite também contou com a abertura do Espaço Indústria, que reuniu autoridades e representantes do setor na Expoacre. Quem traz detalhes é Darlene Cardoso.
2: O pavilhão Espaço Indústria foi aberto oficialmente durante a programação da Expoacre no Parque de Exposições UIL de Viana, em Rio Branco. O espaço reúne empresas, empreendedores, startups e representantes dos setores industrial, comercial e de serviços. Considerando um dos principais ambientes de negócio da feira, o complexo conta com 87 expositores. São 56 empresas no espaço indústria, 17 startups e iniciativas voltadas à ciência, tecnologia e inovação, além de 14 expositores ligados ao comércio, aos serviços e ao empreendedorismo. Uma das novidades desta edição é o Espaço Inovação, criado para apresentar soluções tecnológicas, novos projetos e iniciativas desenvolvidas no Acre. Durante a abertura, empresários, lideranças e representantes do setor produtivo destacaram a importância da inovação e do fortalecimento da indústria para o desenvolvimento econômico do Estado. A programação também contou com visitas aos estandes, apresentações de tecnologias e encontros entre empreendedores e representantes de diferentes segmentos. O pavilhão Espaço Indústria segue com uma vitrine para empresas e novos negócios, ampliando oportunidades de divulgação, parcerias, conexões durante a Expoacre. De Rio Branco, Darlene Cardoso, para o Sistema Público de Comunicação do Acre.
3: E já a movimentação do galpão de empreendedorismo ficou por conta dos expositores da área de gastronomia, artesanato e jardinagem.
0: O galpão do empreendedorismo segue movimentando a Expoacre 2026 e reúne mais de 50 pequenos negócios no centro do Parque de Exposições UIL de Viana, em Rio Branco. O espaço conta com empreendimentos dos segmentos de gastronomia, artesanato e jardinagem, oferecendo ao público uma variedade de produtos e oportunidades para conhecer e valorizar o trabalho dos empreendedores locais. Entre as novidades desta edição está o Espaço Beleza Solidária, com serviços de tranças e maquiagens. A programação também inclui um desfile de moda sustentável, marcada para a próxima quarta-feira, dia 5 de agosto, com peças produzidas a partir de materiais e práticas sustentáveis. Outro atrativo da feira é o estande dedicado à divulgação do turismo e do artesanato acreano. O espaço oferece experiências imersivas em destinos como o Rio Croa, a Serra do Divisor e os geoglifos da Amazônia. Os visitantes também podem conhecer cenários inspirados na cultura e na história do Acre, participar das atividades interativas, experimentar recursos na realidade virtual e conferir peças produzidas por artesãos da região, com atração que valorizam a criatividade, a cultura, o turismo e os pequenos negócios. Os espaços ampliam as opções de lazer e experiências para o público durante a Expoacre 2026. Thaís Caroline, para o Sistema Público de Comunicação do Acre.
1: Muito obrigado, Thaís Caroline. Seguindo, falando de Expoacre, nós vamos trazer, porque esse período de festa impulsiona negócios de microempreendedores e reforça parceria com o Sebrae. Essa é a Expoacre 2026. Quem conta pra gente é Darlene Cardoso.
2: A Expoacre vai além de grandes shows e das atrações tradicionais. A feira também se transforma em uma vitrine de oportunidades para centenas de pequenos empreendedores que aproveitam o grande fluxo de visitantes para aumentar as vendas, divulgar produtos e conquistar novos clientes. Na Expoacre 2026, a expectativa é superar os resultados alcançados nos anos anteriores, com a programação movimentando o Parque de Exposições Wild Viana. Comerciantes apostam no aumento do público e em um período de bons negócios. Para muitos microempreendedores, o faturamento conquistado durante os dias de feira representa uma importante fonte de renda e ajuda a manter os investimentos e o crescimento das atividades ao longo do ano. Durante a Expo Acre, o SEBRAE também oferece atendimento e orientações para quem deseja formalizar, organizar ou ampliar o próprio negócio. O suporte inclui informações sobre regularização, acesso a crédito e oportunidades disponíveis para os pequenos empreendedores. Ao reunir empresas de diferentes segmentos, a Expo Acre fortalece o comércio, estimula o empreendedorismo e amplia a geração de renda, movimentando a economia acreana durante e depois da feira. De Rio Branco, Darlene Cardoso, para o Sistema Público de Comunicação do Acre.
1: Muito obrigado, Darlene Cardoso. Pois é, nós vamos dar sequência com informações falando da Expo Acre, que tem sequência hoje. Vamos falar dos shows. Ontem, o Leonardo realmente, ele atraiu multidões, né? Portões abertos. E na sequência, vamos falar a respeito desse show, que realmente foi um sucesso, e do show de hoje, viu? Agora nós vamos fazer o seguinte, solta a vinheta dos nossos ouvintes, meu caro Márcio Roberto.
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1: A hora do ouvinte, lá no Bairro das Placas, quem está ligado aqui no Gente Debate é o Piazza. Bom dia, Piazza. Piazza não perde o Gente Debate, está ouvindo através da internet. Tem mais ouvinte aí, Parada?
3: Tem sim. Elias Maia mandou uma mensagem aqui para a gente. Boa tarde, Damião Viana, Márcio Roberto, Thaís Caroline, Carla e Jesse Parada. Que essa semana se inicie com muita felicidade para vocês. Quem mandou a mensagem foi o Elias Maia, lá de Morada Nova, no Ceará.
1: Um abraço aí, meu amigo Elias. Lá em Porto Acre tem muita gente boa ouvindo. Agora com o sinal de FM, estamos chegando no 90 da Estrada de Boca do Acre. Então, o Caquetá tá ligado aqui no Gente Debate. É, chegando no 90 lá da Estrada de Boca do Acre. Caquetá em Porto Acre, tá todo mundo sintonizado aqui na difusora.
3: Boas lembranças,
1: Vila do V.
3: Boas lembranças. Você falou em Caquetá e eu me lembrei de dois ouvintes maravilhosos que a gente tem lá, que é a Amália e o seu Auri.
1: Agora
3: um beijo para vocês.
1: Você sabia que eles conseguem ouvir a difusora agora no som do rádio? FM? Porque nós estamos chegando no 90, lá é 70, se eu não me engano. Né? É 70. Passando da sede do Caquetá, aí fica no quilômetro 70. Eu já estive lá uma vez visitando a Malha, na Estrada de Boca do Acre.
3: Eu não entendo muito disso, desse negócio de onde chega as ondas.
1: Né? Olha, quem está ligado também aqui no Gente Debate é o Evandro Souza, pastor Evandro. Estamos ligados aqui na Cefaz, tá certo, pastor Evandro? E repórter, né? O Evandro faz reportagem aqui para o Gente Debate também, para os nossos programas. Estamos ligados e dizer que a Cefaz está na Expo Acre com atendimento. Um abraço, meu irmão. Muito obrigado pelo carinho da audiência. Quem também não perde o Gente Debate é o secretário Amarizio Freitas, lá da Cefaz. Está sempre ouvindo aqui o Gente Debate.
3: Damião Viana, então vamos para um rápido intervalo comercial, porque ainda tem muita coisa, inclusive falando sobre a programação para a terceira noite de Expo Acre. Não sai daí não, que a gente volta já já.
1: Vamos falar também do rodeio e show de Natanzinho, que vai movimentar esta terceira noite. Domingo foi noite de palco show lotado, não foi? Jeff Dourado esteve lá na transmissão com Nilda Dantas. E o show do Leonardo foi uma festa. Voltamos já.
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3: Agora são 11 horas e 31 minutos, estamos de volta à última meia hora do Gente Debate. Lembrando que ali por volta das 11h55 a gente volta ali as mensagens. Você que enviou sua mensagem de áudio, nós vamos retransmitir aqui, tá certo? Fique à vontade, 11h55 a gente volta com as mensagens. Vamos seguir com informação? Ainda falando da Espoacre, a Espoacre está sendo um sucesso em todas as áreas. Movimentação de pessoas, os eventos que estão acontecendo ali dentro, os shows que realmente são atrações à parte, e a OCA, né, a estrutura da OCA reúne dezenas de atendimentos públicos essenciais aqui na Espoacre. Você que está ouvindo aqui o Gente Debate, vá lá na OCA, visite o stand e resolva a sua situação, tá certo? Quem conta pra gente é a repórter Thaís Caroline.
1: Quem visita a Espoacre também encontra a oportunidade de resolver pendências e acessar serviços públicos sem precisar sair do parque de exposições. A OCA mantém um espaço de atendimento durante a feira, funcionando diariamente das 6 às 10 da noite. No local, moradores de Rio Branco e visitantes de outros municípios podem solicitar documentos, consultar informações e realizar diferentes procedimentos. Entre os serviços disponíveis estão a emissão e a regularização de título de eleitor, solicitação de certidões, acompanhamento da carteira estadual destinada a pessoas com transtorno do espectro autista e atendimentos relacionados ao passe livre. O público também pode atualizar dados da conta gov.br, acessar serviço do INSS e do CadÚnico, imprimir a segunda via do cartão SUS e buscar orientações sobre a carteira de trabalho digital, seguro-desemprego e formalização como microempreendedor individual. A estrutura oferece ainda serviços relacionados a CNH, débitos de veículos, água e energia elétrica, incluindo emissão de faturas, negociação de dívidas, alteração de titularidade e pedidos de religação. Com atendimento concentrado em um só espaço, a iniciativa facilita o acesso da população a serviços essenciais e amplia as opções disponíveis para quem visita a Espoacre. Thaís Caroline, para o Sistema Público de Comunicação do Acre.
4: A Espoacre, a cavalgada desse ano, ela foi intitulada, né, foi batizada oficialmente como Cavalgada Betão. Isso porque nas edições anteriores, né, todos os anos, o Betão era uma das pessoas que estava encabeçando ali, né, puxando, né, a saída da cavalgada. E esse ano eles fizeram uma homenagem belíssima a ele, né, o pecuarista Edilberto Afonso de Moraes, conhecido por todos como Betão, que faleceu em 2005 aos 73 anos. O Ivan de Carvalho estava na Espoacre e preparou um material sensacional para a gente e traz agora.
5: As ruas ao redor da Gameleira, na área do segundo distrito, minutos antes da largada da abertura da Espoacre no último sábado, serviram de abrigo para os animais que foram montados durante a cavalgada. A população compareceu em massa, ocupando todos os trechos da Via Chico Mendes até o Parque de Exposição. Cavalos, quadriciclos, caminhões e veículos preparados para o desfile deram um movimento à cidade e anunciaram que o evento já estava começando. O pecuarista Betão, falecido no ano passado, após a Espoacre, foi homenageado. Amigos, admiradores e até mesmo funcionários expressaram o sentimento de uma pessoa tão querida ser homenageado em um evento tão importante que é

0: a Expoacre, o pecuarista e ex-deputado Tarcísio relembrou o momento que o amigo trazia alegria na cavalgada.
1: É verdade, Bibi, é verdade. Muita falta, Betão, mas a gente tem que superar, né? Deus quis, Deus quer, quer que ele esteja lá e ele está, mas ele está sempre dentro dos nossos corações, de todo mundo, que é do ramo, que é do agro, que é do cavalo.
0: O amigo e pecuarista Benedito relembrou como era a cavalgada com o Betão, já que ele estava lado a lado.
2: Nós estamos aí abrilhantando mais uma vez a nossa feira agropecuária. Da primeira abertura e a penúltima, eu estava junto, só tinha eu e o Betão. Agora o Betão foi embora, só está eu aqui daquela época. Com muito prazer e ver que tudo melhorou bastante, graças a Deus, e essa tomada nova aí maravilhosa.
0: O sentimento de gratidão foi expressado pela viúva, a dona Cleide Betão, que montou o cavalo, o Menino Veneno, como era conhecido. A emoção de lembrar o esposo participando deste evento ano a ano, faltou palavras para expressar a gratidão e o reconhecimento da pessoa, do esposo.
3: É verdade, é uma felicidade que eu preferi que fosse uma homenagem diferente com a presença dele, mas eu agradeço as pessoas que não esqueceram e que estão fazendo essa homenagem bem merecida.
0: O evento concentra pessoas de todas as regiões. Benício veio diretamente do Pará a convite de uma amiga. Disse estar encantado com tudo que viu na abertura da Expoacre.
4: Essa é minha primeira cavalgada, sou lá de Belém do Pará.
5: Ele é de Belém, tá? Que é a primeira vez que eu trouxe ele só pra conhecer aqui.
4: Eu confesso que aqui no Acre me surpreendi. Aqui no Acre tem uma beleza que é cultural, é o que é de vocês. É surpreendente a energia desse lugar, as pessoas, esse ambiente é muito gostoso.
0: Portanto, assim começou a Expoacre 2026. Nesta segunda-feira, além do show de Natanzinho, a Arena do Rodeio também estará bastante movimentada com a abertura do rodeio. Para o Sistema Público de Comunicação, Ivan de Carvalho.
6: Muito obrigado, meu caro Ivan de Carvalho, trazendo as informações direto, né, ali da movimentação do final de semana da cavalgada, que realmente foi um sucesso. E nós vamos dar uma segurada aqui na Expoacre, vamos à Cruzeiro do Sul com Nonato Costa, porque Educação empossa 21 novos servidores efetivos para reforçar escolas de Cruzeiro do Sul. Trazendo a informação ao vivo, cadê a vinheta, Márcio Alberto? A vinheta.
7: Notícias do interior.
6: Nonato, bom dia.
8: Muito bom dia para você, Gabriel Viana, bom dia para quem está nos ouvindo. Segunda-feira de muito sol aqui na região, no Vale do Juruá. E a gente traz boa notícia para a educação da região, é que a Secretaria de Estado de Educação realizou na tarde da última sexta-feira, 31, aqui em Cruzeiro do Sul, a cerimônia de posse de 21 novos servidores efetivos aprovados na sétima convocação.

0: do processo de fortalecimento da rede estadual de ensino na região do Juruá. Segundo a Secretaria de Educação, muitos dos novos servidores já atuavam de forma provisória na rede estadual e com a posse conquistaram estabilidade no serviço público. A Secretaria destaca que a efetivação dos profissionais contribui para a continuidade do planejamento pedagógico e para o desenvolvimento de projetos educacionais de longo prazo, beneficiando estudantes e comunidade em geral. Com a sétima convocação, a Secretaria de Educação já contabiliza 2.614 servidores efetivos empossados no ano de 2023. As nomeações contemplam professores de diversas áreas e profissionais de apoio administrativo, reforçando o quadro de pessoal das escolas estaduais do Vale do Juruá. De Cruzeiro do Sul, Norato Costa, para o Sistema Público de Comunicação.
1: Muito obrigada, Nonato Costa, pelas suas informações. E já que Damião Viana fez aí um parêntese, né, nas informações sobre a Expoagri, eu gostaria de trazer uma informação sobre o Festival da Banana de Rodrigues Alves, que finalizou ontem, né, domingo, e contar para os nossos ouvintes aí quem foi o peão, que foi o campeão do rodeio de lá. Márcio Roberto, por favor, me ajude com essa matéria.
2: A décima edição do Festival da Banana aconteceu no final de semana no município de Rodrigues Alves, na região do Juruá. Dezenas de competidores, peões que vieram de várias cidades, causaram a emoção e alegria de todos que fizeram parte da arquibancada. Júlio Silva representa o estado do Amazonas. Foi ele o campeão do rodeio. Chegando à final, garantiu o primeiro lugar com a melhor pontuação, mesmo sofrendo uma queda que resultou em uma fratura na perna, sendo socorrido e encaminhado para o atendimento médico, ele não pôde participar do encerramento e a entrega da premiação. Mesmo afastado da arena pelo acidente, ele conseguiu somar a melhor nota. O rodeio integrou a programação do Festival da Banana, um dos maiores eventos culturais de Rodrigues Alves, que reuniu competidores do Acre, Amazonas, Rondônia e atraiu um grande público para acompanhar a disputa. A conquista de Júlio Silva marcou o encerramento da competição e levou o troféu de campeão para o município do Amazonas e Ipixuna. O peão até estava se preparando para participar do rodeio na capital acriana. Júlio sabia do desafio, mas que estava preparado para conquistar mais um prêmio no estado do Acre. Para o Sistema Público de Comunicação, Ivan de Carvalho.
3: Agora vamos dar sequência aqui. E para falar sobre a segunda noite de Expo Acre, o ponto alto do show do cantor sertanejo Leonardo, Jeff Dourado esteve lá, participou da festa e vai trazer todos os detalhes de tudo que rolou ontem à noite. Esteve na transmissão. Falar em transmissão, nós vamos estar todas as noites, viu? Essa é a terceira noite, tem transmissão ao vivo. Hoje tem Jeff Dourado e quem está com Jeff hoje? Zezinho Melo. Jeff Dourado, Zezinho Melo, hoje na transmissão, Thaís Caroline na reportagem, né? A Thaís também não está brincando, não. Thaís Caroline na reportagem. Você vai conferir agora, vamos fazer aqui um resumo do que aconteceu ontem. Muita gente ali na arena de show. Vamos conferir.
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5: A noite desse domingo transformou o Parque de Exposições Wilde Viana em um verdadeiro formigueiro humano. Milhares de pessoas de todas as idades lotaram o espaço desde cedo com um único objetivo: colar na grade do palco para cantar todos os clássicos sertanejos ao lado do cantor Leonardo. O clima no parque era de pura festa e curtição. Quem chegou cedo aproveitou para passear pelas alamedas, matar a fome nas barracas de comida, enquanto esperava a atração principal. O movimento foi tão grande que os caminhos do parque ficaram pequenos para tanta gente, exigindo um trabalho reforçado das equipes de trânsito e da polícia para garantir que todo mundo aproveitasse a noite com segurança. Essa multidão animada fez a alegria dos comerciantes locais, das barracas de pastel e espetinhos aos estandes maiores. O público consumiu de tudo e garantiu

0: vendas em alta para os trabalhadores da feira. A segunda noite provou que o sertanejo continua arrastando multidões por aqui. E a festa só está começando. A programação da Expo Acre segue forte durante toda a semana, recheada de provas de rodeios, leilões, atrações para a família e muito mais shows para a gente curtir. Jefferson Dourado para o Sistema Público de Comunicação.
1: É, o Leonardo garantiu a atração de ontem, né? Na segunda noite e na terceira noite ainda tem muita coisa, meu povo. Ainda tem rodeio e hoje tem o show do Natanzinho Lima, que vai movimentar a terceira noite da Feira Agropecuária. E a Darlene vai trazer esse material pra gente.
2: A Expo Acre 2026 chega à sua terceira noite nesta segunda-feira, dia 3, no Parque de Exposições Will de Viana, em Rio Branco. A maior feira de negócios, agronegócio e entretenimento do Acre promete movimentação de público com rodeio, gastronomia, atrações culturais e um grande show nacional. Os locais abrem às 18 horas, dando acesso a áreas de exposições, praça de alimentação, espaços de negócio e palcos alternativos. Às 20 horas, a Arena de Rodeio recebe a solenidade de abertura das montarias, um dos momentos mais aguardados da festa. O destaque da noite fica por conta do cantor Natanzinho Lima, fenômeno da música nacional. O artista sobe ao palco principal às 22 horas e promete embalar milhares de fãs. Os estandes funcionam até meia-noite, enquanto a programação geral do parque se encerra às 3 da manhã. De Rio Branco, Darlene Cardoso, com informações da Expo Acre 2026.
3: É, vai ser nesse ritmo hoje a Expo Acre, viu? Hoje tem show de Natanzinho e rodeio, né? Que vai agitar aí a terceira noite da Expo Acre. É uma programação vasta, uma programação especial para você. Lembrando que além dessa movimentação toda, nós também estaremos lá. Rádio Difusora Acreana, Aldeia FM, as 11 emissoras da Rede Pública de Rádio, levando para você o melhor do que acontece na feira. Agora vamos chamar o Jefferson Dourado aqui para falar um pouco da... Quer falar, Jefferson?
1: Não, era isso que eu ia dizer. Quem está por dentro de toda a programação da terceira noite de Expo Acre é Jefferson Dourado. Vamos aproveitar esse rapaz que visitou aqui o estúdio?
3: Manda.
1: Bom dia, Jefferson Dourado.
4: Bom dia, bom dia. Como vai você, Jesse Parada, Damião Viana, Beto Ramos? É sempre um prazer estar aqui com vocês todas as manhãs e um prazer maior ainda estar com os nossos ouvintes das nossas rádios Aldeia FM, Difusora Acreana, agora todas em FM, Difusora Acreana 104.5 FM. É muito bom estar aqui com vocês, viu? Quer dizer que eu sou o cara mais informado da feira?
1: Ah, homem, você... o senhor está escalado todas as noites.
4: É, porque eu sou, né? Eu sou peão, né? Peão manda, meu. Peão é mandado aqui.
1: Eu adoro dizer que eu sou patroa.
4: Só tem Damião, dono de fazenda, de imóveis, fora do estado.
3: Estou buscando.
4: Jesse parada também, enfim.
3: Já está parada.
4: Gente, é com muita alegria que a gente está fazendo essa cobertura especial todas as noites. Você que ainda não acompanhou o sábado e domingo, hoje, a partir das 7 horas e durante todo o restante da Expo Acre, né, hoje até próximo domingo, das 7 às 9 horas da noite, transmissão ao vivo de tudo o que acontece na Expo Acre 2026, direto do Parque de Exposições Will de Viana. Nesta segunda-feira estarei eu, Jefferson Dourado, e o meu mestre Zezinho Melo, o Gogó de Ouro, o homem das tardes de emoções. Né? Então vamos estar lá fazendo uma dupla dinâmica para trazer muita informação para você. Nossos repórteres também. Hoje é a Thaís Carolina.
3: Thaís Carolina vai estar
4: na escala. Ontem estava só o Jonathan, apareceu o Ivan de Carvalho, todo mundo querendo mostrar serviço. E quando a gente
1: mostra... Você vê como nossa equipe está sempre pronta.
4: Quando a gente quer mostrar serviço, meu amigo, a gente arrebenta essa turma das rádios públicas do Acre, da show. E ontem foi um show de transmissão. Ontem não, começou no sábado. Damião Viana e o nosso querido Alberto Casas. Enfim, durante essas noites você vai ficar muito bem informado de tudo que acontece. Hoje é a abertura do show, viu? Do show não, do rodeio lá no Parque de Exposições. E, claro, vai ter o show mais esperado aí, pelo menos foi o que teve maior procura de ingressos, né, para troca de ingressos, que é o show do Natanzinho Lima. A abertura dos portões a partir das 20 horas e a previsão que o show comece às 23. É segunda-feira, meu amigo, mas a partir das 23 horas é a previsão do show. A Jéssica
1: segundou diferente, né, Jefferson?
4: É, o segundou aqui bem agitado no ritmo de Natanzinho. Tem o do Natanzinho aí, só pra gente fazer uma esquenta?

0: isso, Natanzinho Lima, hoje à noite, a partir das 23 horas, portões abertos. E assim, sempre orientação para todo mundo, né? A gente não é do Detran, mas a gente já fez entrevista com vários gestores do Detran, e a orientação é sempre a mesma. Se possível, saia mais cedo de casa para evitar congestionamento, para conseguir um bom lugar para estacionar e o trânsito não ficar complicado, principalmente naquele horário a partir das 9 horas da noite. Ontem nós estivemos lá, Damião, e foi nesse ritmo, né? Ontem estava mais tranquilo, as pessoas foram chegando aos poucos ao parque e, felizmente, a informação que a gente tem, felizmente, não houve grandes transtornos no trânsito ali próximo à Expo Acre, ao Parque de Exposições.
1: É importante destacar, Jefferson, que os portões eles serão abertos ao público às 18 horas. Né, os portões para que o acesso das pessoas.
0: Esse horário das 20 é perfeito, Damião. Às 18 horas, os portões do parque, né?
1: Isso.
0: Fica aberto para quem quiser visitar os estandes, a área do rodeio, a área da alimentação, enfim, todos os espaços da indústria, os espaços institucionais que também estão prestando serviço lá. Então, quem quiser passear pela Expo Acre, as concessionárias, as baias onde estão os animais, é sempre um espaço bastante visitado por famílias, com crianças que querem conhecer de perto os animaizinhos da fazenda.

0: Tem o Natanzinho e tem a abertura oficial do rodeio. Aí, meu amigo, aí são
1: bem,
0: duas atrações mesmo que
1: movimentam. E duas atrações gigantescas. É. Ou seja, hoje deve ser aquele recorde de público no Parque de Exposição. A gente só orienta, só sugere às pessoas, se puder chegar um pouquinho mais cedo para evitar aí congestionamento, transtornos, é melhor para todo mundo.
0: É verdade. E agora, ok?
1: E não esquecer, né? Ah. Às 7 horas, quem não puder ir, acompanha tudo 104. Por meio das nossas rádios públicas, Aldeia FM, Difusora Criana FM, 104.5 aqui em Rio Branco, e as nossas demais emissoras Difusora e Aldeia em Cruzeiro do Sul, Tarauacá, Feijó, Sena Madureira, Chapuri e Brasileia. Gente, então aguardamos vocês a partir das 7 horas lá direto do Parque de Exposições com tudo o que acontece de melhor na Expo Acre 2026. Antes, Damião, de passar para o encerramento de vocês, sobe mais o som um pouquinho para fazer um esquenta da Expo Acre hoje com o show do Natanzinho.
0: Falar em Natanzinho, foi um sucesso lá em Cruzeiro do Sul, né? O Natanzinho tocou lá na Expo Acre.
1: Vai ser sucesso aqui também.
0: Então sobe o som, Márcio Alberto.

0: Pois é, hoje, olha, só para reforçar a programação da terceira noite aí, a programação da terceira noite da Expo Acre promete movimentar o parque. Você que está nos ouvindo aí, a partir das 18 horas, portões abertos para o público em geral, e a partir das 20 horas, aí sim, começa aquela movimentação para a abertura oficial das provas de rodeio e uma das atividades mais aguardadas, que é o show do Natanzinho. Vamos embora, Jéssica Parada!
1: Vamos embora, sim. Vamos finalizar, né, mais uma edição do Gente em Debate, deixando um abraço para o meu querido Aldejane Souza, nosso amigo, nosso ouvinte, lá do Rio Caeté, que ficou ligado aqui com a gente na programação da Difusora e está acompanhando todos os flashes da Expo Acre através das rádios públicas.
0: Davi também mandou uma mensagem. Davi, motorista de aplicativo lá em Sena Madureira, mandou uma mensagem, uma foto aqui do rádio, está acompanhando a nossa transmissão através da 105.9 FM Sena Madureira. E você que está ouvindo através da 104.5, muito obrigado pelo carinho da audiência. Fica com Deus, porque com ele nós vamos, e até amanhã, se Deus quiser.

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7: No Acre, 12 horas, 2 minutos. Está chegando na Difusora FM, na Aldeia FM 96.9, o Lance Esportivo. A partir de agora, você fica por dentro de tudo que movimenta o esporte no Acre, no Brasil e no mundo. Informação, análise, resultados e bastidores. Aqui, o esporte entra em campo com credibilidade e emoção pelas rádios públicas do Acre. Eu sou Alberto Casas e a partir de agora o jogo começa. Boa tarde, Jota Melo.
8: Boa tarde, Alberto. Boa tarde, queridos ouvintes do Lance Esportivo.
7: 12-2 está aqui também a produtora Darlene Cardoso. Boa tarde.
9: Boa tarde, Jota Melo. Boa tarde, Alberto Casas. É um prazer estar aqui no Lance Esportivo.
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7: Santos só empata com o Remo em noite apagada de Neymar nas oitavas da Copa do Brasil. Já o Palmeiras goleia o Fortaleza e encaminha classificação às quartas de final da Copa. Internacional domina o Corinthians e vence na Copa do Brasil por 2-0. Abre uma boa vantagem. Mirassol vacila e cede empate ao Grêmio em casa pelas oitavas também da Copa do Brasil. Sábado foi só de Copa do Brasil, domingo também. No Brasileirão, o feminino Santos goleia Juventude e mais, Afex e Preventório. E Afex é campeã, né, do estadual feminino sub-15, o time Acre-Rondônia. Deu Rondônia desta feita. E o Departamento Técnico da Federação de Futebol do Acre divulga Intermunicipal de Seleções Sub-17. Já tem tabela. Goleiro do Plácido de Castro, Carlos Eduardo, quer ajudar a equipe a subir. E Pedro Balu começa a definir o time que vai estrear no dia 11 de agosto. Você vai conferir essas e outras aqui no programa que está apenas começando.
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0: Às 12:04, aqui é o Lance Esportivo para você nesta segunda-feira, hein? Hoje é dia 3 de agosto de 2026. E aí você sabe, né, que a rede pública de comunicação, comandada aí pela Difusora Criana, está trabalhando na Expoacre todas as noites, desde a primeira, sábado. Tivemos lá eu, Alberto Casas e o Damião Viana, né, ontem. Teve lá o Jefferson Dourado e a Nilda Dantas. Hoje tem mais a turma, né, que está aí trabalhando lá na Expoacre. Zezinho Melo.
1: E Jefferson Dourado.
0: Olha aí, portanto, é, meu amigo. E aí vai até domingo. Até domingo tem transmissão da Rede Pública de Comunicação, comandada aí pela Difusora 104.5.
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0: E o Santos, rapaz, só empatou com o Remo em noite apagada de Neymar. Em noite de pouca inspiração de Neymar e Gabigol. Meu amigo, o Gabigol errou uma bola. Ele e a trave. Ele, a partir dali só tem uma explicação. De olho fechado. Porque não tinha mais goleiro, não. Já tinha passado do goleiro. Ele estava debaixo do gol. Era só encostar, a bola passou na frente dele. Sim. Aí o cara disse, quem está errado? O Cruzeiro, que está pagando 1 milhão, e o Santos, que está pagando 1,5 milhão. Porque ele ainda é do Cruzeiro, né? Emprestado. E o Cruzeiro paga boa parte do salário, e o Santos paga, né, 1,5 milhão. E aí o cara erra um gol daquele. O Santos ficou no empate sem gols com o Remo na noite de sábado na Vila Belmiro, no jogo de ida das oitavas de final da Copa do Brasil. Neymar foi participativo e foi ele que cobrou o pênalti, o escanteio, melhor dizendo. Mas não o bastante para fazer a diferença, enquanto Gabigol desperdiçou uma chance incrível ainda no primeiro tempo e deixou o gramado vaiado. Mas tem que deixar mesmo, meu amigo. Né? Vamos saber desses detalhes agora, dessa partida, com a repórter Beatriz Coan, da Rádio Web. Chega aí, Bia.
3: O Santos pressionou, criou as principais chances, mas ficou no empate sem gols com o Remo na Vila Belmiro pelo jogo de ida das oitavas de final da Copa do Brasil. Diante de mais de 12 mil torcedores, o Peixe não conseguiu transformar o volume de jogo em gol. Neymar atuou durante toda a partida, participou da construção das jogadas, mas teve atuação discreta diante da forte marcação do Remo. O lance de maior perigo aconteceu no início do segundo tempo. Após cobrança de escanteio, Gabigol balançou as redes, mas o gol foi anulado porque a bola havia saído pela linha de fundo antes da cobrança. O técnico dos Santos, Cuca, lamentou as chances desperdiçadas e a falta de eficiência da equipe.
4: Criamos, articulamos, demos bolas na trave, gol anulado e infelizmente não conseguimos marcar. Busca-se alternativas dentro do que nós temos de elenco, mexemos tudo que podíamos, mas infelizmente hoje não foi o dia em que a bola entrou. Né?
3: Do lado do Remo, o empate foi comemorado. A equipe paraense suportou a pressão do Santos e leva a decisão da vaga para Belém. O técnico Léo Condé destacou o comprometimento do elenco, mesmo após uma semana de viagens e desgaste.
5: Então, exaltar aí o nosso grupo, né, que trabalhou, se mobilizou, né, um jogo de muita entrega, tanto no aspecto tático, físico, né, e emocional, tinha que estar com o emocional em dia, né, porque o jogo a gente sabia, né, por ser uma competição eliminatória, né, por tudo que envolve o contexto do jogo ali, a gente tinha que estar com a cabeça boa ali, então a gente teve um equilíbrio grande dentro do jogo, eu acho que esses foram fatores assim, fundamentais para a gente conseguir segurar o empate aqui e levar a decisão para Belém.
3: A partida de volta será na terça-feira, às 21h30, no Mangueirão, em Belém. Quem vencer garante vaga nas quartas de final. Em caso de novo empate, a classificação será decidida nos pênaltis. Nos outros confrontos deste sábado, pelas oitavas de final da Copa do Brasil, Vasco e Fluminense empataram por 0-0 no Maracanã e o mesmo placar foi registrado no duelo entre Atlético Mineiro e Juventude, na Arena MRV, em Belo Horizonte. Agência Rádio Web. Produção e reportagem, Beatriz Coan.
0: Aí a Beatriz Kwan, e o Remo já iniciou a venda de ingressos para o duelo da volta contra o Santos pelas oitavas de final da Copa do Brasil. Após empatar sem gols com a equipe paulista, o Leão recebe o Peixe em Belém na próxima terça-feira amanhã, hein, dia 4, 21 horas e 30 minutos, horário de Brasília, no Mangueirão, né? O torcedor que deseja apoiar a equipe para conquistar a classificação poderá adquirir bilhetes promocionais até a próxima segunda-feira, hoje, em dia 3. Sabe qual é o preço? R$ 120,00 é o duplo arquibancada e R$ 240,00 o duplo cadeira. Já os individuais custam R$ 80,00 a arquibancada e R$ 160,00 a cadeira. Né? E Zezinho Melo, Mangueirão é assim, né? É meio... Não, e você olhando de baixo para cima, você pensa que o que está lá em cima, o torcedor, vai cair, né?
1: Vai cair.
0: Mas é porque ele é assim de...
1: É verdade. É,
0: descida.
1: Quem é nervoso não fica lá em cima, não. Ele desaba.
0: Já para os ingressos para o setor visitante podem ser adquiridos pelo valor de R$ 160,00 a arquibancada. As vendas ocorrem nas lojas físicas do Remo e através do site, né? Remo e Santos se enfrentam na próxima terça-feira, amanhã, a partir das 21 horas e 30, no estádio Mangueirão. O duelo é válido pela volta das oitavas de final da Copa do Brasil. Se o empate permanecer, a vaga para a próxima fase da competição será decidida nos pênaltis. É isso mesmo. Então, meu amigo, tem que... E olha, o Remo jogando em casa é osso duro, viu? Fora de casa, a gente sabe que ele não é lá essas coisas, não. Mas conseguiu um empate com o Santos lá na Vila Belmiro, agora no Mangueirão, com certeza eles vão dar tudo, porque é mais de 4 milhões, né? Que está em jogo aí, estará em jogo aí nessa partida, tá certo? 12 mais 11 minutos, Éden Barros está ligado aqui conosco, dando o prazer da sua audiência. E o Palmeiras engoleou o Fortaleza e encaminhou muito bem a sua classificação. O Palmeiras deu um passo gigante rumo às quartas de final da Copa do Brasil. Jogando em casa no domingo, ontem, o Verdão venceu o Fortaleza por 3 a 0, com gols de Maurício, John Arias e Flaco Lopes. Eu vi um lance do John Arias nesse jogo, que ele enganou o marcador, ele saiu para um lado, o marcador foi para o outro.
1: Ele é rápido e tem um raciocínio rápido também.
0: O John Arias é por isso que o Fluminense se desfez dele, né? Que não tinha mais grana para segurá-lo, aí mandou para a Europa e da Europa ele voltou para o Palmeiras. Fez uma ponte, né? Para não sair direto do Rio para São Paulo, ele foi lá na Europa e depois...

0: tarde, com vitória palmeirense por 2 a 1 em um duelo bastante equilibrado. A rodada terminou no domingo com vitória por 1 a 0 da Ferroviária contra o Bahia, que manteve sua invencibilidade durante a competição. No sábado, o Cruzeiro goleou o Botafogo por 4 a 0, enquanto o Fluminense recebeu o Bragantino e venceu por 2 a 1.
1: É, já já. Essa matéria do feminino vem já já, porque agora é hora do Palmeiras e do apanhado geral, um resumo completo da Copa do Brasil.
0: Após um sábado de 3 jogos sem gols e pouca criatividade das equipes, o domingo de oitavas de final da Copa do Brasil, enfim, teve tentos para serem comemorados por parte das torcidas envolvidas. Para quem torce pelo Palmeiras, foi praticamente uma chuva de gols. O 3-0 para o Verdão diante do Fortaleza praticamente selou a classificação alviverde para a próxima fase. Destaque para Maurício, John Arias e Flaco Lopes, que marcaram no duelo mais uma vez na retomada pós-Copa. Na coletiva de imprensa, o técnico Abel Ferreira elogiou o desempenho dos atletas e destacou o equilíbrio da equipe, além da força do elenco para se impor diante do rival.
2: E agora é a mesma coisa. Temos jogadores com características diferentes e nós temos que ter sempre a equipa equilibrada. E uma forma que eu tenho de equilibrar a equipa, não só pensando naquilo que é o aspecto ofensivo, mas eu tenho que pensar também naquilo que é o aspecto defensivo. Na minha opinião, e aceito quem pensa o contrário, uma equipa jogando com três jogadores por trás, sejam três zagueiros, seja dois zagueiros ou um volante, ou seja, dois zagueiros e um volante hoje à direita, é uma equipa que pode ser muito ofensiva. Muito ofensiva. É assim que eu vejo o futebol.
0: Entre os demais duelos, destaque para Mirassol e Grêmio, que terminou com um empate entre as duas equipes na casa do time paulista, mas com gols, 1-1. Foi a primeira vez na história em que um confronto entre os clubes não terminou com vitória do Mirassol. No principal jogo da noite, Internacional e Corinthians se enfrentaram no estádio Beira-Rio e o Colorado levou a melhor com vitória por 2-0. O técnico Paulo Pezzolano ressaltou o resultado e o alívio após uma sequência de derrotas e de 5 jogos sem vencer.
3: Hoje contra Corinthians, pudimos conseguir os 3 pontos, digamos, o primeiro jogo. Sim, esta pequena diferença para o próximo jogo e nada. Depois, jogo a jogo, ir ao próximo jogo lá, vai ser um jogo muito sofrido, sabemos a qualidade que ele tem e nós temos que ir muito confiantes que podemos e muito aplicado no que temos que fazer.
0: A Chapecoense recebeu o Cruzeiro e o confronto foi o quarto desta fase da competição que terminou sem gols. A Raposa ainda teve um gol anulado na partida. Atlético Paranaense e Vitória se enfrentam nesta segunda-feira às 9 da noite na Arena da Baixada. Agência Rádio Web com informações da Copa do Brasil, Jean Costa.
1: Às 12:15 da capital acreana, chegando às 12:16 aqui o lance esportivo. Éden Barros, está chegando a Série B, né? De amanhã, uma semana, já teremos 2 jogos lá no estádio Tonicão. Primeiro jogo, está aqui a tabela, é exatamente o Atlético Acreano contra o Nauas. E o segundo, às 19 horas, tem Andirá e Plácido de Castro. Mas vamos agora falar do Brasileirão Feminino. Santos goleia o Juventude, segue vivo por classificação no Brasileiro Feminino. Santos goleou o Juventude por 4-0 ontem, em partida válida pela 13ª rodada do Campeonato Brasileiro Feminino. Com resultado, as Sereias da Vila chegaram aos 20 pontos, assumiram a 11ª colocação e especificações firmes na disputa por uma vaga do mata-mata, reservada aos 8 primeiros colocados. Tem que subir aí algumas posições ainda o time do Santos. Chega aí, essa é só nota, né, Darlene? Não, tem aqui, né? Todos os detalhes da partida e o resumo completo da rodada do Brasileirão Feminino, você confere agora com ele que está de volta, Jean Costa.
0: O domingo de Campeonato Brasileiro Feminino foi marcado por muitos gols, destaque para a goleada santista por 4-0 contra o Juventude em Santos. Duelo que também foi acompanhado pelo confronto entre Palmeiras e Internacional durante o final da tarde, com vitória palmeirense por 2-1 em um duelo bastante equilibrado. A rodada terminou no domingo com vitória por 1-0 da Ferroviária contra o Bahia, que manteve sua invencibilidade durante a competição. No sábado, o Cruzeiro goleou o Botafogo por 4-0, enquanto o Fluminense recebeu o Bragantino e venceu por 2-1. Já o tricolor gaúcho, o Grêmio venceu o América Mineiro por 1-0, enquanto o Misto e o Atlético Mineiro empataram em 0-0. rodada, que ainda teve no sábado a

0: Derrota do Vitória em casa para o temporariamente líder São Paulo, que venceu o duelo por 3 a 1. O fechamento da rodada será nesta segunda-feira entre Flamengo e o vice-líder, por enquanto, Corinthians. Se vencer o rubro-negro no Rio, as gurias do Timão reassumem a liderança do Brasileirão. Com informações do futebol feminino para a agência Rádio Web, Jean Costa.
1: Tá aí, portanto, o Jean Costa trazendo tudo a respeito, né, do futebol feminino. Vamos agora falar aqui, né, que teremos jogos hoje no Brasileirão. O Flamengo recebe o Corinthians hoje às 16h30, horário do Acre, no estádio Luso-Brasileiro, no Rio de Janeiro. É o estádio lá da Portuguesa, pela 14ª rodada da primeira fase do Brasileirão feminino. E o Brasil bateu a Alemanha no desafio internacional de judô, viu, gente? É, de judô. Quem está ligado conosco aqui é o Dorielso Mendes, dizendo boa tarde, lideranças, bom início de semana para todos os ouvintes. Estamos aqui ligados no Ninho do Urubu. Aí, Dorielso, também o Fernandes, né? Silveraco, né? É, rapaz, Fernando Silva, Silverado. Né, do Santa, né, da Costa, rapaz, Silverado da Costa, tá ligado aqui, porque é o Fernando que tá ligado conosco no lance esportivo. E o Brasil venceu a Alemanha por 5 a 1 no desafio internacional de judô, disputado na noite da última quarta-feira no Parque Vila Germânica, em Blumenau, Santa Catarina. Uma vitória contornada com cinco nipões, ipons, né, ipons, e a revanche marcante de Rafaela Silva diante de Miriam, aí meu amigo, Butkerat. Confira o resumo agora completo e os detalhes do evento da matéria dele e o Yuri Hudson.
2: A seleção brasileira conquistou o título do Desafio Internacional de Judô ao derrotar a Alemanha por 5 a 1 em Santa Catarina. O resultado encerrou um jejum de 3 anos sem vitória sobre os alemães em disputas por equipes mistas e marcou o retorno da competição ao calendário da Confederação Brasileira de Judô após 8 anos. O triunfo também teve sabor de revanche, já que a Alemanha havia eliminado o Brasil nas quartas de final do último campeonato mundial. O Brasil abriu vantagem com vitórias de Shirley Nascimento e Daniel Carguin. Na sequência, a medalhista olímpica Rafaela Silva superou a alemã Miriam Butterkrey, a adversária que havia derrotado 2 vezes no Mundial do ano passado, ampliando o placar para 3 a 0. A medalhista olímpica Rafaela Silva destacou o significado de competir diante da torcida brasileira.
3: A única coisa que a gente pode fazer é retribuir dentro do tatame, fazendo o nosso melhor judô. A gente treina para isso, a gente trabalha por isso, ninguém está aqui forçado, obrigado. Está todo mundo aqui porque ama competir, ama o judô brasileiro.
2: Depois, Rafael Macedo fez o quarto ponto da equipe brasileira. A Alemanha descontou com Alina Boen, mas Leonardo Gonçalves fechou o confronto em 5 a 1 e garantiu o título para a seleção brasileira. Autor de uma das vitórias da equipe, o judoca Daniel Carguin comemorou o resultado, ressaltou o equilíbrio histórico dos confrontos contra a Alemanha e afirmou que a conquista fortalece o grupo.
4: Lógico, estava um clima meio descontraído por ser um desafio, mas quando a gente fechou ali, a gente do Brasil, a gente sabe da responsabilidade que é pela gente, mas também mostrar para essa galera que é só. Vai existir diversão e tudo mais, mas na hora de lutar, aqui é Brasil, em casa não iam ganhar da gente, não iam.
2: O próximo compromisso da seleção brasileira será o Grand Prix em Lima, no Peru, competição que vale pontos importantes para o ranking de classificação para os Jogos Olímpicos de Los Angeles em 2028. Agência Rádio Web de Brasília, Yuri Hudson.
1: Tá aí o WW, que é o Yuri Hudson. E agora só consertando aqui o nome do Fernando, é Fernando Silveira da Costa, rapaz. Não tem nada daquele que o primeiro nome é Fernando, mas Silveira da Costa. Tá ligado conosco também pelo Instagram. Às 12 horas 22 minutos, e o Vini Júnior pede salário próximo ao de Mbappé para ficar no Real Madrid. Eu falei isso aqui a semana passada, que a saída dele para o Arsenal era um poder de barganha dele com o Real Madrid. E, logicamente, que ele não estava nada satisfeito com o Mbappé que chegou, né, sendo o bambambam, o salário mais alto, E aí ele que está sendo o protagonista. Então, ele está... Vamos saber, né? Mas o atacante Vini Júnior começará a definir, nesta semana, o seu futuro. O jogador brasileiro reapresentou-se ao Real Madrid nesta segunda-feira para iniciar a pré-temporada e conversará com a alta cúpula do time do clube espanhol sobre eventual renovação do seu contrato. O camisa 7 dos merengues quer um aumento de 5 milhões de euros para permanecer na equipe espanhola. Segundo o jornal Esporte da Espanha, Vini Júnior quer aumentar o salário. O atleta acredita que a sua situação atual não reflete o status que ocupa como uma das maiores estrelas do elenco merengue. Para renovar o vínculo, o staff de Vini Júnior quer os ganhos do brasileiro, quer que os ganhos do brasileiro sejam próximos ao de Kylian Mbappé, atleta mais bem pago da equipe, de acordo com o veículo. A diferença entre os dois jogadores ultrapassa os 10 milhões de euros. O atual contrato de Vini Júnior com o Real Madrid foi assinado, em 2022 e tem validade até junho de 2027. O jogador possui multa rescisória de 1 bilhão de euros, cerca de 5,8 bilhões da cotação atual do Real, tá certo? A principal equipe interessada em contar com o Vini Júnior é o Arsenal. Os Guinness avaliavam a contratação do brasileiro e têm utilizado todos os recursos para convencer o atacante a trocar o Real Madrid pela equipe inglesa, né? O Newcastle, isso aqui é outro, então vamos lá, né? Então eu falei aqui que esse interesse, do Arsenal pelo o Vini Júnior, que ele disse que ia e não ia, que o contrato dele é até 2027, mas no meio do ano que vem ele pode assinar um pré-contrato e vai sair de graça dos merengues, né? Então, para ele renovar aqui, ele quer um aditivo, né? Pouquinha coisa, 5 milhões de euros aí no seu bolso cada mês, né? Será?
5: Mas, claro, ele está se valorizando, evidente, tá? A pessoa tem que se valorizar. É um grande jogador, um grande craque, né? Se destaca tanto no Real Madrid como também na seleção brasileira, então, principalmente no Real Madrid. Está pedindo o que, na realidade, merece.
1: E porque ele está sendo o protagonista, né?
5: Claro, evidente.
1: Ele que está deixando o Mbappé na cara do gol. Então,
5: só dizendo faz.
1: Toma aí, faz e me abraça, né? Bom, e o Newcastle disse não a mais uma proposta do Arsenal pelo volante Bruno Guimarães. A equipe não quer vender o brasileiro de 28 anos, que tem contrato por mais duas temporadas. Agora, o Arsenal avalia se vale a pena aumentar o valor da oferta. O próprio Bruno já falou em julho que quer se transferir para o Arsenal. Capitão e ídolo da torcida, ele está no Newcastle desde 2022 e soma 195 partidas com 31 gols e 31 assistências. Só não pode bater pênalti, que é... Bateu aí no Brasil e o cara foi lá e pegou na Noruega.
5: Não dá.
1: Da Noruega lá, né? E às 12h26, 26 chegando a 27, Márcio. Daqui a pouco vamos ter as matérias locais aqui. Vamos, porque vai ter aí na semana que vem já, na terça-feira da semana que vem, a abertura, do primeiro turno do Campeonato de Futebol Profissional Série B Sub-23. É isso aí, Éden Barros, que o Éden Barros é o homem que contrata e faz contatos com os jogadores lá para o Galo Carijó. Falando em Galo Carijó, o Quinho Brito, técnico, está com o pé quebrado, rapaz. Tá com o pé quebrado. Tá trabalhando na beira do campo de muletas, dando as dicas do treinamento.
5: Não pode nem tocar na bola.
1: Não pode nem tocar na bola. Mas amanhã a gente traz aqui informações sobre o Quinho Brito. Vamos faturar, Márcio? 12h27, chegando a 12h28, fatura aí, porque daqui a pouquinho tem muito mais.
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6: 12 mais 30 minutos na capital acreana, aqui o Lance Esportivo para você, né? Daqui a pouquinho teremos aqui matérias, né, do... Já vamos entrar aqui no...

0: por 1-0 diante do Preventório, o gol da atacante Vilma. Entrou na segunda etapa, a atacante do time rondoniense, e numa jogada pelo lado direito se livrou de duas marcadoras e bateu para fazer o gol do título da Afex. Antes de falar das campeãs, vamos com a parte do vice-campeonato. O time do Preventório chegou invicto na final, mas acabou sendo derrotado. Quem está presente com a gente no lance esportivo é o técnico Marcelo Fontinelli. Uma grande final e o Preventório com vice-campeonato. Marcelo?
1: Foi decidido num detalhe, né? 1-0. É, a atacante que entrou surpreendeu a gente não conhecia. Mas é isso mesmo, né? Levantar a cabeça, as meninas são novas, como eu mesmo detalhei, a menina de 11, 12, 13 anos. Temos três meninos apenas aqui, estoura o sub-15. Então isso tudo é projeção e a gente agradece muito a vocês da imprensa, né? Por esse apoio que dá pra gente, a federação, por tudo que vem fazendo nessas competições femininas. E é levantar a cabeça que já vai começar um sub-17 aí na outra. No dia 29.
0: A pergunta era justamente essa: Preventório firme no Campeonato Estadual Sub-17?
1: Firme, vamos dar oportunidade novamente para essas meninas, vamos ter alguns reforços, mas a prioridade é ela, gente. Eu já falei que quanto a gente estiver fazendo base, o nosso estado vai estar melhor. Então a prioridade vai ser o nosso Sub-15, mas também vamos jogar o Sub-17 para chegarmos até as finais.
0: Quem também participa com a gente do lado do Preventório é a meia atacante Helena, 13 anos, artilheira do campeonato com 7 gols. A Helena já não está mais nem em Rio Branco. Ela viajou na madrugada do sábado para o estado da Flórida, nos Estados Unidos, e a princípio ficará um ano na IMG Academy, estudando e treinando. Helena, um título que o Preventório deixou escapar, mas você terminando a competição como artilheira.
2: Terminei como artilheira com muito orgulho, fiz gol todas, quase todas as partidas, mas a gente ganhou o vice, que também é um título, mas foi o que Deus quis, que a gente ganhasse o vice, é isso.
0: Agora você indo para os Estados Unidos, a princípio para passar um ano, com que metas você vai para a IMG Academy?
2: Ah, vou começar de me destacar lá e poder abrir novos caminhos e me destacar lá, porque lá é forte no estudo e no esporte. Eu vou lá pelo esporte, vou me destacar, e abrir novos caminhos, como eu já falei.
0: Você pensa em se tornar uma jogadora profissional?
2: Penso em chegar na seleção, e meu clube que eu quero chegar é o Barcelona.
0: Sucesso.
2: Obrigada.
0: Talvez esse nem seja o momento para esse comentário, mas como ocorreu, eu vou fazê-lo. Toda reunião envolvendo o futebol acreano com dirigentes e autoridades municipais e estaduais, quando se fala em dinheiro, a primeira coisa que os dirigentes dizem é trabalho de base, reforçar as escolinhas, tentar revelar jogadores. Isso não existe no futebol acreano. O futebol feminino hoje realiza um trabalho de base muito melhor do que o masculino. A gente tem a Semurb, Real Sociedade, a Fex, que é de Rondônia, Grêmio Chapuriense e o Preventório. E se quiser aumentar um pouquinho, a Craques do Futuro. E no masculino, quem nós temos? Santa Cruz, Galvez e as escolinhas. Algumas com parcerias com os clubes do futebol profissional, mas parcerias somente para jogar as competições oficiais, revelar jogadores, trabalho contínuo, não. E aí a crítica vai diretamente aos dirigentes do futebol acreano. Na hora de ir atrás de dinheiro, todo mundo promete fazer categoria de base, trabalhar na base não é fácil, custa caro, precisa ter profissionais qualificados e o futebol acreano não vem fazendo isso. Vamos falar agora da Afex, campeã estadual, a atacante Vilma. Saiu do banco de reservas para decidir o jogo. Nos teus melhores sonhos, você imaginou entrar na partida e fazer o gol do título, Vilma?
3: Forma nenhuma, né? Mas a gente não sabe os planos de Deus. E a gente chegou, eu cheguei bem desacreditada, mas ao mesmo tempo com garra, com força, pensando na vitória. E que se o primeiro lugar não viesse, né, a gente seria vice, mas com muita felicidade. Mas chegamos aí, ficamos campeã, primeiro lugar. Muito, muito feliz, uma felicidade imensa por ter feito o gol. E que Deus abençoe a vida de todos os outros jogadores adversários, tanto do time do Afex também. Foi uma maravilha estar representando todas as meninas.
0: Você joga o Campeonato Estadual Sub-17?
3: É, vamos se preparar, né? Quem sabe, tá chegando. Quem sabe a gente vai estar aí para ver se a vitória vem de novo.
0: Parabéns pelo gol e pelo título.
3: Muito obrigada.
0: Quem também está presente com a gente no lance esportivo é o técnico

0: Ananias Leonardelli, anos e anos vestindo a camisa do Rio Branco, hoje realizando um trabalho de base no futebol da Vila Extrema com meninas e meninos. Um título que escapou em 2025, agora essa conquista da Afex, Ananias.
1: Graças a Deus, né, Paulinho? Não dá para bater na trave das vezes. Mas em 2025 a gente poderia ter ganhado com bastante facilidade, né? E acabamos pecando. Hoje eu já esperava realmente um jogo muito difícil. O Preventório vinha aí invicto na competição, ganhou da gente na fase classificatória. Mas aquilo, detalhes, né? Consegui colocar a Vilma ali, uma velocista pela direita, e por felicidade ela conseguiu marcar o gol. Tivemos duas oportunidades no início, a goleira deles fez duas grandes defesas, né? Poderia ter saído ali já com resultado no primeiro tempo. Mas é isso, vem a coroar o nosso trabalho, né? A nossa dedicação de trazer essas meninas 170 quilômetros o tempo todo, né? E as mães também, que estão sempre apoiando, liberando, que você sabe que é complicado mexer com menina, né? Trazer para jogar nessa idade. Mas é isso, responsabilidade, trabalho, dedicação, e no final a gente consegue esse objetivo, que foi ser campeão.
2: A importância da federação abrir essa possibilidade de um time rondoniense jogar as competições oficiais no estado.
1: A gente sempre agradece o Adem, o Leandro, né, que está com a gente há bastante tempo, né, sabe que Extrema pertencia ao Acre, na verdade, né, então assim, nos jogaram por Rondônia para sacanagem, mas a gente se considera bastante acrianos, né. Então, assim, é 170 quilômetros só para cá, enquanto para Porto Velho seria 400. Então, assim, seria inviável para a gente participar de qualquer competição no estado de Rondônia, além de não ter, né, essas competições. Tem competições de uma semana, enquanto aqui no Acre é muito bem organizado e a gente se sente muito acreano, né? A gente fala assim, somos um pedacinho do Acre lá em Rondônia, né? Então, a gente agradece muito a federação por abrir esse espaço para a gente, para os nossos atletas. E eu sei que, no futuro, muitos atletas que hoje é da Academia de Futebol Extrema, ele vai estar aqui representando algum time criando, como eu representei, como o José representou, como o William representou, né? Então, tem muitos atletas lá que estão vindo nas categorias de nossa base, que vão realmente ser grandes atletas.
2: Sucesso.
1: Valeu, Paulinho.
0: A próxima competição do futebol feminino acriano, Campeonato Estadual Sub-17, com 6 equipes, Paulo Henrique Nascimento, Sistema Público de Comunicação.
3: Às 12h39, ligado conosco aqui está o Neilson, né? Que é o Antônio Neilson, que é o assistente, a Érica Dávila, a Sueli, fotógrafa também. Eu vejo aqui, Zezinho Melo, Copa de Seleções Municipais Sub-17, a tabela detalhada. No grupo A, nós teremos Assis Brasil, Brasileia, Chapuri e Extrema de Rondônia.
4: Extrema.
3: Esse mesmo treinador aí, que é o Ananias, juntamente com o Saci, eles vão participar dessa Copa Intermunicipal, né, de seleções, que vem aí, né, no grupo A, com Assis Brasil, Brasileia, Chapuri e Extrema de Rondônia. Mais uma vez o Águia.
4: Sede em Brasileia.
3: Essa sede
4: deve ser em Brasileia, né?
3: É, deve ser. Não está aqui, não tá no grupo A.
4: Reputaçolândia não está.
3: Nós vamos saber já, porque o Paulo Roberto vai chegar com essa matéria às 12h40, vai chegar com essa matéria aí das seleções, né? Do campeonato de seleções, que está chegando a hora, logicamente, de começar. Então, o Departamento Técnico da Federação de Futebol do Acre divulgou no último sábado, dia 1º, os grupos da Copa Acre de Seleções Municipais Sub-17. A competição começa no dia 15 deste mês com os jogos do Grupo C. Vamos saber os detalhes com ele? Paulo Roberto, chega aí.
5: O destaque vai para o Intermunicipal de Seleções Sub-17. Martelo batido, na sexta-feira, tudo decidido, definido, e a competição já tem data para iniciar. Estava programado para o dia 20, mas antes disso, já vamos ter jogos. Leandro Rodrigues, diretor do Departamento de Competições da Federação, com muito trabalho, muito esforço da parte de vocês, da Federação. Está tudo pronto? Boa tarde.
6: Boa tarde, Paulo. Boa tarde a todos os ouvintes. Como você falou bem, é muito trabalho, mas a gente fica feliz de ter conseguido fechar tudo, fechar as formas de disputa, os grupos. Conseguimos diminuir as distâncias territoriais entre as seleções para que nós pudéssemos realizar essa competição. A gente teve que puxar um pouquinho o início para que a gente pudesse comportar todos os grupos e a federação estar presente em todos os jogos. No dia 20, que nem você citou, vai ser a fase de Cruzeiro do Sul, que é do grupo C. E aí lá vai ser uma fase diferente das outras fases.
5: Leandro, começa propriamente no dia 15, inclusive, vocês, para finalizar, para chegar a um número par de participantes, vocês tiveram que estender o convite para a FEX, que é a Associação de Futebol Extrema, que pertence ao estado de Rondônia. E eles, inclusive, vão jogar no dia 15. Contra quem, Leandro?
6: O convite teve que ser estendido, né, para que a gente pudesse realmente fazer esse número par e fazer com que os grupos ficassem fechados. Eles já tinham sinalizado antes da gente iniciar que gostariam de participar, já que eles não podem participar do estadual sub-17. E eles já jogam no dia 15 contra o Chapuri.
5: Chapuri e a FEX, esse jogo será uma partida única ou será ida e volta?
6: Não, eles jogam no dia 15, Extrema e Chapuri, lá em Extrema. E no dia 23, joga Chapuri e Extrema. Esse jogo vai ser, inclusive, não vai ser em Chapuri, vai ser em Rio Branco, porque o representante de Chapuri é o Thiago, e ele solicitou que mandar os jogos dele aqui na capital.
5: Olha que coisa interessante, vamos ter um sistema ida e volta semelhante à Copa do Brasil, sem vantagens. Empatou as duas partidas, e aí o critério para definir penalidades, ou quem venceu a primeira jogar pelo empate, caso o perdedor consiga vencer pela mesma quantidade de gols, decisão para as penalidades, Leandro?
6: A gente pensou, né, numa forma justa para todos. Não tem vantagem nenhuma, né, que se tiver dois empates e o saldo, com o mesmo saldo, a equipe que ganha uma e ganhou de 2-0, a segunda, a equipe 2, ganhou de 1-0, o saldo maior passa. Não, teve saldo igual, é pênalti.
5: Tarauacá vai jogar contra quem também no dia 15?
6: Tarauacá joga contra Feijó. Naquela região a gente conseguiu, só as duas prefeituras sinalizaram positivamente para participar, e a gente decidiu fazer o confronto entre eles, e quem passar vem para a capital para fazer a fase final.
5: Primeiro jogo?
6: Primeiro jogo é dia 15 em Tarauacá, Tarauacá e Feijó.
5: Leandro, a gente sabe que toda uma fiscalização, a federação ficou responsável principalmente para evitar problemas. E nós tivemos aí recentemente, inclusive, uma escola, um colégio, que ganhou o direito de jogar uma competição nacional, acabou sendo desclassificado por conta de um jogador ter utilizado uma documentação que estava além do que era permitido. Como foi que a federação conduziu todo esse processo, Leandro?
6: Na verdade, a parte da documentação vai ser a parte que nós sempre exigimos. A gente exige para todas as categorias. E nessa Copa que está se iniciando não será diferente. A gente tem um trabalho aí com essa parte de fiscalização de atletas que serve até para os clubes, né? A gente, para as seleções, no caso, é ruim que uma seleção não se preocupe com a parte da documentação dos atletas, venha fazer um trabalho por causa de uma atleta, por causa de uma não preocupação com a parte da documentação, seja desclassificada numa fase já na frente. E a gente vai fazer todo o trabalho de fiscalização como a gente já faz nas outras competições.
5: Que Rio Branco não jogará competição.
6: Isso, a gente, em conversa com o presidente Adem, a gente definiu que Rio Branco não iria participar por conta que a gente já estão participando do estadual da categoria. Eles já estão participando. Então, além de calendário, e não teria calendário para eles, eles já estão há mais tempo, com mais tempo de jogo. Eles teriam uma vantagem sobre as seleções.
5: Leandro, te agradeço e vamos ficar sempre acompanhando qualquer novidade a respeito do Intermunicipal de Seleções e aqui revelar o pai dessa iniciativa. Você sempre teve essa ideia e, quando teve a oportunidade, apresentou o projeto à presidência da federação, o Adem Araújo. Pronto, ele, como entusiasta que é da base, absorveu.
6: A gente já tinha essa ideia há uns anos atrás, a gente já estava conversando com o presidente Aquino, já tinha uma conversa bem adiantada, mas claro que os recursos são necessários. Quando o presidente Adem entrou na federação, a gente apresentou também a proposta, o presidente Adem de imediato aceitou a ideia, achou a ideia interessante, e como você bem falou, ele é um entusiasta, e agora a gente vai, se Deus quiser, realizar ela com êxito.
5: Forte abraço e uma boa tarde.
6: Boa tarde, Paulo, boa tarde a todos os ouvintes.
5: Após a definição da sexta-feira, os grupos ficaram assim da Copa Intermunicipal de Seleções Sub-17. A, Assis Brasil, Brasileia, Chapuri e Extrema. Grupo B, Acrelândia, Plácido de Castro, Porto Acre e Senador Guiomar. O Grupo C, Cruzeiro do Sul A, Cruzeiro do Sul B, Mâncio Lima, Rodrigues Alves. E o Grupo D, Tarauacá e Feijó. E alguns municípios aqui da região não demonstraram interesse de participar. Não estamos aqui falando de Jordão, que o deslocamento tem que ser aéreo ou fluvial, Santa Rosa, os mais distantes e difícil acesso. Mas Heptassolândia, Sena Madureira, municípios foram convidados, né, por ser próximos aqui. Próprio Manuel Urbano tem acesso via terrestre, sequer vão jogar aí a competição. Sabe por quê? Porque os gestores não se interessam. Isso aqui, para eles, não dá visibilidade. Diferente de estar em cima de um palco, fazendo presepadas, aí sim, isso aí dá visibilidade. Gastar absurdos, isso aqui é um social também. Então, nada contra a cultura, pelo contrário. Mas isso aqui também é um social. Pensou o município receber aí uma sede dessa, uma regional, durante aí 3-4 dias, o gasto é pouco. Mas eles não entendem assim, nem secretário de esportes, muito menos quem é o responsável pela gestão geral do município. Paulo Roberto, Sistema Público de Comunicação.
7: É, e no Grupo A, nós vamos ter aí no dia 15, né, o primeiro jogo às 15 horas, Extrema de Rondônia e Chapuri do Acre. O jogo será no estádio Guarani, lá em Extrema. Certo? Aí no dia 16, teremos no domingo, Brasileia e Assis Brasil. O jogo será no José Guiomar, lá em Brasileia. Tá certo? Como o Paulo frisou aí, Sena Madureira, Heptassolândia, né?
4: Cadê Manoel os garotos?
7: Urbano. Cadê os garotos daí? Os garotos ficam frustrados com esses dirigentes, né?
4: Claro, e é evidente. E tem craques, bons jogadores.
7: Tem.
4: Porque Sena Madureira já mostrou aqui em competições passadas, né, que tem bons jogadores. Sempre mostrou. Heptassolândia também sempre mostrou.
7: E tem estádio, né?
4: E tem estádio.
7: Tem estádio. Tanto é que os jogos da primeira divisão, quando estava lá, do Alto Acre, era lá em Heptassolândia.
4: Era lá em Heptassolândia. Várias vezes nós fomos lá transmitir.
7: Vamos lá, tomamos chuva, fizemos.
4: Pois é, isso
7: estamos lá. E aí, Zazinho, no dia 22, no sábado, né, 22 de agosto, às 16 horas, tem Assis Brasil e Brasileia no José Dantas, lá em Assis Brasil.
4: Assis Brasil.
7: E no dia 23, no domingo, às 16 horas, em Chapuri, né, não, aí é Chapuri e Extrema, esse jogo é no Tonicão, aqui em Rio Branco.
4: Aqui em Rio Branco.
7: Como disse o Leandro aí, o técnico da equipe de Chapuri, que é o Thiago, né, ex-goleiro, ele pediu para os jogos do Chapuri serem mandados aqui na capital acreana. Um campo de excelência, né?
4: Claro, e evidente.
7: E logicamente que... A Extrema já conhece também esse campo, porque já participa das competições aqui do estado.
4: Do estado.
7: Tá certo? 12 horas mais 50 minutos. Vamos falar de Série B do Campeonato Acreano, Campeonato de Futebol Profissional Série B, Sub-23, tabela detalhada. Teremos no dia 11, terça-feira que vem, passando essa na outra, às 16h45, a abertura da competição. Atlético Acreano e Nauas. Nauas que está treinando lá no campo do Vasco da Gama e o Atlético lá no Frotão. Andirá e Plas de Castro. O Andirá hoje e amanhã treina lá no Marinho Monte e o Plas de Castro trabalha pela manhã no campo do Juventus.
4: Às 12 horas e 51 minutos, vamos falar do Tigre do Abonã? Isso é. O Plácido de Castro, quem traz aí a matéria, é Alberto Casa.
7: Há praticamente uma semana do jogo, o time do Plácido de Castro vem definindo seu elenco para a partida contra o Andirá. Jogo chave, porque são 4 equipes e quem perder a primeira já vai se distanciando dos demais. O Plácido de Castro quer retornar à primeira divisão. Para isso, vem trabalhando no campo do Juventus todos os dias. O goleiro Carlos Eduardo é uma das esperanças de defesa dessa equipe do Plácido de Castro. Carlos está confiante e quer ajudar a equipe a chegar à primeira divisão. Boa tarde, Carlos.
8: Boa tarde. Primeiramente, agradecer a oportunidade que o professor Balu me deu. A gente sabe da força do Plácido de Castro. É um time querido lá na cidade. Então, a gente está trabalhando muito forte para poder colocar o Plácido de Castro de novo na primeira divisão do campeonato.
7: Há praticamente uma semana da estreia.
8: Isso aí. A gente ainda continua trabalhando bem forte. Pretendemos fazer uma boa estreia contra a equipe do Andirá. E vamos seguir trabalhando para poder trazer um resultado.
7: Como você bem disse, acreditando na confiança do treinador e mostrar o serviço de Badastrave, né?
8: É isso aí. Eu quero retribuir a confiança que o Balu me deu. Então, vou trabalhar cada dia mais para poder trazer alegria para a torcida do Plácido e para mim mesmo, né?
7: Aí, portanto, esse é o Carlos Eduardo, goleiro da equipe do Santa Cruz, firme, sabendo que a responsabilidade é grande, quer devolver essa alegria para o município de Plácido de Castro e, para isso, tem que começar vencendo já na próxima terça-feira, dia 11, no estádio Tonicão. Alberto Casas, para a Rede Pública de Comunicação.
9: Aí a primeira matéria é do Plácido de Castro, que trabalhou hoje pela manhã lá no Ninho da Águia. E o Lineker está perguntando aqui: Alberto, quais são as equipes da segunda divisão? Atlético Acreano, Nauas, Andirá e Plácido de Castro. Falando em Plácido de Castro, vamos voltar lá?
4: Vamos lá. Vamos até a fronteira com a Bolívia. Com ele, Alberto Casas.
7: O técnico Pedro Balu, da equipe do Plácido de Castro, vem trabalhando, né, ali no campo do Juventus com jogadores possíveis, né, já que alguns não podem treinar na parte da manhã, mas a maioria está empenhada em levar esse Plácido de Castro mais na frente. Para isso, eles estão buscando o trabalho físico, tático e técnico, já que Pedro Balu conta com o auxílio do Chumbinho, o Eriano Santos, que também treina o Galvez. Mas, nesta segunda divisão, eles estão juntos no Plácido de Castro. Pedro Balu, há praticamente uma semana da estreia, como que está esse time? Boa tarde.
10: Boa tarde. Nós estamos trabalhando, né, firme e forte aí já. A previsão do jogo aí de terça-feira, né? Montando o time. A gente tem algumas dificuldades porque alguns atletas trabalham, né? Do amador, né? Que são atletas que ainda tem condição de ser jogador, que ainda estão, né? Naquela ainda ali de sonhar com futebol, né? Mas assim, o trabalho está sendo bem feito, né? Com o Celcimar, né? Com nós aqui. E acredito que a gente vai fazer um bom trabalho aqui.
7: Esse time, você sabe que é um campeonato de tiro curto, né, Balu? São quatro buscando duas vagas.
10: Sim, exatamente, né? E aí, assim, né? Tudo pode acontecer, né? Porque às vezes, né, a gente, a população, o torcedor do futebol criando, cria muita expectativa em cima dos dois times que tem mais investimento, que é o Atlético e o Andirá, né? Nós, como eu falei pra ti, a gente é um patinho feio, mas a gente tá trabalhando, se organizando, reforçando o time. Hoje o Banana já chegou na cidade. A gente também está trazendo um jogador de Brasília, né? E quanto mais a gente tiver oportunidade de estar reforçando o nosso elenco, a gente vai estar reforçando.
7: Voltar esse Plácido de Castro para onde nunca deveria ter saído, já que é um time campeão estadual?
10: Sim, a gente sabe do tamanho do Plácido, a gente sabe que ele representa para a cidade de Plácido, né? O interesse é esse, subir o time, né? Voltar o time para a cidade, né? Entregar para o seu torcedor, né, e fazer um planejamento, né, com honestidade, com transparência, para poder dar alegria ao povo de Plácido.
7: Está aí o técnico Pedro Balu falando a respeito desse Plácido de Castro, já que a equipe quer devolver a alegria para os placidianos, né, os munícipes lá de Plácido de Castro. O presidente do clube, o doutor Renato, vem dando o suporte na medida do possível. E Pedro Balu já deixou claro que vai fazer um amistoso no município de Plácido de Castro na próxima quinta-feira. Esse amistoso será com o time que está treinando aqui e com os demais que estão treinando lá. Logicamente que vai ter o reforço de alguns jogadores lá de Plácido de Castro. Alberto Casas, para a Rede Pública de Comunicação.
9: Então, J. Melo, é essa a situação do Plácido de Castro, né? Já tem marcado aí um amistoso para a próxima quinta-feira, lá no município de Plácido de Castro. Vai apresentar os jogadores que estão aqui, né, durante a semana inteira, trabalhando na parte da manhã, ali com Pedro Balu e o Eriano Santos na parte tática e técnica, e na parte física tem o seu Cimar Maciel. Então, esses jogadores daqui
7: vão se apresentar lá em Plácio de Castro.
4: A torcida placiana.
7: É, e até para o presidente

0: a torcida do Plástico Castro no estádio, vibrando, né? Vinha para o estádio, né? Naquele tempo vários jogadores fizeram a festa, um deles que eu lembro muito bem, Zico, atacante Zico, né? Que foi um dos jogadores que fazia sempre o seu gol, e vamos esperar que a torcida também compareça nesta segunda divisão para prestigiar o campeonato.
1: Exatamente, às 12:57, eu recebo aqui um card do 37º Campeonato Rio-Branquense, que começa no sábado, né? Tem aí, no sábado, dia 8, Cafu Autopeças e o Esporte Futebol Clube, tem Arueira e Amigos do Dudu. Esses jogos serão no sábado, lá no campo do Calafate, na parte da tarde, 13:15:30. E no domingo serão 4 jogos, né? Tem aqui, tá pequeno, rapaz. O Atlético de Madrid vai enfrentar o Wolves Futebol Clube. O Amigos do Doca enfrenta o Atlético do Calafate na parte da manhã. À tarde, às 13:30, tem Unidos da Torre contra o Arasuper. E fechando a rodada da tarde, tem Betel e Meninos da Vila, Campo do Calafate. E a organização é de Oséias Reginaldo. Sempre, né, Zé?
0: Sempre, sempre batalhador, sempre incentivador do esporte amador, juntamente, né, com alguns, citar aí o vereador Antônio Moraes, que sempre dá apoio.
1: Às 12:58, chegando às 12:59, vamos fechando aqui o lance esportivo desta segunda-feira. Segunda-feira é que muito calor na capital acreana. A galera sempre está ligada. Não esquecendo, hein, que logo mais às 19 horas, direto lá da Expo Acre, teremos mais uma noite de transmissão aqui pela Rede Pública de Comunicação. Comando de difusora, né, 104.5, juntamente com a aldeia aqui na capital, e nos demais municípios as rádios públicas estarão em cadeia. Hoje tem J. Mello, hein?
0: E Jefferson Dourado.
1: Olha aí. Boa tarde, Jota.
0: Boa tarde, até amanhã.
1: Amanhã tem mais, galera, aqui no Lance Esportivo. Boa tarde.
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5: segunda-feira, 3 de agosto de 2026. Começa agora nosso encontro diário com as notícias, informações e serviços do Poder Judiciário Acreano. Eu sou a Jacira Abidon e o Boletim TJ Acre de hoje está no ar.
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5: TJ Acre amplia ações de sustentabilidade com doação de equipamentos digitais à Polícia Civil. A iniciativa da Diretoria de Tecnologia da Informação do TJ Acre alia inovação tecnológica, desburocratização dos serviços e redução do uso de papel nas delegacias do Estado. A matéria é de Wellington Vidal.
7: O Tribunal de Justiça do Acre, por meio da Diretoria de Tecnologia da Informação, a DITEC, realizou na manhã da sexta-feira, dia 31, a doação de 10 aparelhos PEDs, coletores de assinaturas digitais, à Delegacia de Combate a Roubos e Extorsões. Os equipamentos serão encaminhados para a Divisão de Investigação Especializada da Polícia Civil. As doações serão distribuídas entre as delegacias e companhias, explicou o delegado José Adonias Gomes. Segundo ele, os equipamentos também irão incluir o Departamento Estadual de Investigações e Prevenção e Repressão ao Narcotráfico e serão de suma importância, visto que a instituição passa por um processo de modernização.
8: Essa doação ela está indo lá para a DEIC, né, que é a Divisão de Investigação Especializada da Polícia Civil, e será distribuída entre as delegacias e companhia DEIC, e dentre elas a DECORE, que é a Delegacia de Combate a Roubos e Extorsões, e também a DENARC, que é a Delegacia de Combate ao Tráfico de Drogas, né? será

0: suma importância para a Polícia Civil, pois a gente está no processo de modernização e essas canetas digitalizadoras, elas servirão para esse processo, melhorar esse processo, né, de modernização da Polícia Civil, e ajudará nesse sentido de, até de economia de papel e também ajudará o meio ambiente, que acaba que a gente diminui esse consumo, né? E vai servir mais para essa questão de modernização mesmo da Polícia Civil. Vai ajudar muito as delegacias que a gente necessita. A gente tem um atendimento ao público muito grande e vai até ajudar no atendimento, vai facilitar exatamente esse atendimento, ou seja, vai melhorar até a questão do atendimento à população do Acre.
1: A ação da DITEC também integra a resolução do Conselho Nacional de Justiça, que institui a política de sustentabilidade no âmbito do Poder Judiciário, e os indicadores relacionados à descarbonização, à inovação e ao uso de tecnologias. Wellington Vidal, para o Boletim TJ Acre.
2: Vice-presidente do TJ Acre participa de eventos sobre cultura do respeito voltado a crianças e adolescentes. No encontro, a desembargadora Regina Ferrari incentivou estudantes a serem soldados da paz, responsáveis por promover o respeito, a empatia e a cultura de paz na sociedade. A atividade integrou o programa ECA na comunidade. William Azevedo fez a matéria.
3: A vice-presidente do Tribunal de Justiça do Acre e coordenadora da Infância e Juventude, desembargadora Regina Ferrari, participou do primeiro encontro SESI pela Cultura do Respeito e da Convivência. O evento ocorreu na manhã da última sexta-feira, dia 31, no auditório da Federação das Indústrias do Acre, FEAC, em Rio Branco, e reuniu mais de 100 estudantes. A atividade teve como objetivo promover entre as alunas e alunos o respeito, a empatia e o combate ao bullying. Na abertura, a desembargadora Regina Ferrari falou da alegria em participar do encontro e destacou a efetividade da iniciativa para a formação dos jovens. Segundo ela, esses estudantes serão no futuro mulheres e homens comprometidos com a cultura da paz, seja em seus lares, no ambiente de trabalho ou na convivência em sociedade. A coordenadora da Infância e Juventude ressaltou o empenho do Poder Judiciário em promover e garantir os direitos das crianças e dos adolescentes acreanos. Por isso, a instituição desenvolve diversas ações voltadas a esse público. Entre elas está o programa ECA na Comunidade, que há mais de 10 anos leva informação e cidadania a estudantes, gestores escolares, pais e responsáveis. Por fim, a desembargadora lembrou que é dever de todos zelar pelos direitos das crianças e dos adolescentes. Mencionou ainda que os próprios jovens podem integrar essa rede de proteção. O diretor regional do SENAI, César Dotto, evidenciou a importância do encontro e da adoção de práticas respeitosas no ambiente escolar. Não importa se você é amarelo, vermelho, preto ou branco, nem sua religião, a gente tem que respeitar as diferenças. O tema aqui é extremamente relevante, porque o bullying é um comportamento agressivo e intencional, e quem passa por isso sofre, enfatizou. Os participantes também realizaram dinâmicas em grupo, nos quais discutiram situações fictícias de violência e formas de enfrentar episódios de bullying. Ao final, foi firmado o Pacto de Convivência e Respeito, por meio do qual todos assumiram o compromisso de promover um ambiente escolar mais inclusivo, acolhedor e seguro. William Azevedo para o Boletim TJ Acre.
2: Casamento coletivo do TJ Acre une 91 casais e celebra a cidadania em Rodrigues Alves. Mais do que um ato jurídico, o casamento civil representa a consolidação de uma história construída a dois e o acesso a um direito que fortalece a cidadania. Foi com esse significado que 91 casais disseram sim durante o tradicional casamento coletivo promovido pelo Tribunal de Justiça do Acre na última quinta-feira, dia 30, marcando o encerramento do projeto Cidadão em Rodrigues Alves, no Vale do Juruá. Realizada no Estádio Municipal Pedro Santana, a cerimônia reuniu familiares, autoridades e parceiros da ação em um momento de celebração. Ao longo dos dois dias, o Projeto Cidadão levou à população diversos serviços gratuitos, aproximando o Poder Judiciário das comunidades e garantindo acesso a direitos essenciais. O coordenador do Projeto Cidadão, desembargador Samuel Evangelista, destacou que o encerramento da ação simboliza muito mais do que o fim de uma programação de atendimentos. Segundo ele, a iniciativa reafirma o compromisso do Poder Judiciário em levar cidadania às comunidades mais distantes do Acre, garantindo acesso gratuito a direitos fundamentais e aproximando a justiça da população. Dirigindo-se aos casais, o desembargador ressaltou o verdadeiro significado da união civil. O casamento não é apenas um contrato, é um pacto de confiança, companheirismo e construção conjunta. Que cada sim pronunciado seja repleto de consciência, afeto e verdade. Que a caminhada dos casais seja marcada pelo diálogo, pela parceria e pela esperança, disse o desembargador. A matéria foi produzida por Ana Paula Batalha.
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2: E a edição do Boletim TJ Acre desta segunda-feira, dia 3 de agosto de 2026, fica por aqui. 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Produção, edição e apresentação, Jacira Bidon. Reportagens, Wellington Vidal, William Azevedo e Ana Paula Batalha. Jornalista responsável, Andréia Zilho. Obrigada por sua audiência e até amanhã.

0: 13 horas e 10 minutos.
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0: Bem-vindo ao Conexão Acre. A partir de agora, compartilhamos com você as notícias do Sistema Público de Comunicação do Acre no seu fim de tarde. Iniciando a semana comigo na bancada, a jornalista Larissa Costa. Boa tarde, Larissa.
1: Boa tarde, Jonathan. Boa tarde, ouvintes. Durante uma hora, vamos deixar você muito bem informado com as principais notícias do nosso Acre, do Brasil e do mundo. Nós estamos ao vivo para todo o estado pelas rádios Aldeia FM e Difusora Acreana. E também ao vivo para o planeta pelos sites aldeiafm.ac.gov.br e difusora.ac.gov.br. Temos ainda o nosso WhatsApp, que é 99203-2962. Repetindo, 99203-2962. Aguardamos sua mensagem.
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0: É, informar com excelência aqui no Conexão Acre. Hoje é segunda-feira, 3 de agosto de 2026. E você confere nesta edição.
1: Inovação, tecnologia e mutirão de serviços públicos marcam a programação da segunda noite da Expo Acre 2026.
0: A segunda noite de Expo Acre contou também com a abertura do Espaço Indústria, que reuniu autoridades e representantes do setor.
1: E o show do cantor sertanejo Leonardo lotou o Parque Will de Viana.
0: Nesta terceira noite terá rodeio e show nacional de Natanzinho Lima.
1: E ainda, conta de luz seguirá com cobrança extra em agosto.
0: Fiéis, prazo para selecionados complementarem informações termina amanhã.
1: Campanha de vacinação para crianças e adolescentes começa hoje.
0: Acre decreta estado de emergência em decorrência de risco de seca severa.
1: Operação da polícia apreende 40 quilos de droga escondidos em caminhonete.
0: Café produzido no Acre terá lançamento de cápsulas em 2027.
1: Essas e outras informações você acompanha agora no Conexão Acre.
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0: 17 horas e 2 minutos, queremos agradecer a sua sintonia, a sua audiência e, claro, também durante toda a semana, a carona através do rádio do seu carro. Muita gente saindo do seu trabalho, muita gente saindo do seu compromisso, ouvindo a nossa programação. A gente sempre tem uma dica importante para você que está no trânsito da nossa capital. A gente começa falando hoje da Avenida Chico Mendes, tá bom? Ali nas proximidades da Corrente, trânsito já bastante intenso por aquela região. Afinal, estamos aí na semana de Expo Acre e geralmente esse horário já é um pouco mais complicado, tá bom? Vamos ter muita atenção. Trânsito bastante intenso nas imediações da Corrente, tá bom? Tanto no sentido bairro-centro como centro-bairro. Voltando mais para a nossa região central, trânsito bastante intenso na Avenida Ceará, nas imediações do terminal urbano da cidade, pode-se dizer também lento em alguns pontos, como ali no cruzamento já da Rua Rio de Janeiro, sentido bairro Floresta. Trânsito também bastante intenso e próximo dali temos a Rua Minas Gerais, que também nos mostra nesse momento trânsito também bastante intenso naquela região. Olha, você que está no trânsito, cuidado com os vulneráveis, que são eles, motoristas com veículos maiores, que sejam carros, caminhões ou ônibus, precisam sempre estar atentos aos vulneráveis, como os motociclistas, ciclistas, pedestres e outros. Por isso, sempre adote comportamentos defensivos, reduza a velocidade, olhe bem para todos os lados e respeite as faixas de pedestres, semáforos e compartilhe também os espaços com segurança. As vias públicas são de todos e precisam ser inclusivas e seguras. Tudo bem? 17 horas e 4 minutos.
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1: Agora a gente confere a previsão do tempo para terça-feira. No Alto e Baixo Acre e nos municípios de Sena Madureira, Manuel Urbano e Santa Rosa do Purus, a previsão para terça-feira é de céu parcialmente nublado. Já nos municípios do Vale do Juruá, a previsão para amanhã é de céu parcialmente nublado a nublado com possibilidade de chuva em áreas isoladas. Vamos conferir as temperaturas. No Alto e Baixo Acre e nos municípios de Sena Madureira, Manuel Urbano e Santa Rosa do Purus, A temperatura mínima deve ficar em torno de 23 graus, com máxima de 33 graus. Já nos municípios do Vale do Juruá, as temperaturas variam entre mínima de 22 e máxima de 32 graus.
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0: E nós iniciamos o Conexão Acre desta segunda-feira falando de economia. Olha, a medida provisória autoriza mudanças no Desenrola. Instituições poderão combinar recursos e também acessar outros fundos. Vamos acompanhar na reportagem de Gabriel Brum.
5: Uma nova medida provisória traz mudanças no Desenrola Adimplentes e no Desenrola 2.0. O texto foi publicado neste sábado em edição extra do Diário Oficial da União. No caso do programa de crédito para quem está com as contas em dia, o texto permite que as instituições financeiras combinem os próprios recursos com o dinheiro da União disponibilizado para a linha de crédito. A soma dos valores aumenta os recursos disponíveis. O Desenrola Adimplentes é voltado para pessoas sem emprego formal, com dívida restante de até R$ 15 mil reais e no mínimo 4 parcelas pagas.

0: Vamos para empresas. Da Rádio Nacional em Brasília, Gabriel Brum.
1: Boletim Focus prevê agora a Selic em 13,75% ao final do ano. Nas últimas 5 semanas, a aposta era de que a taxa ficaria em 14%. Vamos conferir na reportagem.
0: Um corte maior na taxa de juros entrou no radar dos economistas e analistas do mercado financeiro, de acordo com o Boletim Focus desta segunda-feira. O documento foi publicado pelo Banco Central. Agora, a expectativa é que a taxa Selic, referência para os juros cobrados no país, fique em 13,75% ao ano. Nas últimas 5 semanas, a aposta era de que a taxa ficaria em 14%. A mudança de direção vem na véspera da reunião do Comitê de Política Monetária, nesta terça e quarta-feira, que vai decidir sobre um possível corte ou não. Também acontece depois do IPCA 15, medido pelo IBGE, ficar em 0,06% em julho, abaixo do esperado, e o segundo menor resultado para o mês desde 2018, perdendo apenas para 2023. Junto com a estimativa menor para os juros, menor também para a inflação, reduzida de 5,12% para 5,03%. São 5 semanas seguidas de redução na expectativa. Já para o crescimento econômico, foi mantida a projeção de alta de 1,99%, e para o dólar, a cotação de R$ 5,20. Da Rádio Nacional em Brasília, Gabriel Brum.
2: Olha, as notas fiscais passam a incluir informações sobre contribuição sobre bens e serviços e imposto sobre bens e serviços. A medida é educativa, pois novos tributos serão cobrados apenas em 2027. Voltamos com Gabriel Brum.
0: As notas fiscais de vários setores começam a incluir, a partir desta segunda-feira, as informações de CBS, a Contribuição sobre Bens e Serviços, e IBS, o Imposto sobre Bens e Serviços, criados na reforma tributária. A CBS, que é federal, e o IBS, estadual e municipal, vão substituir 5 tributos atuais. O objetivo da reforma é simplificar e dar mais transparência ao sistema tributário nacional. Então, nas notas de aquisição de transporte de passageiros, menos aviação, transporte de cargas, energia elétrica, comércio e pedágio, a nova informação deve aparecer. O consumidor pode conferir quanto de CBS e de IBS pagaria naquela conta. Digo pagaria porque este é o momento de testes, adaptação de sistemas e empresas. Por enquanto, esses 2 novos tributos não são cobrados. Apesar da obrigatoriedade de indicar os novos valores, ainda não há cobrança de multas para as empresas que não estão devidamente acertadas. O ministro da Fazenda, Dario Durigan, falou sobre o avanço da reforma em entrevista à Rádio Capital FM do Mato Grosso do Sul.
3: Estou orientando a Receita Federal não cobrar multa das empresas esse ano. Vamos trabalhar juntos para capacitar, para educar, para a gente dar o salto de país, todo mundo junto, sem ficar punindo, autuando. Então esse é o grande esforço, para que o ano que vem a gente comece essa transição da reforma tributária.
0: Outros setores têm outras datas para começar a identificar os novos tributos. A água e gás, por exemplo, é em 1º de dezembro. Já empresas do Simples Nacional, só em janeiro do ano que vem. Da Rádio Nacional em Brasília, Gabriel Brum.
1: E a Organização para a Cooperação e Desenvolvimento Econômico, OCDE, aponta alta de 46% de turistas estrangeiros no Brasil. O crescimento ocorreu entre 2019 e 2025. Vamos conferir na reportagem de Cristiane Ribeiro, da Rádio Nacional.
4: O Brasil registrou crescimento de 46% no número de turistas estrangeiros entre 2019 e 2025, desempenho superior ao de importantes destinos turísticos internacionais. Com isso, o Brasil está entre os países que mais ampliaram a chegada de visitantes estrangeiros no período pós-pandemia, conquistando também a 4ª posição entre as economias analisadas em um levantamento feito pela OCDE, a Organização para a Cooperação e Desenvolvimento Econômico. De acordo com o relatório Tendências e Políticas do Turismo da OCDE, no período analisado, o número de turistas internacionais nos destinos nacionais passou de 6 milhões e 300 mil para 9 milhões e 300 mil. O desempenho coloca o Brasil à frente de concorrentes como Japão, Portugal, Espanha e França. O Brasil também avançou na América do Sul, enquanto países como Argentina e Peru registraram retração no fluxo de turistas internacionais no mesmo intervalo. As informações desse relatório convergem com o registro de chegada de turistas internacionais, que ficou em 5 milhões e 200 mil no primeiro semestre deste ano, a segunda maior. e também de divisas deixadas por esse

0: esses viajantes de 5 bilhões e 600 milhões de dólares, 12% a mais que no mesmo período do ano passado. Da Rádio Nacional no Rio de Janeiro, Cristiane Ribeiro.
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2: E atenção, consumidor, olha, a conta de luz seguirá com cobrança extra no mês de agosto. Vamos conferir detalhes com Yuri Hudson.
3: A Agência Nacional de Energia Elétrica manteve a bandeira tarifária amarela para esse mês de agosto. Com a decisão, os consumidores continuarão pagando um adicional de R$ 1,88 a cada 100 kWh consumidos. A cobrança extra já vem sendo aplicada desde maio deste ano. Segundo a agência, a manutenção da bandeira amarela ocorre por causa das condições menos favoráveis para a geração de energia durante o período seco. Com a redução dos níveis dos reservatórios das hidrelétricas, aumenta a necessidade de acionar usinas termoelétricas que produzem energia a um custo mais elevado. O sistema de bandeiras tarifárias funciona como um indicador das condições de geração de energia no país. Quando há disponibilidade suficiente nas hidrelétricas, vigora a bandeira verde sem cobrança adicional. Já nas bandeiras amarela e vermelha, o consumidor paga um valor extra para compensar o custo maior da geração. Na bandeira vermelha, patamar 1, o adicional é de R$ 4,46. No patamar 2, a cobrança extra chega a R$ 7,87. Diante do cenário, a ANEEL orienta os consumidores a adotarem medidas de uso consciente da energia elétrica. Por exemplo, reduz o consumo, evite desperdício e tem um valor menor na sua conta de luz. Agência Rádio Web, de Brasília, Yuri Hudson.
1: Educação.
4: INEP libera cartilha de orientação sobre redação do INSEJA 2026. Documento ajuda na preparação dos jovens e adultos inscritos na prova. As informações com Carolina Pessoa.
5: Já está disponível a cartilha de redação do participante do INSEJA 2026, Exame Nacional para Certificação de Competências de Jovens e Adultos, no portal do INEP. O material foi feito para ajudar na preparação dos inscritos, com orientações sobre critérios de correção e exemplos comentados de textos, entre outras informações. A cartilha detalha as 5 competências avaliadas na produção textual, esclarece como a redação é corrigida e apresenta situações que podem gerar nota zero. O documento também explica como ocorre o processo de avaliação das redações, que são corrigidas por, no mínimo, 2 avaliadores independentes e passam ainda por uma terceira avaliação, em caso de divergência significativa entre as notas. O material orienta que a redação deve ser um texto dissertativo argumentativo, escrito em língua portuguesa, com, no mínimo, 5 linhas, abordando o tema proposto na prova. Além disso, a cartilha recomenda que o participante utilize a folha de rascunho para planejar e revisar o texto antes de transcrevê-lo para a folha de redação definitiva. Outras dicas são evitar a cópia dos textos motivadores, manter a legibilidade da escrita e reservar tempo para revisar a redação antes da entrega. O INSEJA é voltado para jovens e adultos que não concluíram os estudos na idade apropriada. A participação é voluntária e gratuita. Neste ano, a aplicação acontece no dia 23 de agosto em todo o país. Da Rádio Nacional no Rio de Janeiro, Carolina Pessoa.
2: Olha, a gente fala do FIES agora. O prazo para selecionados completarem informações termina amanhã. O procedimento é obrigatório para fechar a contratação do financiamento. Vamos ouvir.
6: Tem prazo terminando para os estudantes pré-selecionados para o FIES do segundo semestre. Os candidatos ao Fundo de Financiamento Estudantil têm somente até esta terça-feira, 4 de agosto, para complementar a inscrição por meio do FIES Seleção do Ministério da Educação. O procedimento é obrigatório para que o candidato continue no processo de contratação do FIES. A complementação dos dados deve ser feita exclusivamente pela página do FIES Seleção, com acesso por meio da conta gov.br. Nesta edição, o programa oferta 75.500 vagas em 1.274 instituições privadas de ensino superior, distribuídas entre 28.741 opções de curso e turnos em todo o país. Da Rádio Nacional em Brasília, Ana Lúcia Caldas.
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4: E tribunais eleitorais promovem campanhas de combate à desinformação. Ações educativas do TSE e TRS ocorrem durante a semana. As informações com Gabriel Brum, da Rádio Nacional.
7: Ações para combater desinformação e aproximar a população das urnas acontecem a partir desta segunda até domingo. O Tribunal Superior Eleitoral e os tribunais regionais vão realizar demonstrações da urna eletrônica, atividades educativas, visitas guiadas, campanhas e eventos abertos ao público. O objetivo é fortalecer a confiança no sistema eletrônico de votação e estimular a participação cidadã, principalmente dos jovens. Nesta segunda, um destaque da programação é a abertura de uma urna em uma escola da capital federal. No decorrer da semana, uma campanha na internet, inclusive com apoio de influenciadores digitais, vai tirar dúvidas e explicar como a eleição funciona. Ainda estão previstas visita ao Museu do Voto e uma demonstração da urna na rodoviária do Plano Piloto em Brasília, onde a população poderá testar o equipamento. No próximo domingo, dia 9, para fechar as atividades, o TSE promove a Corrida pela Democracia para incentivar a participação da população. As eleições gerais acontecem em outubro, dia 4, o primeiro turno, e dia 25, o segundo turno, se houver. Da Rádio Nacional em Brasília, Gabriel Brum.
1: Saúde.
2: E atenção, papais, olha, a campanha de vacinação para crianças e adolescentes começa hoje. A campanha vai até o dia 1º de setembro, o dia D, que será no dia 22 de agosto. Solimar Luiz.
8: Crianças e adolescentes de até 15 anos já podem atualizar a caderneta de vacinação. A campanha nacional de multivacinação, que começou nesta segunda, se estenderá até 1º de setembro e terá um dia D nacional em 22 de agosto, um sábado. A ação tem como objetivo vacinal, atualizar a situação vacinal de crianças e adolescentes e facilitar o acesso aos imunizantes. Todas as vacinas previstas no calendário nacional de vacinação estarão disponíveis nas unidades de saúde e de acordo com a faixa etária e a situação vacinal de cada criança ou adolescente. Entre os imunizantes disponíveis está a tríplice viral, que protege contra sarampo, cachumba e rubéola. A vacinação de crianças e adolescentes deve ser priorizada pelos pais e responsáveis, ressalta o infectologista Igor Tiago.
9: Faz com que a gente tenha controle das doenças, né? Doenças que antes matavam, deixavam sequelas, como meningites e a própria hepatite A, que hoje em dia o grande papel dos pais é se conscientizar que essas vacinas protegem e que levar as crianças para a vacinação nos postos de saúde, ela é importantíssima para a saúde do seu filho e até mesmo das pessoas que com ele rodeiam, porque se ele estiver vacinado, ele vai estar protegido e ao mesmo tempo vai estar protegendo seus coleguinhas ali na escola ou na comunidade.
8: O infectologista Julival Ribeiro reforça que a imunização é a forma mais segura e eficaz de prevenir doenças graves.
10: Proteger a saúde da pessoa e da coletividade também, portanto, é muito importante que os pais responsáveis levem seus filhos para manter a caderneta de vacinação em dia. A vacinação foi uma das melhores descobertas na área de saúde, pois ela protege as pessoas e protege também o seu semelhante.
8: Para a vacinação, pais ou responsáveis devem apresentar documento de identificação da criança ou do adolescente e, sempre que possível, a caderneta ou comprovante de vacinação, para que a equipe de saúde possa avaliar o histórico vacinal. A assistente social Daniele Lima, mãe dos gêmeos Alice e Bento, de 8 anos, e de Sofia, de 15, faz questão de manter a caderneta de vacinação sempre em dia.
11: Eu acredito muito na ciência e acredito que a vacina é um pacto coletivo. Então, na verdade, vacinar o seu filho é proteger não só ele, é proteger ele e as crianças que convivem com ele, os adultos que convivem com eles, né? Eu já vi muitas crianças não serem vacinadas e terem doenças sérias por conta da falta de vacina.
8: Na cidade do Rio de Janeiro, além das unidades de saúde, haverá pontos extras de vacinação. A expectativa é atender mais de 1 milhão de pessoas na capital fluminense. Especialistas ressaltam a importância da imunização. Graças às vacinas, o país erradicou doenças como a varíola e a poliomielite. Da Rádio Nacional, no Rio de Janeiro, Solimar Luz.
4: O Estatuto do Paciente reforça direitos básicos no atendimento de saúde. Lei amplia autonomia e estabelece deveres nos serviços. As informações com Pedro Lacerda.
12: Ser chamado pelo nome, entender o que está sendo receitado, saber por que um exame foi pedido. São situações simples, mas nem sempre respeitadas no dia a dia pelos serviços de saúde. Esse cuidado começa antes mesmo da chegada ao consultório. Passa pelo segurança da portaria, pelo técnico administrativo do balcão, por quem faz a triagem, até chegar ao médico ou enfermeiro. É justamente esse fluxo completo entre paciente e equipe de saúde que uma lei recém-aprovada no Brasil passou a regular. Desde abril está em vigor o Estatuto dos Direitos do Paciente, que transforma a pessoa atendida em protagonista das decisões sobre o próprio tratamento e estabelece deveres para todos os envolvidos, tanto no SUS quanto na rede privada. A diretora da Escola de Enfermagem da USP, a Universidade de São Paulo, professora Vilanice Alves de Araújo, explica que a autonomia do paciente passa a ser um ponto central na nova legislação.
13: O que a gente verifica é que as principais mudanças que traz aí o estatuto é que ele fortalece a autonomia do paciente como um princípio central deste estatuto. Ele garante o consentimento informado, que deixa de ser apenas a assinatura de um documento e passa a ser um processo de comunicação, e assegura o direito à informação clara sobre diagnóstico, prognóstico, riscos, benefícios e alternativas terapêuticas.
12: Segundo a professora, a lei também garante ao paciente o acesso ao seu prontuário, o direito a uma segunda opinião médica, a presença de acompanhante e a cuidados paliativos no fim da vida. Até então, essas garantias estavam dispersas em normas isoladas e agora passam a valer de forma unificada em todo o país. A pesquisadora Maristela Santini, especialista em direitos e segurança do paciente, explica que é a comunicação entre toda a equipe, não só entre médicos e enfermeiros, que garante, na prática, que essas conquistas saiam do papel.
14: A comunicação ela tem que estar no nível entre os trabalhadores, dos trabalhadores com o paciente, trazendo ele aqui como um parceiro de cuidado e não como alguém que está hierarquicamente numa posição menor.
12: Falhas de comunicação, segundo a pesquisadora, estão entre as principais causas de erros na assistência à saúde. Já o paciente bem informado, mostram os estudos, adere melhor ao tratamento e participa mais das decisões sobre a própria saúde. O Estatuto também impõe deveres. Pelo artigo 22 da lei, cabe ao paciente informar corretamente seu histórico de saúde, avisar sobre mudanças no tratamento e respeitar profissionais e demais usuários dos serviços. Para Maristela Santini, essa responsabilidade não se limita ao indivíduo. Faltar a uma consulta marcada, por exemplo, tira a vaga de outro paciente que aguarda na fila de espera. Segundo as duas pesquisadoras, o desafio agora é levar essa informação a quem ela interessa, ou seja, pacientes e também profissionais de saúde. E isso passa necessariamente pela comunicação. Esse é o convite que a professora Vilanice Alves deixa aos ouvintes.
13: Se você utiliza o SUS ou o Serviço de Saúde Privado, esse estatuto diz respeito diretamente a você, ouvinte. Ele vale para quem é atendido em uma unidade básica de saúde, em um hospital, em uma clínica, seja privada ou pública, e traz mais clareza sobre direitos, os seus direitos e também sobre suas responsabilidades como paciente ou usuário do serviço de saúde.
12: A violação dos direitos dos pacientes passa a ser tratada pela primeira vez no Brasil como uma questão de direitos humanos, não apenas uma disputa contratual entre paciente e serviço de saúde. Na prática, quem sentir que teve algum direito desrespeitado pode buscar a ouvidoria do próprio hospital, clínica ou plano de saúde, que agora são obrigados a manter esse canal, além de recorrer a órgãos como a ANS, a Agência Nacional de Saúde, PROCON ou os Conselhos Profissionais de Saúde. Da Rádio Nacional em Brasília, Pedro Lacerda.
2: E a gente vai para um rápido intervalo e você confere a seguir. Operação policial apreende 40 quilos de drogas escondidos em caminhonete.
4: E ainda, Acre decreta estado de emergência em decorrência de risco de seca severa. Voltamos já.
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4: Estamos de volta com o segundo bloco do Conexão Acre. Prazo para atualização cadastral de aquicultores é prorrogado até 31 de dezembro. As informações com Dejanaine Oliveira.
19: O Ministério da Pesca e Aquicultura, o MPA, informa que o prazo para atualização cadastral destinado à concessão da licença na categoria de aquicultor e aquicultora foi prorrogado até o dia 31 de dezembro de 2026. A informação foi divulgada por meio da portaria MPA de número 736, de 24 de julho de 2026. A aquicultura está relacionada ao cultivo de órgãos aquáticos, como alimentação controlada, monitoramento constante e boas práticas de produção. A atividade pode ser realizada em águas marinhas e continentais, dentro de espaços como rios, lagos, reservatórios, utilizando a água destes em viveiros escavados em terra ou em aquários. Há diversas formas de cultivo e diversas espécies. A aquicultura envolve a criação de diferentes organismos, entre eles está relacionada a piscicultura, que é o cultivo de peixes, a carnicultura, que é o cultivo de camarões, a ranicultura, que está relacionada ao cultivo de rã, a gilcultura de algas, malacocultura, que é o cultivo de ursos e mexilhões, e ornamentais, relacionados aos peixes, corais e demais invertebrados. Atualmente, a atividade produz mais da metade do pescado consumido no mundo. Segundo o painel unificado do Registro Geral da Atividade Pesqueira, há 35.284 aquicultores registrados no Brasil. De Jonane Oliveira, Sistema.

planos de exportação e os novos investimentos da marca. Questionado sobre as dificuldades enfrentadas no início da cafeicultura dentro da reserva extrativista Chico Mendes, Jorge afirmou que o principal desafio foi adaptar a produção às exigências da legislação ambiental. Jorge pontuou que no início foi muito difícil para a gente produzir café, principalmente dentro de uma preservação ambiental de uso sustentável. Segundo ele, todo o trabalho é realizado em parceria com o Instituto Chico Mendes de Conservação da Biodiversidade, o ICMBio, e demais órgãos responsáveis pela gestão da reserva. A gente tem uma parceria muito grande com o ICMBio, com os órgãos responsáveis, com os órgãos gestores da reserva, para que a gente tenha uma facilidade nessa questão do trabalho com a lavoura dentro da reserva. Jorge fez questão de destacar que nunca enxergou a legislação ambiental como um obstáculo, jamais. A gente sempre trabalha junto.

0: todas as tradicionais que existem. Ao final da entrevista, Jorge revelou que a marca prepara novas linhas de produtos. Além do café fermentado, o Raízes da Floresta deverá lançar, a partir de 2027, uma linha de café expresso em cápsulas. Dejanine Oliveira, Sistema Público de Comunicação.
1: E Acre decreta estado de emergência em decorrência de risco de seca severa. As informações também com Dejanine Oliveira.
0: O decreto destaca que dados do monitor de secas mostram um agravamento da estiagem no Acre ainda no primeiro semestre deste ano, com registro de seca fraca em cerca de 66,7% do território estadual entre abril e maio. O cenário pode provocar redução acentuada dos níveis dos rios, escassez de água, isolamento de comunidades, prejuízos à navegação, à agricultura, à pecuária, à pesca e ao abastecimento de alimentos e medicamentos. O governo também alerta para o aumento do risco de queimadas e incêndios florestais, agravado pelas altas temperaturas, baixa umidade do ar e ventos fortes característicos desta época do ano. A expectativa é de que a piora da qualidade do ar eleve a incidência de doenças respiratórias e cardiovasculares, principalmente em crianças, idosos, gestantes e pessoas com comorbidades. O decreto cita ainda impactos sobre as populações indígenas, ribeirinhas e comunidades tradicionais. Segundo o Estado, a seca poderá afetar diretamente as 36 terras indígenas, 246 aldeias e 16 povos indígenas existentes no Acre, com risco de isolamento fluvial, falta de água potável, perdas na produção agrícola de subsistência e agravamento de insegurança alimentar. O decreto estabelece que a Coordenadoria Estadual de Proteção e Defesa Civil ficará responsável por coordenar as ações de resposta à emergência, incluindo o apoio aos municípios, monitoramento das condições hidrológicas e meteorológicas, assistência às comunidades isoladas e articulação com órgãos federais, estaduais e municipais. Entre as medidas previstas estão a distribuição de água por carros-pipa, instalação de abrigos, aquisição de insumos e equipamentos, campanhas de conscientização sobre o uso racional da água e prevenção às queimadas, além da intensificação das ações de combate aos incêndios florestais, em parceria com o Corpo de Bombeiros e demais órgãos ambientais. O decreto também autoriza, em situações de risco iminente, o ingresso de agentes da Defesa Civil em imóveis para prestar socorro ou determinar evacuações e permite o uso temporário de propriedades particulares, quando necessário, para atender a emergência, assegurada indenização em casos de danos. O decreto foi publicado na edição desta segunda-feira, dia 3, do Diário Oficial do Estado e terá vigência de 180 dias. Dejanine Oliveira, Sistema Público de Comunicação.
2: Segurança.
3: Falamos de segurança pública às 17 horas e 37 minutos. Olha, no próximo dia 7, a Lei Maria da Penha completa 20 anos que foi sancionada. A gente confere na reportagem de Beatriz Coan o que mudou nesses 20 anos.
4: Há 20 anos, a Lei Maria da Penha mudou a forma como o Brasil enfrenta a violência doméstica e familiar contra a mulher. A legislação criou mecanismos de proteção que vão além da punição dos agressores e transformou a atuação da justiça, das forças de segurança e da rede de atendimento às vítimas. Entre os principais avanços estão a criação dos juizados especializados, das medidas protetivas de urgência e a atuação integrada entre Judiciário, Ministério Público, Defensoria Pública, Polícia e Serviços de Saúde e Assistência Social. A juíza de direito, Madiele Franz Machado, integrante da Coordenadoria Estadual da Mulher em Situação de Violência Doméstica e Familiar do Tribunal de Justiça do Rio Grande do Sul, destaca que a lei representa uma mudança de paradigma no enfrentamento da violência contra a mulher.
5: A própria Lei Maria da Penha, né, é a verdadeira transformação aqui no Brasil na forma da gente enxergar, né, a dinâmica da mulher assim, na sociedade, a dinâmica da mulher no espaço, especialmente, né, da família. Ela vem, então, com esse compromisso de fazer com que não só o sistema de justiça, mas também a família e a sociedade tenham aquela obrigação de coibir toda forma de violência que aconteça no âmbito das relações afetivas e familiares.
4: A magistrada lembra que antes da legislação, muitos casos sequer chegavam ao judiciário. Quando chegavam, era como...

0: que agressões e ameaças fossem encerradas com alternativas como o pagamento de cestas básicas, sem oferecer proteção efetiva às vítimas. Com a Lei Maria da Penha, esse cenário mudou. A resposta do Estado ficou mais rigorosa, foram ampliados os mecanismos de proteção e também surgiram iniciativas voltadas à prevenção de violência e à reeducação dos agressores. Mas, duas décadas depois, ainda existem desafios importantes. Um deles é fortalecer a rede de atendimento para que mulheres e homens envolvidos nessas situações tenham acesso mais rápido a acompanhamento psicológico e outros serviços especializados. A magistrada afirma que combater a violência exige uma atuação conjunta de diferentes áreas.
1: E a todos os serviços que foram sendo criados na rede, né, na rede pública de atendimento, lá na saúde, na educação, na segurança, né, na educação, dentro dessa perspectiva de atuação em rede. Né, isso que é importante também a gente sempre frisar. Que a Lei Maria da Penha, lá no artigo 8º, ela vem trazer para a gente essa ideia de que só se consegue coibir a violência contra a mulher trabalhando em rede.
0: Ao completar 20 anos, a Lei Maria da Penha segue como um dos principais instrumentos de proteção às mulheres brasileiras. Mais do que responsabilizar os autores de violência, a legislação busca interromper ciclos de agressão e fortalecer uma rede capaz de prevenir novos casos e oferecer proteção às vítimas. Agência Rádio Web. Produção e reportagem, Beatriz Coan.
2: Um fim de semana tenso na área do trânsito. Rio Branco registrou acidentes em diferentes regiões, com veículos danificados, pessoas feridas, dando muito trabalho às equipes de socorro e segurança de trânsito. As informações com Thaís Caroline.
3: Rio Branco registrou uma série de acidentes de trânsito durante o fim de semana, com colisões, capotamentos e pessoas feridas em diferentes regiões da capital. Na Estrada da Floresta, o motorista de uma caminhonete perdeu o controle da direção e bateu contra um poste de energia. A estrutura ficou completamente danificada e não caiu por causa da sustentação dos cabos. Um casal foi localizado próximo à área do acidente, mas recusou atendimento médico. A caminhonete foi encontrada abandonada. Na Avenida Sobral, um carro atingiu um veículo que estava estacionado e capotou. O motorista foi retirado do automóvel por pessoas que estavam no local e saiu da região antes da chegada das autoridades. O caso deve ser investigado. Já na Rua Rio de Janeiro, uma técnica de enfermagem e o marido ficaram feridos após um acidente envolvendo uma motocicleta e dois carros. A mulher sofreu uma fratura no fêmur e foi encaminhada ao pronto-socorro. Na Ponte do Igarapé Judia, na BR-364, o motorista de um carro se distraiu ao tentar pegar o celular e perdeu o controle da direção e capotou. Apesar do impacto, ele saiu do veículo sem ferimentos. E na estrada Jarbas Passarinho, um jovem de 18 anos ficou ferido após colidir a motocicleta contra um carro de aplicativo. Ele sofreu uma grave lesão na perna, foi socorrido e levado ao pronto-socorro. Após receber alta, foi encaminhado à delegacia por conduzir sem habilitação. As circunstâncias dos acidentes seguem sob apuração das autoridades. Thaís Caroline, para o Sistema Público de Comunicação do Acre.
4: Uma operação policial apreendeu 40 quilos de drogas escondidos em uma caminhonete. Ronaldo Duarte com os detalhes.
5: Uma operação integrada das forças de segurança apreendeu cerca de 39,8 quilos de drogas escondidos em um compartimento oculto de uma caminhonete. Na manhã do último domingo, durante a operação Brasil contra o Crime Organizado. A ação contou com a participação do GEFRON, do BOP, PC Cães, Polícia Militar, Polícia Federal, além da coordenação do Ministério da Justiça e da Secretaria de Estado de Segurança Pública. O motorista, identificado como Isaías Batista da Silva, levantou suspeitas após apresentar informações contraditórias sobre a sua viagem. O veículo foi novamente localizado em Rio Branco, encaminhado ao BOP para uma vistoria detalhada. Com o auxílio dos cães farejadores, os policiais encontraram um compartimento escondido na carroceria, onde estava vários tabletes de entorpecente, com característica de maconha e cocaína, totalizando aproximadamente 39,8 quilos. O suspeito foi preso e encaminhado à delegacia. Já o motorista de um Fiat Strada que acompanhava a caminhonete conseguiu fugir e segue sendo procurado pelas forças de segurança. Ronaldo Duarte, para o Sistema Público de Comunicação.
2: Seguimos para mais um rápido intervalo e você confere no próximo bloco. Inovação, tecnologia e mutirão de serviços públicos marcam a programação da segunda noite da Expo Acre.
4: E nesta terça-feira, aliás, perdão, nesta terceira noite terá o rodeio e show nacional de Natanzinho Lima. Voltamos já.
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2: Estamos de volta com o último bloco do Conexão Acre. E a movimentação do galpão de empreendedorismo ficou por conta dos expositores da gastronomia, artesanato e jardinagem na Expo Acre 2026. Vamos conferir na reportagem de Thaís Caroline.
3: O galpão do empreendedorismo segue movimentando a Expo Acre 2026 e reúne mais de 50 pequenos negócios no centro do Parque de Exposições Will de Viana, em Rio Branco. O espaço conta com empreendimentos dos segmentos de gastronomia, artesanato e jardinagem, oferecendo ao público uma variedade de produtos e oportunidades para conhecer e valorizar o trabalho dos empreendedores locais. Entre as novidades desta edição está o Espaço Beleza Solidária, com serviços de tranças e maquiagens. A programação também inclui um desfile de moda sustentável, marcada para a próxima quarta-feira, dia 5 de agosto, com peças produzidas a partir de materiais e práticas sustentáveis. Outro atrativo da feira é o estande dedicado à divulgação do turismo e do artesanato acreano. O espaço oferece experiências imersivas em destinos como o Rio Croa, a Serra do Divisor e os geoglifos da Amazônia. Os visitantes também podem conhecer cenários inspirados na cultura e na história do Acre, participar das atividades interativas, experimentar recursos na realidade virtual e conferir peças produzidas por artesãos da região, com atração que valorizam a criatividade, a cultura, o turismo e os pequenos negócios. Os espaços ampliam as opções de lazer e experiências para o público durante a Expo Acre 2026. Thaís Caroline para o Sistema Público de Comunicação do Acre.
4: Olha, a gente volta com a repórter Thaís Caroline, agora trazendo a informação de que inovação, tecnologia e mutirão de serviços públicos marcaram a programação da segunda noite da Expo Acre 2026.
3: A segunda noite da Expo Acre movimentou o Parque de Exposições Will de Viana, em Rio Branco, com uma programação que reuniu música, esporte, tecnologia, agronegócio e serviços para a população. Um dos principais destaques da noite foi o show do cantor Leonardo, que atraiu um grande público. A programação também contou com a tradicional e disputada prova dos três tambores. Nos espaços dedicados à indústria e à inovação, o público acompanhou as atividades voltadas à tecnologia e ao empreendedorismo, incluindo um show de stand-up sobre negócios e startups, com humorista Menino Sorriso. Também foi realizado o painel Sociedade Conectada, Segurança Digital para Todos, com orientações sobre golpes virtuais, vazamento de dados e cuidados na internet. Durante a noite, os visitantes tiveram acesso a serviços como emissão da nova carteira de identidade nacional, regularização do CPF, atendimentos do INSS, passe livre e orientações sobre o CAD único. A programação incluiu ainda ações educativas, orientações sobre os direitos das mulheres e espaços voltados à agricultura familiar, ao café, à mandioca, ao cacau e à bioeconomia. Com atrações para diferentes públicos, a segunda noite da Expo Acre reuniu entretenimento, conhecimento e oportunidades, reforçando a diversidade da maior feira de agronegócios e entretenimento do Acre. Thaís Caroline, para o Sistema Público de Comunicação.
2: E a segunda noite contou também com a abertura do Espaço Indústria, que reuniu autoridades e representantes do setor na Expo Acre. As informações com Darlene Cardoso.
11: O pavilhão Espaço Indústria foi aberto oficialmente durante a programação da Expo Acre no Parque de Exposições Will de Viana, em Rio Branco. O espaço reúne empresas, empreendedores, startups e representantes dos setores industrial, comercial e de serviços. Considerando um dos principais ambientes de negócio da feira, o complexo conta com 87 expositores. São 56 empresas no espaço indústria, 17 startups e iniciativas voltadas à ciência, tecnologia e inovação, além de 14 expositores ligados ao comércio, aos serviços e ao empreendedorismo. Uma das novidades desta edição é o Espaço Inovação, criado para apresentar soluções tecnológicas, novos projetos e iniciativas desenvolvidas no Acre. Durante a abertura, empresários, lideranças e representantes do setor produtivo destacaram a importância da inovação e do fortalecimento da indústria para o desenvolvimento econômico do Estado. A programação também contou com visitas aos estandes, apresentações de tecnologias e encontros entre empreendedores e representantes de diferentes segmentos. O pavilhão Espaço Indústria segue com uma vitrine para empresas e novos negócios, ampliando oportunidades de divulgação, parcerias, conexões durante a Expo Acre. De Rio Branco, Darlene Cardoso, para o Sistema Público de Comunicação do Acre.
2: E estrutura da OCA reúne dezenas de atendimentos públicos essenciais na Expo Acre. As informações com Thaís Caroline.
3: Quem visita a Expo Acre também encontra a oportunidade de resolver pendências e acessar serviços públicos sem precisar sair do parque de exposições. A OCA mantém um espaço de atendimento durante a feira, funcionando diariamente das 6 às 10 da noite. No local, moradores de Rio Branco e visitantes de outros municípios podem solicitar documentos, consultar informações e realizar diferentes procedimentos. Entre os serviços disponíveis estão a emissão e a regularização de título de eleitor, solicitação de certidões, acompanhamento da carteira estadual destinada a pessoas com transtorno do espectro autista e atendimentos relacionados ao passe livre. O público também pode atualizar dados da conta gov.br, acessar serviço do INSS e do Cade Único, imprimir a segunda via do cartão SUS e buscar orientações sobre a carteira de trabalho digital, seguro-desemprego e formalização como microempreendedor individual. A estrutura oferece ainda serviços relacionados a CNH, débitos de veículos, água e energia elétrica, incluindo emissão de faturas, negociação de dívidas, alteração de titularidade e pedidos de religação. Com atendimento concentrado em um só espaço, a iniciativa facilita o acesso da população a serviços essenciais e amplia as opções disponíveis para quem visita a Expo Acre. Thaís Caroline, para o Sistema Público de Comunicação do Acre.
4: Olha, a gente fala agora da segunda noite de Expo Acre, que teve o seu ponto alto com o show do cantor sertanejo Leonardo. Jefferson Dourado traz todos os detalhes pra gente.
12: A noite desse domingo transformou o Parque de Exposições Wilde Viana em um verdadeiro formigueiro humano. Milhares de pessoas de todas as idades lotaram o espaço desde cedo com o único objetivo: colar na grade do palco para cantar todos os clássicos sertanejos ao lado do cantor Leonardo. O clima no parque era de pura festa e curtição. Quem chegou cedo aproveitou para passear pelas alamedas, matar a fome nas barracas de comida enquanto esperava a atração principal. O movimento foi tão grande que os caminhos do parque ficaram pequenos para tanta gente, exigindo um trabalho reforçado das equipes de trânsito e da polícia para garantir que todo mundo aproveitasse a noite com segurança. Essa multidão animada fez a alegria dos comerciantes locais, das barracas de pastel e espetinhos aos estandes maiores. O público consumiu de tudo e garantiu vendas em alta para os trabalhadores da feira. A segunda noite provou que o sertanejo continua arrastando multidões por aqui e a festa só está começando. A programação da Expo Acre segue forte durante toda a semana, recheada de provas de rodeios, leilões, atrações para a família e muito mais shows para a gente curtir. Jefferson Dourado para o Sistema Público de Comunicação.
2: Hoje, a terceira noite, terá rodeio e show de Natanzinho Lima. Vamos conferir os detalhes com Darlene Cardoso.
11: A Expo Acre 2026 chega à sua terceira noite nesta segunda-feira, dia 3, no Parque de Exposições Wilde Viana, em Rio Branco. A maior feira de negócios, agronegócio e entretenimento do Acre promete movimentação de público com rodeio, gastronomia, atrações culturais e um grande show nacional. Os locais abrem às 18 horas, dando acesso a áreas de exposições, praça de alimentação, espaços de negócio e palcos alternativos. Às 20 horas, a Arena de Rodeio recebe a solenidade de abertura das montarias, um dos momentos mais aguardados da festa. O destaque da noite fica por conta do cantor Natanzinho Lima, fenômeno da música nacional. O artista sobe ao palco principal às 22 horas e promete embalar milhares de fãs. Os estandes funcionam até meia-noite, enquanto a programação geral do parque se encerra às 3 da manhã. De Rio Branco, Darlene Cardoso, com informações da Expo Acre 2026.
4: E assim nós encerramos o Conexão Acre desta segunda-feira, agradecendo como sempre sua sintonia e audiência. Agradecendo também hoje nosso sonoplasta Jander Silva. Obrigado, Larissa Costa.
2: Obrigada, Jonathan. Obrigada, Jander. Boa noite a vocês e nós estamos de volta amanhã às 17 horas. E fiquem também com a transmissão, né? Que tem transmissão da Expo Acre daqui a pouquinho.

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0: alentado ou esse lugar que vai e pousa mesmo e acaba a música. Porque eu gosto da coisa do quando a música tem começo, meio e fim, sabe?
1: Vamos fazer um final pra ela.
0: É, um final.
2: O roteiro.
0: Tem essa coisa do... Parece que é ser preguiçoso, né? A pessoa, o final parece que a pessoa tem preguiça de fazer um final pra música. Né, cara? Acho que não tem começo, tem que ter um final.
1: Então, eu...

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